sintonia nesse domingão. Pra você que tá aí curtindo nosso programa, obrigado. Obrigado pela sua companhia, obrigado pela sua audiência. Vamos juntos então até a meia-noite no nosso clássico sintonia com muita música, e tá chegando mais música clássica pra você conferir.

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É, levando a boa música aí, a música clássica, pra você que tá ligadinho, curtindo nosso programa neste domingo. É, você que tá aí curtindo nossa programação, tá aí ligado, já tá na cama, mas acompanhando nosso programa, muito obrigado pela sua companhia, obrigado pela sua audiência. Você que tá aí no seu local de trabalho, tem muita gente que também trabalha no domingo à noite, claro que tem. Então você que tá aí ouvindo nosso programa, receba nosso carinho, nosso abraço e obrigado pela sua companhia. E vamos ouvir mais música aqui no Clássico Sintonia.

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2: 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Acesse sintonia.fm.br e vamos trazendo mais música aqui, Clássico Sintonia.

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5: E sabia que até as baratas

0: podem gerar eletricidade? Cientistas descobriram que uma simples barata pode produzir energia suficiente para acender uma lâmpada LED por até 40 dias. Isso porque os ácidos naturais da barata reagem com os metais, criando uma pequena corrente elétrica.
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Obrigado aí pela sua companhia, pela sua audiência. Estamos aí levando para vocês o clássico Sintonias nesse domingo. Agradecendo aí a companhia e a audiência de todos, tá beleza? Então tá aí, chegando mais música.

Domingão é dia de clássicos aqui na Sintonia. É clássicos Sintonia, aquela música que marcou, aquela música que tocou muito, aquela música que virou clássico. Você ouve aqui na Sintonia. Tá chegando aí mais um bloco pra você ouvir.

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levando pra vocês aí clássico sintonia nesse domingão. Obrigado, obrigado pela companhia, obrigado pela audiência. Vamos juntos aí até a meia-noite. Clássico sintonia tá chegando com mais música.

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Clássico Sintonia, que você está acompanhando na sua Rádio Sintonia nesse domingo, agradecendo a companhia, audiência de todos aí, você que está ouvindo aí pelo seu radinho, você que está ligado pelo aplicativo, em qualquer parte aí desse Brasilzão, velho de Deus. Muito obrigado pela companhia, pela audiência. Clássico Sintonias, trazendo aqui mais música.

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3: Os gatos e o som. Sabia que os gatos conseguem ouvir sons até 2/8 acima do que os humanos conseguem? Isso significa que eles podem captar ruídos muito mais agudos, como produzidos por pequenos roedores, o que ajuda na caça. Essa habilidade auditiva superior também explica por que eles reagem a sons que às vezes nem percebemos.

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obrigado pela sua companhia, obrigado pela sua audiência. Aqui é 94.7 FM, é a Rádio Sintonia, trazendo para vocês aí o clássico Sintonia, com o melhor da música clássica aí, né? Do MPB ao sertanejo, do sertanejo ao MPB, você ouve aqui na 94.7 FM, clássicos Sintonia. Tá chegando mais.

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Sintonia 94.7 FM e o nosso Clássicos Sintonia neste domingão. Aí você ia aí curtindo o nosso programa, receba nosso carinho, nosso abraço, obrigado, obrigado pela sua companhia, obrigado pela sua audiência. Vamos juntos aí até a meia-noite, vamos trazendo mais um bloco Clássicos Sintonia.

0: Vamos agradecendo a sua companhia, a sua audiência, você que se ligou aqui em mais um Clássico Sintonia. Programa esse que retorna no próximo domingo, a partir das 21 horas. Até lá e tenham todos uma ótima semana.
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3: Falando em descanso, outro dia quem não tinha descanso era o padre lá da nossa paróquia.
4: O que que deu?
3: Porque lá perto da igreja tem um posto de gasolina. E chegava a sexta-feira, se reuniam lá, piazada, e música, e bebida, e batidão, até horas da madrugada.
4: Barulho, velho.
3: É, e ele reclamou com a polícia, não adiantou. Ele falou pro sacristão, vá lá e dê um xingão naquela turma, manda que se acalme.
4: Ah.
3: E lá foi, era umas 11h30 da noite, o sacristão lá naquele posto, lá já estavam tudo meio tchuco. Mas a piazada até que foram gente fina. Daí, pra não dar muita confusão, fizeram uma vaquinha entre eles, deu R$500 e falaram, vá lá e dá pro padre lá, que daí ajudemos ele também.
4: Ah.
3: O sacristão foi de volta, diz, olha, não quiseram desligar o som e ainda por desaforo mandaram R$500 aqui. O padre disse, olha, bem no fim, deixa aquela piazada, são tudo gente boa, tão só se divertindo.
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1: As abelhas e a matemática. As abelhas são verdadeiras matemáticas da natureza. Elas constroem suas colmeias como hexágonos perfeitos, que são a forma geométrica mais eficiente para armazenar mel com o mínimo de material de construção. Esse comportamento engenhoso mostra como as abelhas são organizadas e evoluíram para maximizar a produção de alimento.
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0: Tudo certo, tamo junto, meu pai.
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0: maior multa de trânsito que se conhece foi emitida na Suíça, onde a penalidade é proporcional à renda do infrator. O milionário, que evita se identificar, pagou US$ 1 milhão por ter furado um sinal vermelho. O Guinness Book, livro dos recordes, garante que o menor carro do mundo com licença particular é o inglês Windup. Ele tem pouco mais de 1 metro de altura e 129 centímetros de comprimento e 66 centímetros de largura. O veículo pode atingir até 60 km por hora. E quem fabrica mais carros é a Toyota. São 13 mil unidades por dia. É também a marca mais adquirida do planeta.
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2: 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Esse é o pagode do diferentão e eu preciso da energia de vocês, tá? Se você

0: chegou.
1: É o tal do colonão.
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1: Falando de fenômenos naturais poderosos, você sabia que um único raio pode conter até 1 bilhão de volts? Isso seria energia suficiente para iluminar uma cidade pequena por alguns minutos. Não é à toa que os raios são tão impressionantes.
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1: Você sabia que o buraco mais profundo já feito pelo ser humano tem 12.200 metros de profundidade? A obra de autoria soviética foi realizada durante a Guerra Fria. O objetivo era atingir o manto terrestre, algo que até hoje ninguém foi capaz de fazer. Os trabalhos foram interrompidos antes do meio do caminho. Hoje o poço se encontra completamente lacrado. Alguns moradores da região dizem ser possível ouvir vozes e gemidos estranhos vindos do buraco. Dizem ser o suplício das almas supliciadas no inferno. Será? Esse poço fica localizado no Círculo Polar Ártico e é chamado de Super Profundo de Cola.
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0: 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Uma produção do Sistema CNA Senar.
4: O Sistema CNA Faesc alerta os produtores rurais sobre a prorrogação para janeiro de 2027 do prazo para a obrigatoriedade de inscrição no CNPJ. Apesar de ser um CNPJ, produtores enquadrados como pessoa física serão inscritos automaticamente no cadastro para emitir documentos fiscais. A exigência foi prorrogada pela Receita Federal e pelo Comitê Gestor do Imposto sobre Bens e Serviços. O novo prazo traz segurança e previsibilidade para que produtores com receita anual igual ou inferior a R$3.600.000 se adaptem às exigências. O produtor pessoa física precisará ter CNPJ para emitir documento fiscal no novo modelo do IBS e da CBS. Minuto do Agro, uma produção do sistema CNA, Faesc, Senar e sindicatos rurais.
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7: O poeta Mário Quintana disse assim: o segredo é não correr atrás das borboletas, mas cuidar do jardim para que elas venham até você. E como está a sua vida hoje? Alguma semelhança da sua vida com um lindo jardim? É incrível, mas o coração do ser humano muitas vezes está pesado e carregado com uma série de lembranças tristes e amarguradas do passado, que não há mais espaço para que situações lindas possam acontecer. Observe que interessante. A palavra amargura traz o sentido de tristeza, raiva, ódio e vingança. No entanto, quero convidar você que está ouvindo a rádio a fazer um rápido exercício. Vamos lá?

mentalize na sua frente agora a palavra amargura. Isso mesmo, veja na sua frente agora como num passe de mágica a palavra amargura. Agora eu convido você a retirar dessa palavra a letra G e no lugar colocar a letra C. Vamos lá? Tire a letra G da palavra amargura e coloque no lugar a letra C. Como ficou a palavra agora? Amargura. Isso mesmo. Acredite que o coração será mais leve e mais harmonioso se você permitir que, ao contrário das lembranças tristes, o seu coração sinta o prazer e a alegria de amar. Então, aproveite o dia de hoje para acreditar que amar cura. E cura de verdade. E mais uma vez, compartilho com você a frase do poeta Mário Quintana. O segredo é não correr atrás das borboletas, mas cuidar do jardim para que elas venham até você.

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0: Bom dia da Sintonia pra você. 5 horas, mais 5 minutos por aqui. Olha a hora, 5:05, bom dia. Bom dia pra você, meu amigo, bom dia pra você, minha amiga. Bom dia pra você aí do outro lado do rádio, em 94.7, na líder de audiência na região da Cebola. Seja bem-vindo, seja bem-vindo, é mais um Bom Dia Sintonia começando. Por aqui tô eu, Diogo Maciel, de volta com você nas manhãs da nossa sintonia. Uma semaninha só, uma folguinha. É o período para dar uma descansadinha, para curtir com a família, aproveitar também aí. E bora com tudo nesta segunda-feira, neste 3 de agosto de 2026. Para você que nos ouve no rádio, para você que está conectado, para você no aplicativo, na Alexa. Onde quer que você esteja, onde quer que você vá, o nosso som tá aí junto com você. Então simbora para mais uma semana, para mais um Bom Dia Sintonia, recheadinho de atrações, como sempre, não é? Cafezinho por aqui, daquele jeito não pode, né? Não pode pifar, não pode falhar. Cafezinho já tá daquele jeito. Ô, João Sérgio, pai velho, vamos que o café tá aqui especial demais, viu? Cafezão gostoso, bom demais, uma barbaridade. E aí, como é que tá? O seu café tá pronto? Já tá saboreando aquele mate? Tá tomando o seu chimarrão por aí? Tá mateando e pitando, já curtindo a programação da sintonia? Pra você na cidade, pra você no interior, pra quem tá trabalhando já? Tá agarrado aí? É dos nossos, é dos cedo, das madrugadas. Pra você trabalhador da cidade, pra você trabalhador do interior, pra quem tá na carona, povaredo aí, bora! Pra quem tá no tapetão preto aí, correndo, sentado, colocando pressão, metendo pressão, acelerando. Pra todos os choferes aí, na carona com a gente. Tá fazendo aquela preguicinha ainda? Soninho tava bom, né? Tava naquela sonequinha boa demais. Mas aí tocou o despertador, já é o galo que tá naquela cantoria, o povo do trecho, hein? Que já vai anunciando mais um dia que vai clareando, mais uma segunda-feira, mais uma semana. Que você tenha aproveitado aí bem demais o seu final de semana, né? Da melhor maneira possível e que você tenha uma semana abençoada por Deus, muito produtiva, de coisas boas, de alegria, de felicidade, de muita sintonia na sua vida.
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0: E sabe que para o nosso dia começar bem demais, não custa nada agradecer, né? Já agradeceu por mais esse dia, por mais essa oportunidade de vida aí? Papai do céu nos abençoe, nos guarde, nos ilumine, nos proteja, nos conduza. E a nossa semana, a nossa segunda-feira vai ser, né, maravilhosa, só de coisas boas, viu? Só de coisas boas, hein? Muito produtiva, independente da sua atividade aí, né? Que seja aquela semana aquele jeitinho para começar bem demais com tudo aí o nosso mês de agosto. E o povaredo? Povaredo, manda o seu recado, manda o seu alô, manda o seu bom dia. Interage com a gente, participa da programação Sintonia. O número eu vou repetir, mas eu sei que você já tem anotado por aí também. 919.

99129-0947. Não tem anotado? Então bora adicionar o contato da sintonia 99129-0947 para você participar, para você interagir com a gente, para ser o nosso repórter da comunidade. Eu também. Final de semana, aconteceu alguma coisa por aí que mereça destaque? Bora compartilhar com a gente por aqui então. Manda no WhatsApp, pode mandar foto, pode mandar vídeo, pode mandar textão, né? Para você participar com a gente, mensagens por áudio de 15 até 20 segundos. E olha que fala bastante coisa em 20 segundos, hein? Agora se tem uma notícia mais importante aí, pode ser um áudio um pouco maior, viu? É, pode ser maiorzão aí. É o seu recadão para você ser o nosso repórter da comunidade também durante toda a nossa programação. Para quem tá na estrada, para quem tá no trecho, tem informações aí? Compartilha com a gente por aqui.

0: 5:10 agora, nesta segunda-feira, neste 3 de agosto. Simbora com o Povaredo, mandando o seu bom dia, mandando o seu recadão por aqui. Alô, bom dia para dona Adelaide Martenal do Rio Antigas em Petrolândia. Hoje eu tô por aqui já todas as manhãs cedinho, curtindo a programação da sintonia. Manda alôzão pro marido aí, pro Antônio Amaral. Alô, seu Antônio. Alô, dona Adelaide. Família em Petrolândia com a gente, bom dia. Alô, Ayrton José Krieger. Bom dia, Diogão. Krieger aqui da Proaço. Manda alôzão pra toda a galera aqui do perfil. Bora fazer esses motores roncarem por aqui. Bom retorno aí. Aquele abraço. Valeu, Krieger. Agradeço a companhia, a sintonia. Vou aproveitar e mandar um abraço pra ele, pra Ironildo de Oliveira. Esse deve estar naquela sonequinha agora, né? O Iro que durante a semana aí esteve com você aqui no Bom Dia Sintonia junto com o João Sérgio. Agradecer ao Iro e ao João. O João vai voltar com a gente nessa segunda. O Iro, aquele abraço, viu? Alô, Adélia de Moraes. Bom dia. Alô, meu querido. Todas as manhãs aí cedo com a gente por aqui também.
1: Bom dia, Diogão.
0: Bom dia.
1: Beleza, tudo certo? Boas-vindas à casa do pai de novo, depois das férias. Chegando. Diogo, passando aí para agradecer aí a recepção que tivemos ontem, né, Alfredo Wagner, na casa da minha tia Angelina Santana, era aniversário dela e fiz uma festa para a família lá e só gratidão. Obrigado aí, show de bola. Tamo junto aí, tia.
0: Abraço, Vanderlei Santana, o famoso cabelo aí do bairro Salto Grande. Abraço pra tia lá em Alfredo, família lá em Alfredo Wagner com a gente. Bom dia pro Arnoldo Luffy, o Luffy do Mel. Tá aí o cedo com a gente nesta segunda-feira também. Olha o Luffy, boa semana. O Adilson Bittner mandou seu recado por aqui, mandando o seu bom dia pra toda a nossa audiência também. Tá lá tomando seu chimarrão. Aquele abraço, valeu, Adilson. Alô, Dona Ivete, alô, seu Zeca, povo lá do Presidente Nereu, bom dia.
2: Bom dia, Diogo. Seja bem-vindo. Um bom. Deus que dê um bom semana pra nós.
0: A todos nós que assim seja. Valeu, Dona Ivete. O vento foi. Os monarcas para começar bem o nosso bom dia desta segunda. 5:12 e a programação da sintonia. Esse nosso bom

0: horas aqui no nosso Bom Dia ao Vento.
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0: E começa com o Povaredo mandando o seu bom dia na programação da Sintonia. 5:15, 9192-0947. Pra você mandar o seu recadão, pra mandar o seu bom dia por aqui com a gente. Oi, Diogo, aqui é o Claudinei de Embuia. Bom retorno aí. Abraço, Claudinei, agradeço a sua companhia. Desde 5 horas da manhã, todos os dias aí, agarrado, curtindo com a gente. Abraço, Claudinei. Povaredo lá da nossa princesinha do Alto Vale, curtindo a programação da Sintonia, a nossa líder de audiência. Vou mandar um abraço pra galera da padaria Pickler lá em Petrolândia. Ê, Povaredo lá da Pickler, já toda aí cedinho também, né? E o rádio lá também em alto e bom som, curtindo sempre a programação aqui da Sintonia, cedinho com a gente. Carinho pra toda a equipe da padaria Pickler lá no centro de Petrolândia. Galera que retornou das férias também na semana que passou, estão lá curtindo com a gente. Alô, Antônio Offlin, como é que tá o nosso Figueiredo aí? Abraço, bom dia pra todos os amigos em Chapadão do Lajeado. A nossa grande audiência lajeadense, valeu, seu Antônio. Ô, Braulino, velho, bom dia.
2: Bom dia, Diogo. E o Braulino, tava com saudade de ti. E o Braulino, que o dono da reta geladeira. Sabia? Ah, tu viu ontem de novo? E vamos levar 2 copas no peito. Valeu, meu amigo. Aqui tem café no bolo.
0: Bora que bora, Braulino velho. Bom dia pro Berto, bom dia pra Lua, lá em Alto Molungu, lá em Vidal Ramos. Carinho pra todo o povoaredo lá de Vidal curtindo com a gente. Bom dia aí pro Beto e pra Lu também. Ei, Laios, bom dia, sintonia por aqui.
3: Ô, Diogo, bom dia, aqui é o Hermes da Princesinha do Embu, que eu mandava um pra minha namorada lá do Pinguirito, tá bom? Só não vou dizer o nome dela, é segredo, tá bom?
0: Tá bom, então.
3: Valeu, que era muito do Amado Batista da Folha Seca, tá bom? E para todo meu pai, para minha mãe, Renadinha de Alfredo Vargas, pro Rodeci Batista, do Barro Branco, e a Vanessa lá, fez toda a minha família, para todos meus amigos e minhas amigas que estão ouvindo a Rádio Sintonia. Valeu, amigo.
0: Abraço pro Emerson Schuller, tá lá ligadaço, curtindo o nosso bom dia por aqui, lá na nossa princesinha do Alto Vale. Oi, Diogo, bom dia, fala daí que eu te escuto por aqui, mas então deixa comigo. Vamos prosear bastante nessa manhã de segunda. Tá com saudade de falar? Tá com saudade de falar? Falando pouco em casa? Mulher fala mais do que nós, né? Bom dia pro Wilson Reis, aí também tá aí na escuta, curtindo com a gente, valeu, Wilson, aquele abraço. Bom dia, Diogão, tamo aí na facção trabalhando, né? É, meu querido, firme e forte e direto, nem pensando em férias ainda. Bom retorno aí, viu? Abraço pro Beto e pra Lu, tão ligadinhos lá na melhor no sul do mundo, lá em Buia, curtindo com a gente. É, esperamos férias só no ano que vem agora. Ô Beto, eu acho que nós estamos em agosto, setembro, outubro. Olha, ali por novembro, acho que já tem férias de novo, viu? Eu acho que é por ali, não sei não. Ou se não é antes ainda, se não é antes ainda. Abraço, povo, que tá lá acelerando na máquina de costura lá em Buia, ouvindo nosso bom dia por aqui. Falando em Povaredo da Costura, abraço pro Odilei dos Santos, lá no Lajeado Baixo, lá na cidade de Guabiruba. Ê, Povaredo lá da Guabiruba também, na pressão aí na costura, ouvindo nosso bom dia por aqui. 5:19.

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0: que o despertador já tá tocando por aí. Eu sei que o soninho tava bom. Mas bora lá, bora lá. Bora pra mais uma semana, pra mais uma segunda-feira começando aí. Seja muito produtiva, seja abençoada por Deus. De bom dia, sintonia. Essa manhã de segunda, com o seu recadão, como o seu bom dia valendo por aqui.
1: Sintonia, segundou, é Andir Pereira, Sérgio Vidaurão.
0: Ô, dona Nadia.
1: Meu marido saiu pra trabalhar no posto Boeing, agora eu tô ligado na sintonia. Um bom dia pra vocês, eu queria pedir a música...
0: O Casamento da Doralice.
1: Ah, Casamento da Doralice.

0: Um bom dia pra vocês aí da sintonia.
1: Valeu, dona Vadir. Aquele abraço. Tá ligadinha, curtindo a programação do nosso Bom Dia por aqui. Bom dia, Diogo. Vamos começar mais uma semana por aí. Semana abençoada pra todos nós. Bora buscar a criançada aí. Abraço pro Aldoni Creus, motor aí do transporte escolar. É, e hoje retorna aí as aulas também, é? Pelo menos a Maitezinha volta pra creche hoje, já lá em Petrolândia. É, bora voltar da carona pra gurizada cedo. Isso vai ser uma manha pra essa gurizada acordar cedo hoje, depois das férias aí. É, aquela preguiça de todos os dias. Eita, né? Tem muita criança que vai cedo pro chinelo hoje aí, pá. Pra todos os motores do transporte escolar, pra todos os monitores aí, todo esse povoarinho que tá cedo já, tomando seu chimarrão, preparando aquele cafezão, já na escuta do nosso Bom Dia. Abraço pro Aldoni Creus, pra todos os motores aí com a gente. É, boa semana de trabalho. Alô, Diogo, bom dia. O Gilmar Nascimento aqui de Vidal Ramos. Manda alusão pra namorada Claudete de Souza, lá de Alfredo Wagner. Valeu, Gilmar. Alô, Claudete. Bom dia, Diogo. Bom. Bom retorno aí, o Adaíra Ferreira, aqui do Faxinal Vila Nova. Ligadaço na escuta do nosso Bom Dia. Valeu, Adaíra. Boa semana por aí. Bom dia, Diogo. Bom retorno aqui, o Ivo Senin, do Chapadão do Lajado. Manda alusão aí pra esposa Marisete. Tamo por aqui. Tamo naquele chimarrão de todas as manhãs, curtindo a programação da sintonia. E hoje, bora plantar mais uma cebolinha aqui no vizinho. Abraço pro Ivo, pra Marisete. Então lá. Fogãozinho a lenha todo, tomando chimarrãozinho, para todo o povoarinho se preparando aí para mais um dia de plantio da cebola. Final de semana foi assim, né? Vi algumas fotos aí, algumas imagens nas redes sociais do final de semana, aproveitando, né, o tempo bom aí. Povoarinho que tá na lida, agarrado cedo, já se preparando aí. Aquele abraço, viu? Bom dia, sintonia.
2: É, Diogo, aqui é a Zeni, chefe da Rosa, Dietas Gorda Vila Ramos. Oferece para a filha Ana Beatriz, seus netos Enzo Miguel e Théo Henrique. Todos vocês da sintonia e todos os ouvintes. Pô, podia mandar um alô para mim ali depois de meio-dia ali, que lá onde eu trabalho, plantando cebola, não pega tudo, tá bom?
1: Tá certo, não é possível isso. Abraço, Zeni, lá em Antas Gordas, na Vidal Ramos. E, pô, marido aí que vai para mais um dia do plantio da cebola, na escuta do nosso Bom Dia Sintonia por aqui. 5:26. A empreitada é perigosa. Tinha um carreiro e pardinho. 5:26, bom dia.

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1: Olá, hoje é segunda-feira de lua cheia, 3 de agosto, e está no ar o Panorama Agrícola. Eu sou Maurício Fregueto e na mesa de som está o Eduardo Maier. O ditado de hoje é: terra cansada não dá boa safra.
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1: A Ipagre-Serã disponibiliza um site exclusivo com informações sobre o El Niño. O fenômeno tende a aumentar as chuvas em Santa Catarina, principalmente na primavera. Os interessados podem acessar o conteúdo no seguinte endereço: seran.epagre.sc.gov.br/El Niño. No portal é possível encontrar vídeos sobre como o El Niño afeta as culturas de inverno e de verão, além de recomendações para a agricultura, a apicultura e um comunicado técnico. O site também traz um folder técnico com informações voltadas a diferentes setores, como a agricultura. O quarto workshop de ciência e inovação em pecuária, o WorkPEC 2026, será realizado de 18 a 20 de agosto de 2026 em Lages. O evento vai reunir pesquisadores, extensionistas,

0: Estudantes e profissionais do setor para debater inovação, sustentabilidade e eficiência na pecuária. O evento busca integrar ciência, tecnologia e prática produtiva. Dessa forma, estimula a troca de conhecimento e a difusão de soluções aplicadas ao desenvolvimento da pecuária catarinense. O evento vai ocorrer na Universidade do Estado de Santa Catarina, a UDESC. É gratuito para produtores rurais. Estudantes pagam 20 e profissionais 40.
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0: Nosso bom dia, 5:35 por aqui. Panorama Agrícola, as informações aí do agronegócio de Santa Catarina. Alô, Adriano Espíndola, como é que tá, maninha? Tá acordando cedo, é? Tá acordando cedo? Abraço pro maninho, tá lá no bairro Salto Grande, ligadaço na escuta do nosso bom dia por aqui. Abraço aí pro maninho, pra toda a família. Mamãe tá se recuperando ainda, maninho? Como é que tá? Tudo bem? 100% já? Bora aí pra mais uma semana por aqui com o seu recadão, com o seu recado no rádio. Bom dia, sintonia.
1: Bom dia, Diogo Maciel, Cirlelo, Cebeirão da Vila Nova, oh, sendo batente de novo.
0: Bora!
1: Pequeno Príncipe. Quero oferecer uma música para minha neta Nicole Marinho, aqui do Faxinal. Tá de aniversário hoje, 6 aninhos. Ontem nós fomos comer um bolinho com ela, mas estava linda.
0: Oh, coisa boa!
1: E a festa também estava muito bonita. Parabéns para Jaqueline Andres, abração aí, Diogo.
0: E a vovó toda contente, né? Abraço. Bom dia, Cidreia Povaredo, mandando um recado por aqui. Bom dia, Diogo, bora, segundo. Abraço aí pro Edson, mandou um recadão pra gente, valeu, Edson. Pediu aqui o grupo Sorriso Lindo. Valeu, Edson, agradeço a companhia. Bora aí, pediu o grupo Pegada e Sorriso Lindo no nosso Bom Dia Cedo. Bom dia, Diogo, abençoada semana pra todos nós. Abraço pro Júlio Schumacher, pra toda a equipe da fábrica de balas Schumacher aí. Pô, valendo lá que cedo também, tá agarrado, curtindo a programação do nosso Bom Dia. Valeu, Júlio, boa semana por aí. Bom dia, alô, Sérgio Pereira.
2: E aí, Diogo. Eu saí preso pra loja, tomando um café, preparando pro serviço. Mandar um abraço pra madrinha Maria, pro Paulinho Tamar, pro Márcio Solange, a filha de Ismael, irmão dele, o Igor, pra todo o pessoal do urbanismo, pessoal que dá mais nos lixos no meio do estado. Isso é uma vergonha, jogando até na parada certa, no asfalto.
0: Abraço Sombra lá no Chapadão do Lajado com a gente, pro todo o povo lajadense aí. Alô Maria Gorete Stringari, lá do Palmital, lá em Taió. Bom retorno, Diogo. Bom dia pra você, Maria Gorete. Todas as manhãs, cedinho, cedinho, tá na escuta do nosso bom dia por aqui.
3: Bora, Diogão, tudo certo?
0: Bora!
3: As coisas.
0: Bom?
3: Bom dia a todos aí, todo o pessoal aí. Estão voltando as aulas hoje, as férias, nós aqui da Embuia também. Motorista, todos os motoristas, um abraço para todos eles, um abraço para todos os monitores aqui que estamos começando hoje, a partir de hoje aí, mais uma jornada de aula da piazadinha, buscar eles. Um abraço para todos os pais dos alunos, nossos alunos também, que piazadinha é a alegria de todos, né? Então é o futuro do nosso país aí, tá sendo os pequenininhos. Um abraço aí para ti também, meu amigo, pro João Sérgio também. Aqui quem fala é o Antônio aqui da Embuia, monitor escolar aqui da cidade de Embuia. Tudo de bom pra vocês aí, garotado, um abraço. Manda um som bem caprichado pra todos os motores aqui e pra todos os motoristas da região.
0: Alô, beleza? Antônio.
3: Um abraço.
0: Alô, Antônio, aquele abraço lá na nossa princesa no Alto Vale, pra todos os motores aí do transporte escolar, pra todos os monitores, pra gurizadinha que cedo já tá acordando por aí, ouvindo a programação da nossa sintonia. É, papai e mamãe mantém essa tradição, né? De acordar cedinho, de ligar o rádio, fazer aquele cafezinho, gurizada vai acordando cedo e vai ouvindo o nosso Bom Dia Sintonia também, já nas madrugadas aqui no rádio.

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1: E por aqui começa com o seu bom dia também. 5:49, agora 5:49. Pô, Varedo na carona, curtindo a programação do Bom Dia.
2: Bom dia, Diogo. Uma ótima segunda-feira aí, mas bom, pegou só uma semana de férias?
1: Só uma semaninha.
2: Ah, tem que pegar no mínimo 30 dias pra descansar.
1: Aí é o João Sérgio,
2: manda uma música aí, pá. Manda um abraço aí pro nosso amigo Isaí aí. Camarada aí é teu fã, hein? É teu fã, gosta de te escutar aí.
1: Oxi.
2: E tamo aqui, ligadinho na sintonia aí, passando aí pro Ipiranga aí. Manda um abraço aí pra gurizada da Mundial Mix aí. Fechou, Diogo? Um abraço aí, bom retorno aí.
1: Aquele abraço pro Adilson de Carvalho, tá aí no trecho, tá na carona, tá aí no carretão, curtindo o nosso bom dia. Mandou mais um recado aqui, ó.
2: Ô, Diogo, nosso amigo Isaí aí tá cortando lajes aí, tá tirando as férias do César aí, beleza? O cara aí é ligadão aí, gosta de se escutar aí, manda um abraço pra ele aí.
1: Um abraço pro Adilson, que tá chegando aqui pela região da Cebola, no nosso Alto Vale, né? Lá da Grande Florianópolis, aí vem pela 282, quebra aqui na 350 e chega por aqui. Já o Isaías tá lá pela 282, rumo ao Lages, lá. Abraço, vai na proteção e ouvindo o nosso bom dia por aqui. Os motoras aí da Mundial Mix do Brasil, atacarista, na carona, curtindo com a gente. Bora aqui, bora aí, gurizada. Ei, Maios, bom dia, sintonia por aqui. Um abraço pro Valdemiro Stolareski. Alô, Valdemiro, boa semana. Curtindo o nosso bom dia, sintonia. Oi, Diogo, bom dia, boas-vindas e bom retorno pra você, viu? Quem manda um recadão pra gente é a Cláudia Klaumann. Alô, Cláudia, lá em Leoberto Leal, curtindo o nosso bom dia. Leoberto Leal estava em festa nesse final de semana, né? Ontem a sintonia esteve por lá também com o nosso Bandinhas em Sintonia. Josué Guerre esteve lá. Da mesma forma, o Jean Carlos esteve lá no Paraíso da Serra, lá em Bom Retiro. As comunidades ainda nessa região em festa e a sintonia marcando presença. E um abraço pra Cláudia Klaumann lá em Leoberto Leal, ligadinha na escuta do nosso bom dia por aqui. Bom dia, Diogo, grande semana abençoada pra todos nós aí. O Patrick de Souza mandou um recadão pra gente. Valeu, Patrick. Boa semana. Bom dia, garoto. Bom dia. Recadão aqui no rádio. Ô, seu Manuel, como é que temos? Ah, só falta eu dar o play aqui e aumentar o volume aqui. Ô, seu Manuel, dá uma chance que estamos voltando de férias hoje.
3: Alô, Diogo, meu Manuel, todos ouvintes, saudade do programa, abraço.
1: Abraço, Manuel, lá no Cedrinho, lá em Petrolândia. Alô, Chico, como é que temos aí? Da nossa cidade Sorriso, também engarrado com a gente todas as manhãs. Abraço pro Chico lá em Petrolândia. Alô, Vanderlei Kister, tá ligado com a gente aqui na sintonia, bom dia. Tem mais bom dia por aqui da Marlene Estoralesca. Alô, Marlene, boa semana. Bom dia pra Enilda Bauer. Ô, Diogo, manda alôzinho pro Josué Egger, que ontem completou aí 16 anos de sintonia. Também para o Carlos Wegen, que esteve de aniversário ontem, Titio Calão, é. Também pro Beto, pra Lula, na facção Embuia. Pra você, Diogo, bom retorno. Valeu, Enilda. Aquele abraço, agradeço a companhia sempre ligadinha com a gente. Alô, Marcelo Medeiros, como é que tá, macaco velho? Bom dia, Diogo, tamo aí passando para Alfredo Wagner, curtindo a programação da sintonia, pra todo o povaredo na carona, curtindo com a gente. Ô, Diogo, aproveita aí, informa todos os motoras, pra cuidar que antes da curva da Jararaca aí, pra quem tem indo de Ituporanga pra Alfredo Wagner, tem umas cabeças ligadas soltas ali na estrada, viu? Atenção, povo aí que tá na EC350, já é uma região perigosa ali pela curva, né? Por aquele trecho por ali, ainda mais com uns bichinhos soltos no asfalto assim, é pra você que tá aí na carona curtindo com a gente, região aí da Jararaca em Alfredo Wagner, tem alguns animais soltos na pista por ali. Abraço, macaco velho. Saudações alviverdes. Macaco velho. Todo brasileiro tem um pouquinho de tem um pouco de torcedor e um pouco de treinador também, né? Ontem lá no grupo dos palmeirenses lá tava uma discussão e criticando a equipe, criticando o treinador, né, macaco? Aí depois termina o jogo lá com a vitória, daí ninguém fala mais nada. Eita, nós. Faltando só mais 6 minutos para as 6. Pra trazer mais modão na programação do nosso Bom Dia por aqui. Já, já, tem recados no rádio de polícia, de trânsito, de segurança pública. O João Sérgio vai dar o seu bom dia também pra gente aqui na programação Sintonia desta segunda-feira. Agora tem o Mano Lima chegando no seu rádio.

0: dois minutos para aí seios. Quem tá chegando com a gente trazendo um recadão por aqui também, para falar da Vem Que Tem, aí também do CTDona, e fala mais um bocado de coisa aí com a gente na programação da sintonia. Nosso querido Dionísio dos Santos. Fala, Dionísio, bom dia.
1: Diogo, bom dia, Diogo, bom dia, João Sérgio, bom dia, ouvintes da Rádio Sintonia. Hoje, dia 3 de agosto, né? Iniciando mais um mês, que todos possam ter um mês maravilhoso. 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
1: Valeu, Dionísio, aquele abraço, tá, rouquinho, é gripadinho também. Abraço, Dionísio, boa recuperação, viu? Também gripado nessa manhã. Trazendo um recado pra gente aqui no nosso Bom Dia Sintonia.

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2: As exportações de leite e derivados em Santa Catarina voltaram a crescer. Segundo o boletim agropecuário da IPAGRE, em maio, o estado embarcou quase 55 toneladas de produtos lácteos. O volume é 56% maior do que o registrado em abril. A manteiga foi o grande destaque do mês, liderando as vendas com 43% de tudo o que foi enviado ao exterior, seguida pelo leite fluido e pelos queijos. E adivinha quem mais comprou o nosso produto? O Uruguai disparou na frente, sendo destino de 76% das exportações catarinenses, seguido pelos Estados Unidos. De Florianópolis, da Rede de Notícias AKERT, Carol Denardi.
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0: dia da Sintonia Vem, com todo curtindo essa programação desta segunda-feira. 6:02 por aqui. Pô, Varedo, com bom dia. A programação do rádio fala Mancha Velho.
1: Bom dia, meu amigo palmeirense Diogo. Manda um alusão pessoal da Proaf, o Mancho, o Cabelo, Marina Jararaca, Pelé, Buiú. Tem um ligadinhos na sintonia.
0: Alô, Mancha, alô pra essa gurizada aí na Proaço, aqui no Distrito Industrial, curtindo com a gente. Tem alôzão aqui da irmã da Simone, do cunhado Felipe, da sobrinha a Maria Luísa, também do afilhado o Miguel Antônio, toda essa galera mandando pro Eduardo José da Rosa, que tá de aniversário hoje, completando 25 anos. Felicidades, chamamos muito, Dudu. Parabéns aí pro Eduardo José da Rosa de aniversário hoje. Família mandou um recadão, mandou o nosso bom dia por aqui.
2: Dia, Diogão.
0: Bom dia.
2: Certo? Bem-vindo de volta das férias, né?
0: Tamo aí.
2: De novo. Tá fazendo falta, hein? Toca aí pra nós, corpo esgualepado. Oferecei pro Dionísio, né? Porque tá bem desgualepado, bichinho, né? Parecia o Pato Donald falando na rádio, hein? Valeu, Diogão. Abraço.
0: Abraço pro povo lá do Timbó, costurando por lá e ouvindo o nosso bom dia por aqui. Charles e a Neia lá na escuta. Alô, Chevette, aquele abraço, boa semana, bom trabalho por aí. Oi, Diogo, bom dia aqui de Brusque, viu? Manda alôzão, tá com a moda bem bonita. Manda um recadão aí pra a Maria, que mandou mensagem pra gente. E manda pra irmã, a Rosane de Melo, lá do Rio Bonito, lá de Embuia, que tá de aniversário hoje. Parabéns, maninha. Alôzão pra Maria, tá lá em Brusque, curtindo com a gente. Parabéns aí pra irmã, a Rosane, de aniversário hoje. Bom dia pro Valmir Stolareski. Manda alôzão pra toda a família, pra torcida do Verdão também. Pra todo o povoarendo curtindo o nosso bom dia. Valeu, Valmir. Alô, eu sou Chait, lá no Caetela, em Alfredo Wagner. Diogo, manda alôzão pro povo que vai pro plantio da cebola hoje, lá no Vanderlei Chait. Valeu, Jailson. Abraço pro povoarendo que vai lá no Vanderlei plantar cebola mais um dia aí, curtindo o nosso bom dia por aqui.
3: Bom dia, Diogo.
0: Bom dia.
3: Diogo, manda uma música aí pra nós.

0: nós aí. Tem o Pedro da Bela Vista aqui, tá bom? Estamos saindo para trabalhar aqui em Tuporanga. Manda uma música boa aí para nós aí, tá bom?
1: Valeu, Pedro. Aquele abraço, que seja uma semana muito produtiva, né? Bom trabalho, hein? Bom dia para todo o povaredo na Bela Vista, aqui em Tuporanga, na escuta do nosso Bom Dia por aqui.
2: Bom dia.
1: Bom dia.
2: Quero mandar um abraço pro pessoal da MS Drive, que tá aí cedinho na rua.
1: Bora!
2: É, trabalhando. Tamo aqui andando, fazendo corrida e levando a Rádio Sintonia, dando carona.
1: Na carona, na madrugada aí, curtindo a programação da Sidonia com a gente. Legal demais, hein? Toda gurizada, todos os motoras aí da MS Driver curtindo com a gente. É, bora cedo nessa segunda-feira. 6:05 agora, seu João Sérgio. Ele que chegou cedo aí, tá concentrado, buscando as informações do final de semana para atualizar toda a nossa audiência. Mas primeiro, seu bom dia por aqui também. Bom dia, bom dia.
3: Bom dia, filho. Bom retorno.
1: É, cortou o cabelo para vir trabalhar hoje?
3: Já, é? Já, agora tô mais capiçoso.
1: É.
3: Já tô assim. E o Marcelo disse que eu fico mais bonito. Cabelinho cortado,
1: é. Coisa. É, daí. Se a mulher fala, tu não acredita, né?
3: Porque a mulher não. Parpita foca muito
1: não. Se a mulher fala, não acredita. Mas se os outros falam.
3: O parpita é que vem de fora. Entendeu?
1: Quando é do patrão ainda, assim.
3: Não, não,
1: né?
3: O patrão é isso. É o maior empresário de desentocador de artista.
1: É que agora ele tá cabeludo também dele.
3: Não,
1: ele,
3: é não. Agora
1: ele presta mais atenção no penteado dos outros,
3: ele
1: assim.
3: Ele plantou uns pés de cabelo. Deu certo, né?
1: Deu certo.
3: Deu certo.
1: Tá funcionando, tá funcionando. Daqui a pouco ele tá empresariando aí os grandes aí do Brasil.
3: Não,
1: afora,
3: não, ele tá virado num giraia.
1: Não pode ver um tocando não, um violão.
3: Já quer
1: ali
3: trazer.
1: Ô, seu João Sérgio, mas agradecer ao senhor e o Ironildo aí que na semana passada querido inspiraram as pontas aqui do nosso Bom Dia.
3: Estamos sempre juntos, sabe disso.
1: E parabenizar o senhor.
3: É.
1: O maior fazedor de entrevista que tem aí. Meu Deus, amado, olha. Você deve ter pago algum por fora pro Ironildo aí.
3: Meu Deus.
1: Eu escutei algumas coisas,
3: Esse nosso negão aí não é fácil, não.
1: Bom descanso aí pro nosso querido Ironildo de Oliveira.
3: Ele, na hora dessa, ele tá já ajudando a Glaucia em casa.
1: Não, a Glaucia tá dormindo na hora dessa, ele tá trabalhando.
3: Ele trabalhando, fazendo café, deixando tudo pronto, quando que a Glaucia levanta, tem que tá tudo arrumadinho.
1: Com toda certeza.
3: É.
1: E esse não tem nem vergonha de dizer ainda.
3: É da PM.
1: Ai, ai, pensa no homem sem vergonha, Ironildo.
3: É PM.
1: Final de semana o senhor foi bom também?
3: Foi bom.
1: Aproveitou bastante pra não fazer nada também?
3: É, foi um final de semana bem mais tranquilo, digamos assim.
1: É.
3: Mas pra descansar.
1: Tá certo. E tem umas coisas aí do final de semana pra contar pro povo também?
3: Tem. Já chegou umas coisinhas aí.
1: Já posso chamar o nosso repórter de sintonia?
3: Claro.
1: Então vamos lá então nessa manhã de segunda-feira.
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1: 6:08, João Sérgio, seus destaques então aí de hoje.
3: E o pau pegou.
1: Oxi.
3: Em frente à casa de show, briga generalizada. E aí, meu filho, os homens da lei tiveram que intervir. Ainda, jovem fica ferido após colisão entre carro e motocicleta. Homem é preso após briga deixar ferido em estado grave aqui no Alto Vale. Estas e outras informações, meu querido Diogo, já aqui no nosso Bom Dia desta segunda-feira.
1: Os relatórios vão chegando, as informações vão chegando, o João Sérgio vai atualizando você, ouvinte, aqui no nosso Bom Dia com as notícias de polícia.
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1: 6:09 agora, tem Daniel e César e Paulinho.

0: e mais os cantores.
1: Daniel e César e Paulinho aqui no nosso Bom Dia Consagração.
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1: No Bom Dia 6:12.
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0: 6:15, manhã desta segunda-feira, este 3 de agosto. Vamos até Climaterra em São Joaquim. Ronaldo Coutinho atualizando a previsão aqui para esta semana, pra gente programando os nossos dias, né? Programando a nossa semana. Vai ser de tempo bom? Bem frio por aí, Ronaldo Coutinho? Conta pra gente, bom dia.
2: Bom dia. É, o tempo segue no geral com condições de tempo mais pra bom nessa segunda, terça, quarta e provavelmente quinta. Tá livre da chuva? Não. De manhã, pouca chance, talvez ali na quarta, antes do meio-dia. E o mais provável são aquelas pancadas mal distribuídas entre a tarde ou a noite. Aí a loteria. Pode dar um pancadão num canto, por exemplo, pode dar num canto da cidade, num canto do município, e no outro não chover nada. E a temperatura permanece agradável. Não baixa muito aí de 12, 15, 13, 16 graus e não passa muito de 23, 26. Um pouco mais quente, talvez, na quinta. Na sexta-feira a chuva é mais frequente e cai a temperatura. E continua dando frio forte chegando a partir de sexta-feira. Da Climaterra, Ronaldo Coutinho.
0: Tá aí Ronaldo Coutinho, nosso homem do tempo. Ele que retorna ao longo da programação Sintonia com a gente. Tá lá também no portal de notícias no site sintonia.fm.br. Previsão do tempo em vídeo também, para dar uma espiadinha no Ronaldo Coutinho, lá no Facebook da Rádio Sintonia. 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
0: Vem com o nosso bom dia por aqui. Alô, José Limarian, lá de Alto Garrafão, em Buia. Ô, Diogo, manda alusão pra todos que vão plantar cebola hoje, pra todos que vão arrancar muda de cebola também, lá no Alexandre e também na Geice. Bom trabalho pra todos, valeu, Gisele. Bom dia, Diogo. Alô, Isolde, alô, Jonas. Estamos aí curtindo a programação do nosso bom dia por aqui. A Leonilda de Souza Eger, de Petrolândia, manda alusão aí pro esposo, pro Selvin. O Selvin que tá de aniversário hoje, dizer que amo ele muito. Parabéns aí pro Selvin Eger lá em Petrolândia. A esposa Leonilda mandando um recado por aqui. Alô, Johnny, como é que tá o nosso Ribeirão Matilde em Atalanta? Bom dia pro Johnny lá no Ribeirão, sempre na escuta. É semana só começando, bora pra peleia aí. Qual pegue no Olivia, diz o Johnny, pra todos os profissionais da construção civil. Então, cedo se preparando pra lida, ouvindo o nosso bom dia por aqui.
3: Bom dia, Diogo, um bom retorno, um abraço pra vocês. Só com as músicas boas pra nós, Sebastião, escutando música e mandando pra todos os vizinhos que estão escutando a sintonia.
0: Alô, seu Sebastião, pra todos os vizinhos, pra todo aí, povaredo lá de Presidente Nereu, que tá ouvindo o nosso bom dia, sintonia por aqui.
4: Bom dia, dona Maria Beldo Renovo. Eu ia mandar uma música pra minha amiga, dona Carmelita Jasper, do seu Luiz Jasper. Uma música bem boa pra ela, uma mulher que eu adoro.
0: Então tá bom, um abraço pra dona Marli Abreu lá no Rio Novo. Bom dia, Diogo, já estamos por aí na escuta, viu? Alô, Salésio Mon, como é que temos, Salesão? Todos os motoras aí do transporte escolar lá de Petrolândia também, se preparando aí, pra voltar da carona pra gurizada nesta segunda-feira. Bom retorno aí pra todos os motoras, todos os monitores, papai e mamãe cedo, já tirando a gurizada da cama, fazendo aquela preguicinha, uns puxão de orelha, uma enchinelada e por aí vai. Bom retorno pra todos aí nesta segunda.
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2: Esse é o nosso bom dia. 6:21. Alô, Luizinho. Bora que bora, vamos, meu querido, para mais um dia aí. 6:21, bom dia.

0: Pagode do casamento aqui no nosso Bom Dia.
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0: 6:24 agora 6:24 por aqui. Bom dia, Diogo. A Vilma da Silva Farias, aquele chapadão do Laje.

0: Obrigado. Tô curtindo a programação da Sintonia, viu? Cedinho, cedinho na escuta. Valeu, viu? Uma agradeço a companhia, povarendo aí lá em Chapadão do Lajado, nossa grande audiência aí. Em Chapadão, bom dia, né? Laureni mandando o seu recado por aqui também. Bom dia, Laureni. Bom dia, Sintonia.
1: Bom dia, Diogo. Aqui é Dalvino.
0: Fala, Dalvino. Vou
1: participar do sorteio dos brindes aí. E um abração aí para vocês aí da rádio. Com uma música bem boa para nós, pra minha família, meus netos, meu pai, meus irmãos. Todo mundo tá escutando rádio. Um abração. Tá com a música do Fazendeiro aí.
0: Abraço pro Idalvino, ligadaço com a gente. Boa semana por aí. Curtindo o nosso bom dia por aqui. Quer mandar o seu bom dia também para toda a nossa audiência? Quer mandar o seu recado? Ser o nosso repórter da comunidade com informações? Participe com a gente. 9192-0947 para você interagir nas manhãs aqui do nosso bom dia. 9192-0947.
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0: Vem com o nosso bom dia. 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
0: Já aqui no nosso bom dia tem Eronildo de Oliveira pra gente falar de esporte aí, do nosso esporte regional. Final de semana aí de Copa do Brasil também. 6:28 na programação Sintonia. Atendendo o pedido do nosso ouvinte para começar bem a semana. Tem Cheirinha e os Monarcas. A história do velho casarão. 6:28. Boa semana para você. Bom dia, Sintonia.

0: Tá aí no nosso Bom Dia, História do Velho Casarão, Teixeirinha e os Monarcas, nesta manhã de segunda.
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0: 6:32.
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0: Vem com o nosso Bom Dia, com ele, com Eronildo de Oliveira, para falar de esporte nesta manhã de segunda-feira por aqui. 6:35. Alô, Eron, bom dia.
2: Bom dia, Diogo, Dado, Marcel e ouvintes do Bom Dia Sintonia. Uma ótima segunda-feira, bom retorno das férias, Diogo. Vamos falar, essa semana teremos aí no sábado, dia 8 de agosto, a última partida aí da rodada da Liga Catarinense de Futsal. A equipe do Moita estará indo até São José do Cerrito para jogar a última partida, décima partida desta primeira fase, fase de classificação, para ver se continuará em primeiro lugar, mas ficará ali na disputa para ver quem será os primeiros colocados aí para disputar até ao final aí, trazendo os jogos de volta para disputar no Henrique Rolles. Então, no próximo sábado a equipe do Moita estará indo jogar lá em São José do Cerrito contra o Puma Futsal. Ontem, pela Liga Rio Sulense Série B, a equipe de Tuporanga foi até Rio do Sul contra o Guarani e trouxe um empate. Venceu a primeira em Ituporanga, lá no parque, semana passada, por 3-0, e ontem acabou empatando em 0-0 com a equipe do Guarani, lá da cidade de Rio do Sul. Um bom resultado aí para a equipe de Ituporanga. Já a equipe de Petrolândia foi até Rio do Sul, enfrentou o Red Bull Futebol Clube e acabou empatando também em 1-1 com a equipe de a Petrolandense SM Petrolândia e Red Bull Futebol Clube lá da cidade de Rio do Sul. Bom retorno, Diogo, uma ótima segunda-feira, uma ótima semana, vem com tudo, vem com a sintonia.
0: Valeu, Eronildo de Oliveira, agradeço o Eron que esteve aí, né? Na semana que passou, junto com o João Sérgio, aqui à frente do nosso Bom Dia Sintonia. Aquele abraço pro Eron, boa semana. Falar que nesse final de semana tivemos também as oitavas de final da Copa do Brasil, né? Jogos de ida, já lá no sabadão, o clássico carioca, o Vasco e o Fluminense ficaram no 0-0. Mesmo resultado para Atlético Mineiro e Juventude também no 0-0. Também o Santos e o Remo ficaram no 0-0. Jogos aí de sabadão das oitavas de final da Copa do Brasil. Já ontem tivemos o Internacional batendo o Corinthians por 2-0. Jogo aí no Rio Grande do Sul, lá em Porto Alegre, no Beira-Rio. Ontem ainda o Mirassol e o Grêmio empataram em 1-1. Tivemos também ontem a equipe da Chapecoense e o Cruzeiro empatando em 0-0, e o Palmeiras venceu Fortaleza pelo placar de 3-0. Jogos aí do final de semana. Vamos ter hoje ainda, né? Oitavas de final da Copa do Brasil, Atlético Paranaense e Vitória. Os jogos de volta já, né? Durante a semana, aí na quarta e na quinta-feira também. Já na amanhã, terça-feira, né? Amanhã, terça-feira já tem aí Copa do Brasil. Porque no finalzão de semana tem mais rodada do Campeonato Brasileiro. Então esse meio de semana é só Copa do Brasil, jogos de volta aí das oitavas de final. 6:38, informações do esporte aqui no nosso Bom Dia.
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0: Bordoneio aqui no nosso Bom Dia para Bailar de Colatada. Esse é o amanhecer de segunda-feira, já vai clareando, você com o rádio em alto e bom som aqui no nosso Bom Dia Sintonia, agradecendo aí a sua audiência de sempre, a sua companhia, rádio ligado, na líder de audiência na nossa região da Cebola. Já já o João Sérgio chega com a gente por aqui, trazendo informações de polícia, as ocorrências aí do final de semana, segurança pública, trânsito e muito mais. O João conta pra gente por aqui.
1: Bom dia, Diogo.
0: Bom dia.
1: Eu queria escutar uma música bem bonita, oferecer para meus filhos, minhas filhas, meus netos, para vocês da rádio. Meu nome é Maria Deuxa da Rosa, aqui do Cerro Negro.
0: Abraço, dona Maria. Todo o povoaredo aí do Cerro Negro, aqui do Poranga, curtindo o nosso Bom Dia Sintonia.
2: Bom dia, Diogo.
0: Bom dia.
2: Tuti.
0: Oi, Tuti.
2: Quero oferecer uma música aí pro marido Valdir, que tá se recuperando. Pro cunhado Bastião, pra Lourdes, pro meu irmão Jair e Alenir na Vila Nova, que estão com o radinho ligado também, pra toda a minha família, pra todos meus amigos, e um bom retorno aí pra ti.
0: Oh, coisa boa.
2: E um bom dia pro João Sérgio.
0: Valeu, Tuti.

0: Boa recuperação pro maridão aí. Bem, recadão no rádio, bom dia. Oi, Diogo, aqui é a Regiane Ribeiro. Manda alôzão aí pra mamãe, pra Isolde Bogo, pra todos vocês da rádio, hein? Uma abençoada semana pra todos, valeu, Regiane. Abraço pra Isolde. Bom dia pro Diegão. Alô, Diego da Silva, lá no Garrafão, lá em Buia. Povaredo na lida por aí, curtindo o nosso bom dia por aqui. Valeu, Diegão.
1: Bom dia, pessoal da rádio. Escuta a rádio Sintonia todos os dias, que é Ivanete da Zemora, Alfredo Wagner, esposa do Tádio, Matheus Henrique, Maria Giovanni, filho dele. Música de San Marino.
0: Então tá bom, abraço pra esse povaredo todo aí curtindo com a gente. A Erika Garcia lá da Bela Vista tá mandando uma boa semana pra todos aí curtindo a programação do nosso Bom Dia. Valeu, Erika. Bom dia, povaredo aí da Bela Vista com a gente.
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0: 6:48 aqui no nosso Bom Dia. Hoje, segunda-feira, dia 3. 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
0: 6:50, João Sérgio. Vamos com as informações do final de semana, então, aí. Polícia, trânsito, segurança pública. Mais uma vez,

0: bom dia pra você, tá contigo.
1: Mais uma vez, bom dia, meu querido Diogo, bom retorno. Nós tivemos um final de semana, talvez um dos mais tranquilos dos últimos tempos. E eu vou trazer as informações aqui de alguns fatos que chamaram a atenção. 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
1: 8 minutos faltando para as 7 horas da manhã. E a Guarda Municipal de Rio do Sul interveio em uma briga envolvendo várias pessoas na madrugada deste domingo, em frente a uma casa de shows localizada na Alameda Aristiliano Ramos. A confusão foi identificada durante um patrulhamento preventivo. Conforme a Guarda Municipal, frequentadores do estabelecimento estavam envolvidos nas agressões quando a equipe chegou no local. Os agentes realizaram a intervenção utilizando equipamentos de menor potencial ofensivo para controlar a situação. Após a atuação da Guarda Municipal, as agressões foram encerradas e a ordem foi restabelecida. Não foram divulgadas informações sobre pessoas feridas, detidas ou encaminhadas para atendimento. E um jovem de 19 anos ficou ferido após uma colisão entre carro e motocicleta na noite deste sábado em Dona Ema. O acidente ocorreu por volta de 18 horas na rua João Ram, na localidade de Nova Esperança. Segundo os bombeiros voluntários de Presidente Getúlio, o motorista apresentava ferimentos de média gravidade com suspeita de fratura na perna e no braço direito. Ele também sofreu lesões nos joelhos e nas mãos. Após receber os primeiros atendimentos, ele foi encaminhado pelo Serviço de Atendimento Móvel de Urgência, o SAMU, ao Hospital Dr. Valdemiro Colaute de Birama. O motorista do automóvel de 39 anos sofreu escoriações pelo corpo, mas recusou o encaminhamento ao hospital. A PM também esteve no local. E um homem foi preso após uma briga deixar outro gravemente ferido por volta de 9 horas da manhã de sábado em sua residência em Agronômica. A polícia militar foi acionada para atender uma ocorrência que também envolveu ameaça contra uma mulher. Ao chegar ao imóvel, os policiais encontraram a mulher abalada, chorando e com sinais de embriaguez. Ela relatou que havia sido ameaçada de morte pelo companheiro. Na área externa da residência, a guarnição localizou outro homem caído e desacordado. Ele apresentava ferimentos pelo corpo e sangramento intenso.

0: Conforme o relatório prestado pela Polícia Militar, os envolvidos consumiam bebidas alcoólicas quando uma discussão começou. O companheiro da mulher afirmou que outro homem o atingiu na cabeça com um pedaço de madeira e também lhe deu socos na boca. Ele declarou que tomou o objeto e reagiu, desferindo vários golpes contra o homem, que caiu inconsciente. O Corpo de Bombeiros Militar prestou os primeiros atendimentos e encaminhou a vítima ao hospital. Havia suspeita de traumatismo craniano e fraturas em um dos braços. Diante da gravidade das lesões e dos indícios levantados no local, o homem foi preso em flagrante. Os envolvidos foram conduzidos à delegacia de polícia civil para os procedimentos legais. Então, imagina o sururu que deu, né? Todo mundo embriagado, é confusão na certa. Por aqui, Polícia Militar de Tuporanga, tranquilidade nesta manhã de segunda-feira, meu querido Diogo. E logo mais no café, eu recebo aqui o ex-prefeito de Aurora, o Xandão. Um bate-papo ao vivo para saber de qual o seu envolvimento, se de fato tem algum envolvimento, tem alguma situação envolvendo a Spinelli e ele como ex-prefeito de Aurora. Enfim, jogo aberto, conversa aberta, logo mais aqui no Café com João.
1: Alexandre Coo, o Xandão vai estar com a gente então. Daqui a pouco, aqui no nosso Bom Dia.
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1: 6:57 no Bom Dia. 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
1: 2 minutos, faltando para as 7. 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
1: No Bom Dia, 1 minuto faltando para as 7.
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0: Estamos aqui no nosso Bom Dia Povo Aredo, mandando um recadão por aqui, 91920947. Tem recado de utilidade pública também. Ô Diogo, acabei esquecendo a carteira na agência da ViaCred. A Margarete mandou um recado pra gente. Ontem ela foi lá na agência da ViaCred, ali do lado da igreja matriz, e acabou esquecendo a carteira lá na agência, né? Pode estar por lá ainda, mas daqui a pouco se alguém, né, passou por lá, né, e pegou a carteira da Margarete pra guardar aí, né? Ela já mandou um recado pra gente aqui, tem o contato da Margarete também, que acabou esquecendo a sua carteira na agência da ViaCred aí, neste final de semana. Pô, Valendo, mandando recado 91920947. Bom dia, sintonia.
1: Bom dia, Diogo. Aqui é o Tota do Petrolândia.
0: Fala, Tota.
1: Quero uma música boa aí, Luz do Meu Rancho, se for possível, oferecer pra minha namorada do Rio Antinha e pra minha sobrinha da Serra dos Alves e Agrolândia.
0: Abraço pra todo esse povarido, valeu, Tota, mandando o seu bom dia por aqui. O Julito Hillerstein também tá desejando aí uma ótima semana pra todos. Bom retorno das férias, valeu, Julito. Abraço pro Lorival Martendal lá em Bom Retiro, também mandando o seu recado, mandando o seu bom dia por aqui. Alô, seu Sebastião, dona Lourdes, também curtindo a programação da sintonia, tamo naquele chimarrão de todas as manhãs. Tem mais bom dia, garoto, manda alôzão pra nós por aqui. Alô, Salésio, povarido, lá do Paraíso da Serra, lá em Bom Retiro. Valeu, Salete, boa semana por aí, curtindo o nosso bom dia. Oi, Diogo, aqui é a Salete Garcia, aqui em Leoberto Leal. Manda aí um alôzão, pro Mike dos Santos. O povo que tá sempre ouvindo a programação da sintonia com a gente. Valeu, Salete, agradeço a sua companhia por aí. Deixa eu aproveitar e trazer mais um recadão aqui. Ô, Diogo, favor anunciar por aí, compra-se repolho em grande quantidade. Se você tem repolho para vender, tem o contato do ouvinte aqui, do Maicon, que mandou mensagem pra gente. Maicon tá comprando repolho em grande quantidade. Pode mandar mensagem aqui no WhatsApp 91920.

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0: 7:08 aqui no nosso Bom Dia Sintonia. Já por aqui tem giro de notícias. O Josué já está aqui no estúdio com a gente, retornando das suas férias hoje também. O Jonas Alves com informações aí direto de Alfredo Wagner, de Bom Retiro desta região, é com a gente trazendo notícias no rádio. 7:09. Recebo agora informação aqui de um ouvinte, o Sintonia, de um grave acidente na BR-282 entre Alfredo Wagner e Rancho Queimado. Acidente envolvendo dois caminhões. Mais informações em instantes aqui na programação Sintonia. Mas para você que está aí, né, neste trecho, na BR-282, entre Alfredo Wagner e Rancho Queimado, grave acidente entre dois caminhões, né? Recebo já imagens aqui também deste acidente lá. Acidente que está sendo atendido já aí pelos bombeiros, pelo SAMU também. Próximo ao quilômetro 85 aí da 282. Agradecer o ouvinte aqui que mandou, né, pra gente as informações e pedir atenção redobrada dos motoristas que estão neste trecho aí na BR-282, Alfredo Wagner em direção a Rancho Queimado.
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0: Leãozinho e Xeró aqui no nosso Bom Dia, na aba do meu chapéu. Boa segunda-feira pra você, boa semana de bom dia.
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0: No Bom Dia, 7:15.
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0: Repórter da Sintonia Jonas Alves com a gente. Vamos direto aí a Bom Retiro com as informações na manhã desta segunda-feira. Só relembrando mais

0: Uma vez e reforçando aqui aos motoristas que estão na BR-282, de um gravíssimo acidente envolvendo dois caminhões aí no trecho Alfredo Wagner, Rancho Queimado, altura do quilômetro 85. Mais informações, mais detalhes deste acidente em instantes aqui na programação Sintonia. Mas pedir uma atenção redobrada dos motoristas aí que estão neste trajeto entre Alfredo Wagner e Rancho Queimado. Acidente envolvendo aí dois caminhões, grave acidente nesta manhã de segunda-feira. Ainda hoje, no nosso Café com o João, João Sérgio conversa com o ex-prefeito de Aurora, Alexandre, com o Xandão. Já está com a gente aqui na sintonia. Já tem Café com o João com o Xandão por aqui. Hoje é de Alfredo Wagner, da nossa capital das nascentes. Então vamos lá então, Jonas. Bom dia para você, amigo.
1: Bom dia para você, Diogo. Bom dia aos ouvintes do Bom Dia Sintonia desta semana. Tenhamos todos uma ótima e abençoada semana. Neste momento, aqui em Alfredo Wagner, 13 graus. Tempo nublado nesta manhã de segunda-feira, chegando com informações no Bom Dia Sintonia. E em Bom Retiro, a prefeitura concluiu mais uma importante ação em parceria com diversas entidades da área ambiental. Entre os dias 21 e 28 de julho, foi realizada a coleta itinerante de embalagens vazias de agrotóxicos em todo o município. A campanha mobilizou 81 agricultores e recolheu quase 13 mil embalagens rígidas, além de embalagens flexíveis, caixas de papelão e mais de 12 mil tampas. A ação reforça o compromisso com a preservação do meio ambiente, a saúde da população e também o descarte correto desses materiais, né, conforme determina também a legislação. E agora, informações de Angelina. Em Angelina, amanhã desta segunda-feira é marcada por um momento histórico para a educação. Às 9 horas da manhã, acontece a inauguração do novo Núcleo Escolar Municipal Barra Clara. O espaço foi preparado para oferecer mais conforto, segurança, tecnologia e melhores condições de ensino aos alunos, representando mais um investimento aí da prefeitura na qualidade da educação do município. A comunidade está convidada a participar da solenidade de inauguração hoje, portanto, a partir das 9 horas da manhã, lá na comunidade Barra Clara, então, essa nova escola lá no município de Angelina. Com informações para o Bom Dia Sintonia, Jonas Alves.
0: Olha, o Jonas, nosso repórter da Sintonia, aí da região de Alfredo Wagner, Bom Retiro, Angelina, Rio Rufino, né? Traz as notícias pra gente, as manhãs aqui da Sintonia. Berta Tizen está com a gente aqui também, nossa coordenadora de jornalismo, às 7:18. A partir de hoje, alguns retornando das férias, outros de férias também. Jean Carlos sempre com a gente aqui nas manhãs da Sintonia, mas a partir de hoje, o Jean está de férias e a Berta com a gente aqui no estúdio também. Berta, bom dia pra você.
2: Bom dia, Diogo e ouvintes. Minha hora vai chegar. Me dá mais 2 semaninhas.
0: Tá bom.
2: Ai, então. Vamos lá. É destaque lá no sintonia.fm.br. Além das ocorrências, além, né, muitas ocorrências, inclusive nesse final de semana, a gente tem informações das voluntárias que entregaram mais de R$16 mil ao Hospital Regional Alto Vale. Esse valor que foi arrecadado durante pedágio solidário e vai ser destinado aí para melhorias, né, nos serviços da instituição. Também tem coluna com o Gia Carlos, especialista em marketing, falando sobre a conta da inteligência artificial que começou a chegar, sobre os recursos que a inteligência artificial usa e também sobre questões aí de capacidade humana. E também foi destaque nesse final de semana uma missa que celebrou os 100 anos da presença dos frades franciscanos em Ituporanga. Celebração essa que aconteceu na Igreja Matriz e reuniu fiéis religiosos, a comunidade da região, para recordar aí um século de atuação franciscana. Aliás, a agenda da Igreja Católica neste final de semana estava bem grande aí, com jornada vocacional em Taió e tantos outros encontros que aconteceram neste fim de semana. Esses os principais destaques, e agora a gente vai para a peleia para começar a atualizar o povo para essa semana também.
0: informações lá no sintonia.fm.br. Tem o nosso Instagram de notícias também, que quer informações aí em primeira mão pelo WhatsApp, ali no grupo Notícias, é fácil também.
2: Exatamente, pode mandar uma mensagem no 91920947, que já recebe o link para entrar no grupo de notícias, e também o Instagram para quem quiser seguir, @sintonia.notícias.
0: Tá aí a Berta Tizen com a gente, trazendo informações aqui no rádio. Ele que está retornando das suas férias

0: esta segunda-feira. Josué Eger, bom retorno para você e as informações, meu querido. Bom dia.
1: Muito bem, bom dia, Diogo, a todos que estão conosco em sintonia, retornando aqui à programação do estúdio, né? Porque ontem já tivemos aí direto.
0: É verdade.
1: Leoberto Leal também na programação aqui da sintonia com o Bandinhas em sintonia de Leoberto Leal, mas agora é para trazer notícias e informações por aqui, né? Começo trazendo essa informação aqui do Procon de Ituporanga, que mudou de endereço. Chama o Procon. E para chamar o Procon agora, presta atenção, o endereço do Procon agora tá lá junto com a Secretaria de Indústria, Comércio e Serviços. Tá, e onde é que fica essa secretaria? Eu vou explicar certinho. Ali no parque Ingo Altenburg, ele ao lado da mecânica Weber, ali tem a entradinha ali, entre a mecânica Weber e a creche ali, tem essa entradinha, você pode acessar e buscar lá os serviços do Procon a partir de agora também, ali aos fundos do núcleo, aliás, na rua Emílio Altenburg, no núcleo integrado da saúde, tô confundindo ali com a mecânica Weber, né? Lá no antigo pavilhão lá, né? Então, toda terça-feira, né? Tem atendimento diferenciado também, então você vai poder fazer, agora buscar aí as informações junto lá nesse novo espaço, né? Até tava, eu fui lá observar, tinha a farmácia básica de saúde, ficava ali naquele espaço, agora tá a Secretaria de Indústria ali, a farmácia um pouquinho mais pro lado lá, e agora também o Procon vai ficar ali, tá? Não é aqui na mecânica Weber, aqui é o parque em Altenburg, né? Lá na rua Emílio Altenburg, lá no pavilhão, como se falava, lá em cima, perto do posto de saúde do centro, do centro de odontologia, lá em cima também.
0: Aquele espaço que foi planejado já na administração do ex-prefeito Gervásio Maciel para concentrar todas as secretarias, todos os atendimentos, né? Se não todas as secretarias, mas os principais atendimentos da população num local só, né?
1: Concentra, fica mais próximo tudo ali, né? Se encontrar um estacionamento, agora o próximo passo agora é melhorar a questão do estacionamento, né? Porque eu fui utilizar lá, rapaz, tem que fazer algumas manobras, né? Mas fica tudo concentrado ali, né? Então, a secretaria está também lá em cima, quem precisar de serviços pode procurar lá em cima, mais precisamente a referência para quem pegava medicamento do postinho de saúde, que eu assim na farmácia básica de saúde, ali onde era a farmácia básica de saúde. Também trazer outras informações aqui da nossa região, falar da cidade de Aurora, porque nós iniciamos aí o mês de agosto, né? E o agosto é o mês aí de incentivo ao aleitamento materno e também é o agosto lilás, né? O mês de prevenção e combate à violência doméstica contra a mulher. Então, a cidade de Aurora também entra de cabeça nessas campanhas, valoriza aí esse atendimento diferenciado às mulheres, busca aí também disponibilizar profissionais que possam prestar esse atendimento primário, digamos assim, e os primeiros encaminhamentos para as mulheres, então, e também faz esse incentivo ao aleitamento materno por meio do agosto dourado também, né? E para fechar, na cidade de Imbuia, nós temos uma consulta pública aberta, tá? A consulta pública vai até o dia 21 de agosto, a respeito da iluminação pública, o PPP de iluminação pública. A população está convidada a participar dessa consulta pública, promovido pelo CISAMA. Audiência pública vai ser no dia 20 de agosto, das 14 às 17 horas, lá no auditório da MAV em Rio do Sul. E tem também, né, no cisamave.sc.gov.br, lá tem a possibilidade de você também deixar a sua opinião, a sua opinião a respeito desse projeto, né? São 23 municípios consorciados que têm o objetivo de reunir manifestações da sociedade durante a etapa de consulta pública e depois vai ser feito aí dia 20 de agosto essa audiência pública para falar a respeito da iluminação pública. Então, como é que tá aí? Tem como melhorar? Tem como buscar aí algo diferente para o seu município? Então você pode também fazer participar dessa consulta pública, né? A gente traz aqui o incentivo da cidade de Imbuia, mas também todos os municípios aí podem participar. Diogo, são algumas informações, estão voltando ao ritmo hoje, né? Depois de alguns dias de férias aí, ver como é que é ainda a questão do trabalho, mas acho que pegamos jeito, logo pegamos jeito aí, né?
0: Aproveitar também, né? Além de estar voltando das férias nesse domingo, no dia 2 de agosto, 16 anos de Rádio Sintonia.
1: É verdade, hein?
0: Ontem. Mas começou ontem aquele alemão, com aqueles cabeleira, tudo assim.
1: É, tu lembra disso?
0: Pareceu o cachorro, como é que era? O ovelha do corpo e alma.
1: Aquele cabelão, né? Um cabelão diferente, vinha de motoca.
0: Pois já. É, cadê aquelas... aqueles cachinhos.
1: Ficou no passado.
0: Agora esse cabelo limbido, assim.
1: Deixa mais curtinho, acho. Deixa mais curtinho. Aquilo é coisa de adolescente, né? Coisa de

0: adolescente. Mas eu ontem tava até lá, enquanto fazia o Bandinhas em Sintonia lá, muitas pessoas lá de Leoberto que estavam ouvindo a programação já chegaram lá na festa me parabenizando também, né? E até comentando, né? Um certo orgulho para a comunidade assim de, a gente sei lá do interior de Leoberto, lá do Alto Vargeiro, lá a comunidade do interior do município de 3.000 e poucos habitantes e poder estar aqui hoje conversando com as pessoas, né? Então um orgulho muito, muito grande mesmo. Eu lembro que vim para cá na época de maio, por ali, maio, junho, aí comecei a observar, eu lembro que tinha a Copa do Mundo, aí ficava observando, aprendendo um pouco mais, daí fomos fazendo os testes, aí daí lá em agosto, certo, vamos dar uma chance pra esse guri, vamos dar uma chance pra esse guri, eu acho que vai dar certo, né? Então, 2 de agosto foi oficializada aí a contratação, né?
1: Mas nem demorou tanto tempo assim?
0: Os 3 meses, né? Os 3 meses pra ver se vai vingar. Vingou, tamo aí.
1: Vinha de moto lá de Leoberto Leal todo dia, não?
0: Vinha, deixa eu ver, lá no começo, eu vinha de moto, ficava nos parentes na Bela Vista ali, né? Daí...
1: Quantos tombos contabilizava?
0: Rapaz, teve alguns, hein? Teve teve dois acidentes mais graves nesse período aí. Teve um lá na Embuia e outro aqui em Tuporanga também, de queda de moto, vinha de manhã cedo, vinha meio dormindo, veio, né? De moto. Eita lasqueira. Já há algum tempinho, né? 16 anos na empresa aí. Porque a gente observa assim, né, Diogo? Não somos tão velhos assim, né?
1: Não,
0: nós,
1: não.
0: Nós somos meio gurizão ainda, né? Daí já, olha, já.
1: Os mais velhos, os mais novos, digamos assim, né?
0: E estamos aí 16 anos, é importante, né? Porque tu pegar assim, numa empresa, alguém foi aí pra uma empresa grande, vamos colocar, digamos, uma metalúrgica, uma empresa aí, tu pega uma cidade de Blumenau, vamos dizer, o cara tá 16 anos trabalhando na VEG, por exemplo, né? Tu pensa, nossa, como que os caras tão muito tempo trabalhando, né? Mas a gente olha assim, parece que foi onde começamos a trabalhar aqui e fomos aí conquistando espaço e graças a Deus buscando sempre a confiança, o carinho dos ouvintes, isso tudo a gente tenta devolver aí dessa forma super especial, levando essa comunicação alegre sempre, às vezes trazendo notícias não tão boas, mas nosso jeitão de fazer rádio aí, nosso jeitão sintonia de fazer rádio.
1: Comunicadora, jornalista, repórter esportivo também.
0: Que beleza, hein?
1: O que precisa aí?
0: Tem mais coisa não?
1: Hã?
0: Operador de áudio.
1: Operador.
0: Motorista, carregador de pedra, se precisar.
1: Motorista também. Precisando. Dá uma força pra galera do digital quando precisa de um técnico de externo ali pra resolver os problemas.
0: Ator, quando precisa.
1: Também, né? Que nem quem trabalha no rádio é um pouco de todos.
0: É verdade, mas é bom. É um prazer sempre estar aí na sintonia. Que vem mais 16 e depois nós dobra a meta.
1: Aí o Josué Eger nesse domingão completando 16 anos de trajetória e de história aqui na sintonia. E com a gente nas manhãs aqui, o nosso bom dia.
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1: Sete horas e 33 minutos nesta manhã de segunda-feira, o sol brilha aqui na nossa terra da cebola, a terra da santa do nosso Bom Dia. Vamos à Climaterra em São Joaquim, Ronaldo Coutinho retornando com a gente, atualizando a previsão do tempo aí para esta segunda-feira, para o decorrer desta semana por aqui, para a gente programando a nossa semana. Alô, Ronaldo, bom dia.
7: Bom dia. É, o tempo segue no geral com condições de tempo mais para bom nessa segunda, terça, quarta e provavelmente quinta. Tá livre da chuva? Não. De manhã, pouca chance, talvez ali na quarta, antes do meio-dia. E o mais provável são aquelas pancadas mal distribuídas entre a tarde ou a noite. Aí a loteria. Pode dar um pancadão num canto, por exemplo, pode dar num canto da cidade, num canto do município, e no outro não chover nada. E a temperatura permanece agradável, não baixa muito aí de 12, 15, 13, 16 graus e não passa muito de 23, 26. Um pouco mais quente talvez na quinta. Na sexta-feira a chuva é mais frequente e cai a temperatura. E continua dando frio forte chegando a partir de sexta-feira. Da Climatéria, Ronaldo Coutinho.
1: Tá falando, Ronaldo Coutinho. Tem o nosso Homem do Tempo, direto de São Joaquim com a gente.
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1: 7:34. 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
0: No Bom Dia tem Paulinho Mocelin, João Nelore Texano, 7:36.

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1: Vem com o nosso bom dia desta segunda por aqui, 7 horas e 42 minutos. Ô, Varedo, mandando um recado por aqui. Alô, Josiane, lá do Barro Preto, Lenho Alfredo Wagner. Ô, Diogo, hoje manda parabéns pra mim, completando 40 anos de vida. Ô, Josiane, parabéns pra você, então, viu? Muita saúde. É agradecer a Deus aí pela vida. Bom dia pra todos curtindo a programação da sintonia. Pra todos na lida da cebola também. Alô, Josiane, lá no Barro Preto, Lenho Alfredo Wagner. Felicidades e parabéns pelo seu aniversário hoje. Alô, seu João Fabrício, como é que tá nossas três barras por aí? Bom dia.
5: Bom dia, sintonia, aqui é João Fabrício. Mando um abraço aí pra todos os ouvintes e parabéns pra todos, papai, suporanguense, tribarrense, a todos que estão ouvindo a sintonia. Valeu, um abraço.
1: E vai, Corinthians! Valeu, seu João! Oi, Diogo, acabou as férias, é, bora, bom retorno, abençoada semana pra todos aí. Alô, Vanderleia, toda a galera da GS Móveis, bom trabalho pra todo o povoredo da GS lá, a rádio sempre em alto e bom som, curtindo a programação sintonia, uma semana muito produtiva pra todos vocês por aí também, bom dia, viu? 7 horas 43 minutos, tá na hora do nosso Café com João.
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1: 7 horas e 44 minutos, para quem nos acompanha no rádio, para quem está no aplicativo, na Alexa, no portal de notícias, para você que acompanha pelo Facebook da Sintonia em vídeo também, tá na hora do nosso Café com João desta segunda-feira. João Sérgio é com você.
8: 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Eu recebo no café.

0: Desta segunda-feira, o ex-prefeito de Aurora, hoje empresário Alessandro Kohl, Xandão, Aurora mais uma vez apareceu aí no cenário com relação à Operação Pão e Circo, envolvendo empresas promotoras de evento. E o Xandão mais uma vez recebeu a visita do Gaeco. É a segunda vez que o Gaeco faz batida na residência e nas empresas do Xandão. Xandão, primeiro prazer poder recebê-lo aqui, muito obrigado por ter vindo, por confiar na sintonia, né? Para que a gente possa sanar qualquer dúvida que esteja pairando no ar com relação às denúncias, com relação à investida do Ministério Público e do Gaeco. Pergunta primeira, qual é a ligação que o senhor tem com o Spinelli, que foi o centro das atenções de todos os envolvidos, o único que permanece preso até o presente momento é ele. Qual é a sua ligação com o Spinelli nessa situação toda? Bom dia.
1: Bom dia, João, bom dia a todos ouvindo a Rádio Sintonia. O prazer é meu estar nessa rádio tão boa, que abre as portas para a população tá se defendendo e também levando a notícia para nossa população, para nosso agricultor e para nossa querida Aurora aí também. Eu sou o compadre do Spinelli, nós somos padrinho de casamento, eu e minha esposa dele. Em relação às festas, a gente não sabia de nada como é que funcionava isso aí. Isso é um esquema que eles têm, que tá aí, que o Ministério Público tá investigando, e apareceu o nosso nome lá, da nossa empresa, do Xandão, da minha esposa, da minha família. Então a gente tá à disposição do Ministério Público, quando eles quiserem, a gente já deu todos os, querem assumir, pegar nossas contas bancárias para estar olhando tanto da empresa como do Xandão, não tem problema nenhum. A gente tá aqui para esclarecer as coisas. O Spinelli fez um evento, dois eventos em Aurora, duas licitações lá, foi as festas maiores que teve no Alto Vale, de município pequeno, de 5-6 mil habitantes, que nem o nosso. Então foi um evento muito bom. Na época, o seu falecido Gervásio, o prefeito aqui, me ajudou muito no edital de lá, que ele pegou pegamos o Expedito Poranga, e fui em Laurentino também, numa festa lá, para ver como é que funcionava, para fazer a Expo Aurora. Busquemos também o Seminário Nacional da Cebola, naquela primeira Expo Aurora, que foi o maior evento do Seminário Nacional da Cebola, foi em Aurora, com mais de 1000 inscritos naquela época. Só que a gente não sabia como é que funcionava esse edital. O edital, aqueles tinham esquema no edital. Nós fizemos o edital no município, lancemos licitações e deu várias empresas. E o Spinelli não teve acordo com o Xandão não deu aporte financeiro para nenhuma Expo Aurora.
0: O senhor, com a sua esposa, são padrinhos de casamento.
1: Isso.
0: De onde que começou esse relacionamento do senhor com o Spinelli para chegar ao ponto de ser padrinho de casamento?
1: Começou na Expo Aurora. Nós conhecemos ali, ele começou a trabalhar, ele estava ali ajudando, fazendo a cidade, né? Porque nós arrumamos o barracão ali, foi feito do campo da Santa Teresa, foi feito uma cidade ali. E ali fomos conversando, e um dia veio a surpresa de ele convidar nós para ser padrinho de casamento dele, que foi feito lá em, não lembro, que foi em Mafra, acho que o casamento dele, naquela região, Canoim, Canelinhas, uma coisa assim. Então a gente foi, como meu amigo, parceiro, a gente foi lá como testemunha do padrinho de casamento dele. Foi essa ligação, nada mais, nada menos.
0: O primeiro contato entre vocês foi em Laurentino. Que estava organizando o evento lá.
1: Isso, lá, tinha uma festa lá, a minha esposa nem tava viajando na época, acho que ela tava na Aparecida, e eu e meu filho mais novo fomos lá na festa para ver como é que funcionava, como é que tava acontecendo, porque eu queria fazer uma festa dessa na Aurora para próximos agricultores, um tratoraço, que foi um sucesso, trazer o seminário, todo o evento foi ali, não foi cobrado ingresso, só de um show mesmo, que era o Amado Batista, se eu não me engano. Então, foi mais ou menos nessa linha aí.
0: Segundo o Ministério Público e o Gaeco, nessa operação, o senhor seria uma espécie de investidor oculto de um evento do próprio município, aportando 350 mil na realização da Expo Aurora, arranjo societário com Spinelli e Maria Clara, conforme áudio citado na peça. O valor seria depois restituído ao prefeito e o lucro líquido da festa seria dividido entre os três: o senhor, o Spinelli e a esposa do Spinelli. Tem alguma ligação isso, Xandão?
1: Claro que não, jamais. Até nós ficamos surpresos com isso aí, porque tem gente que sabe mais do que nós, parece, né? Mas

0: Infelizmente, é mentira. Graças a Deus que é mentira, né? Porque a gente não tem aporte nenhum. O que aconteceu, João? O Mercado Livre faz uns leilão de mercadoria que voltam lá para São José, para Cabral. E o Clemir tem um colega dele lá que tinha que fazer esses leilão. E eles chamam, ó, tem os leilão de uma mercadoria do Mercado Livre, não queres comprar? Nós fazemos uma sociedade. Vamos dizer um exemplo, tem R$800 mil, um leilão de R$800 mil de mercadoria. Ele vai para leilão, nós pagamos R$350 mil, que nós pagamos. Eu paguei, minha empresa pagou teu Pix, foi certinho lá, tem como comprovar isso aí, provar. E a gente comprou essa mercadoria e alugamos um galpão em Aurora, ali na frente do Bastiãozinho, perto do Ferro Velho, botamos um galpão. E a minha esposa, a minha nora, eles faziam live e coisa e vendia ali. Muita gente comprou ali. E até R$350 mil, o valor voltaria para o Xandão, que foi o que eu investi. Ali da frente, dali pra frente, nós dividiria. Deu R$100 mil de lucro? Deu 50 pro Xandão e 50 pro Clemir. Com a Maria eu nem tive conversa na época, assim, porque eu conversava com o Clemir, né? Mas na festa das por horas, jamais, não botei um centavo lá. Eu tratei o dinheiro público como tem que ser tratado. Tratei ele como honestidade, a certeza que a festa ia dar certa, sem prever lucro para minha família ou prestigiar para alguém, ajudar alguém com ingresso. Isso aí o Xandão não fez nada, nem com o chão para alugar, lá que o pessoal ligava para alugar. Um chão na Expo Aurora era R$10 mil para colocar lá, os empresários pagavam para botar lá. E o Xandão não frouxou para ninguém, não peguei um centavo de ninguém. Isso aqui eu tenho a consciência muito limpa, meus filhos sabem disso aí, minha esposa sabe disso aí. As nossas contas bancárias, já falei, estão à disposição do Ministério Público, todas as transferências, todos os recebimentos. A nossa empresa gira bastante, graças a Deus. Hoje a gente vende bastante lajota, paver, calçamento. A gente deve estar aí com, eu acho que entregando a décima ou a 11 rua aqui em Tuporanga já este ano. Estamos entregando hoje uma em Rio do Sul, estamos entregando uma em Laurentino, estamos entregando uma em Rio do Oeste. Então a gente tem várias. O Muro de Gabião eu fiz aqui em Tuporanga em 3 meses, era para ser um prazo de um ano. Então a nossa empresa gira muito. E eu sempre digo, um pé de fruta que não dá. Que não leva pedrada porque não tem frutos, e nós temos frutos, estamos recolhendo o dinheiro do nosso trabalho. Nada de dinheiro público, nada roubado, jamais foi feito isso aí, João. Se eu tenho certeza, a gente deita na nossa cama tranquilo, eu e meus filhos e minha esposa, porque todo mundo lá em casa sabe, nós estamos em 4 pessoas, nós trabalhamos 4 juntos, e tudo que aconteceu na prefeitura e o que acontece nas nossas empresas, todos os 4 sabem. E a gente não tem rabo preso com ninguém. Infelizmente, o Gaeco tá na minha casa, porque a gente trabalhou demais no nosso município, a gente fez muita coisa acontecer lá. Ginásio, centro, revitalização, ginásio do São Martinho, calçamos a Serra, que foi uma novidade na época, que todos os prefeitos agora estão inovando isso aí. Então, esse é o problema. Eles querem tirar o Xandão do cenário político. Então, quer conhecer uma pessoa, quer saber o passado de uma pessoa, entra na política e tu vai saber o que tu é, porque às vezes tu nem sabe, mas alguém vai saber o que tu fez lá atrás, desde quando era pequenininho. Mas eu tô muito tranquilo, quero deixar a população de Aurora bem clara, da região do Alto Vale, de Tuporanga, que o Xandão tá sendo perseguido e muito, mas nunca peguei um centavo público, a não ser o meu salário de prefeito e as minhas diárias que eu ia para Florianópolis, Brasília, dentro da lei. Isso eu recebi mais de R$1 milhão, que também tá nas contas, que foi meu salário de 8 anos, R$15 mil por mês, deu mais de R$1 milhão. Isso eu recebi e foi tudo legal e é meu salário de prefeito. Foi isso que aconteceu, mais nada.
1: O senhor continua ativo na política de Aurora, com o seu partido, o MDB, já se organizando para o próximo pleito municipal. O senhor acredita que forças ocultas talvez estejam tentando atrapalhar os seus planos futuros para, quem sabe, retornar a ser prefeito de Aurora?
0: Sem dúvida nenhuma, né? Isso aí tá mais do que claro, né? Estão batendo no Xandão direto. Tudo que acontece na Aurora é a culpa da gestão passada, é o Xandão, é os vereadores, é tudo que acontece de errado lá. Eu não sei se o granizo que deu última semana, isso não foi culpa minha também, tá? Porque tudo que acontece lá é culpa do Xandão. É que o Xandão vestiu a camisa do agricultor, o Xandão vestiu a camisa do Alto Vale, tinha até cotação pro Xandão ser candidato a deputado estadual. Então, vem muita coisa acontecendo e eles começam a querer puxar o tapete. E com certeza a gente já é pré-candidato a prefeito do município de Aurora, a gente tá trabalhando para isso. Eu quero voltar a investir em Aurora, quero fazer a Aurora a brilhar cada vez mais, porque a Aurora nunca estava no mapa de Santa Catarina, hoje ela está no mapa. Agora está com o Gaeco na minha casa, mas na época era das grandes obras que eu fiz no município, e está lá, creche nova inaugurada agora, que o prefeito atual inaugurou, que foi dinheiro que nós trouxemos. O ginásio, o centro, eles inauguraram, foi o Xandão que fez tudo isso ali. Aqui na Santa Teresa está saindo um posto de saúde, que também foi dinheiro que nós buscamos junto com a Ana Paula de Lima. Então várias coisas estão brilhando ainda na Aurora, são coisas da gestão passada, que nem eles falam. Então não deve falar, mentir, eu acho. Tem que falar a verdade, quem que fez, quem que não fez. E eu sempre falei, quem trouxe o dinheiro foi o fulano, o ciclano, e eles não falam, eles escondem. Então eles querem ocultar o meu nome,

0: botar o Xandão lá para baixo para não ser candidato. Mas o Xandão é forte, a nossa família é forte, nós somos colono guerredor, nós viemos lá de baixo, subimos o que é a pobreza e subimos o que é a vida um pouquinho melhor. E eu nunca precisei roubar de ninguém, jamais, nem um palmo de terra, nada de ninguém para poder crescer na vida. Nem eu, nem meus filhos, nem minha esposa. Então tudo que nós temos foi trabalhando, que nem o agricultor faz hoje. Hoje a injustiça vem o quê? Vem a Polícia Federal querer multar o nosso agricultor aqui trabalhando honestamente. E assim estou vendo com a minha família na minha casa, botando o GAEC, o Ministério Público na minha casa toda semana quase aí para estar investigando a minha vida. Mas pode vir lá, que eles vão ser bem recebidos e com certeza o que precisar de qualquer coisa nós estamos à disposição do Ministério Público.
1: Nada que possa desabonar a sua conduta ou envergonhar as pessoas que te cercam, você tem certeza que nada desabona a sua conduta com
0: jamais,
1: relação a qualquer
0: jamais
1: situação envolvendo a sua gestão com o projeto?
0: Jamais, tranquilaço, tô com a minha cabeça bem tranquila, tenho certeza que nem os secretários me vão passar vergonha com a nossa gestão, do que eu fiz. Eu não vou passar vergonha nem minha família, que eu sempre prego muito pela família, meus filhos e minha esposa, porque a gente não vai passar vergonha porque nós não fizemos nada de errado. Se eu tivesse feito, com certeza eu falaria, porque fica mais bonito, o homem quando ele assume uma coisa é mais bonito. Então se eu tivesse feito alguma coisa errada, eu assumia e falava, foi feito errado, pagaria o preço que tinha que pagar, mas assumiria, mas eu não posso pagar uma coisa que eu não fiz, eu não posso pagar por uma injustiça que eu não fiz, eu acho injusto isso aí e também não gosto de fazer injustiça com os outros. Então eu tenho certeza que eu estou de consciência limpa e não vou envergonhar ninguém, e tudo que eu fiz por Aurora vai ficar plantado lá, ninguém vai apagar aquele brilho que nós fizemos no nosso município.
1: E o Ministério Público aqui, só para concluir, ele, com relação aos fatos do 350 mil, serão denunciados em processo apartado. Uhum. E o senhor não é acusado nesta ação, segundo o próprio MP. Xandão, obrigado por ter vindo aqui.
0: Eu que agradeço, João. Não tenho nem dúvida, o Ministério Público vai estar à disposição. Isso aí é uma investigação, estão investigando, a gente vai esclarecer tudo para eles lá na melhor forma. E deixar um abraço aí para toda a população de Aurora, da região, que o pessoal que confirme pode ter certeza que não vão passar vergonha. O Xandão não é mentiroso, a gente está aqui para fazer as coisas acontecer e deixar bem claro para a população. Um abraço, João, obrigado pela oportunidade. Um abraço para todo mundo do Alto Vale.
1: Amanhã tem mais café, meu querido Diogo.
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2: Faltando só mais 2 minutos para as 8. Adriano Coelho já tá chegando por aí com o nosso Manhã da 94. Agradecendo aí a sua companhia, a sua audiência, a amizade e a preferência. Boa semana para todos, uma semana muito produtiva, uma semana abençoada aí para todos curtindo a programação da líder de audiência. Segunda-feira, gente, mês de agosto tá só começando. Quem de nós dois? Alagaço no Bom Dia Sintonia.
4: O que a gente viveu?

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2: Estamos chegando.
0: Adriano Coelho.
2: Alô, segunda-feira. Cadê você? Tá aqui. Segunda-feira, 3 de agosto de 2026, dia do capoeirista, diz o calendário. Manhã de alegria, felicidade, de música, de informação aqui no rádio. Vamos juntos. Está no ar o Manhã da 94. Pra te desejar um bom dia, pra te desejar uma boa semana, um bom trabalho, um bom descanso, um bom passeio, uma boa produção, uma boa colheita. Onde quer que você esteja ligado na gente, aquele abraço. Bom dia, equipe. Apostos, todo mundo preparado e preparados aqui para trabalhar, deixar você por dentro do que acontece, especialmente na nossa região agrícola da cebola e da santa. Bom trabalho para toda a equipe Sintonia. E bom dia para você, ouvinte. No interior, na cidade, nos bairros, trabalhando, descansando, no carro, nos dando uma carona na internet, no aplicativo, nos acompanhando, isto em qualquer lugar desse mundão. Onde quer que você esteja, tá ligado ou ligada aqui na Sintonia, com muito carinho, é pra você.
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2: Boa semana. Manhã da 94, daqui a pouquinho atualizando previsão do tempo, daqui a pouquinho destaques dos portais de notícias, já já manchetes e notícias da polícia, os fatos policiais do final de semana e das últimas horas. Alô ao aniversariante, aquele parabéns a você na data querida, as boas opções de compra, tudo isso rola no Manhã da 94. Começando com ele, Michel Teló, 8:05.

0: boa segunda-feira. Já já a gente atualiza aqui as manchetes policiais das últimas horas, antes as manchetes dos jornais e agora a previsão do tempo com apoio Total Especial de Zenxia Limitada. 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

Poranga. Tempo segue com condições mais para tempo bom nesta segunda, terça e quarta, provavelmente quinta também. Não tá livre de chuva totalmente. De manhã há pouca chance, talvez na quarta antes do meio-dia. Mais provável são aquelas pancadinhas mal distribuídas entre tarde e noite, segundo Ronaldo Coutinho nos atualiza. Pode chover forte num canto da cidade, outro nem ter chuva. Previsão de temperaturas aí de 12 a 15, 16 graus, não passando a tarde, na hora mais quente do dia, de 25, 26 graus, numa semana de tempo seco. Segundo Ronaldo Coutinho, talvez fique mais quente lá por quinta, mas até lá 26 a máxima. Na sexta-feira, há chance maior de chuva. Segundo Ronaldo Coutinho nos atualiza. Ele volta a falar com a gente daqui a pouquinho, às 10h15 da manhã, atualizando previsão do tempo. Nesse momento, 15 graus aqui em Ituporanga.

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2: Bom dia, 8:17, daqui a pouquinho destaques dos portais de notícias, as principais manchetes do que rola pela região e pelo Brasilzão.

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1: 8:20 é destaque hoje. Neste momento, no portal de notícias da Sintonia FM, Guarda Municipal controla briga generalizada em frente à Casa de Shows em Rio do Sul. É um dos destaques que está lá no sintonia.fm.br.

0: tem muito mais, né, de assuntos da nossa região em destaque. Sintonia.fm.br. A previsão do tempo atualizada lá também. Na imprensa estadual, NSC Pix Pensão entrará em vigor apenas em 2027. Segundo a manchete hoje da NSC. No Globo.com, STF retorna com pauta polêmica e expectativas sobre código de ética. É o principal destaque do Globo.com. No R7, Pix Pensão Alimentícia, saiba como funciona a nova lei e quem pode solicitar na manchete hoje do R7. São os principais destaques, o que está repercutindo nesta manhã em todo o Brasil, especialmente também na nossa região. 8h21, segunda-feira, 3 de agosto, daqui a pouquinho, João Sérgio e as manchetes policiais.
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1: Então, João Sérgio, conta pra gente o que será notícia daqui a pouquinho nos Fatos Policiais. Manhã de segunda-feira, 3 de agosto, final de semana foi agitadão, meu querido? Bom dia.
2: Muito bom dia. Não, até que foi um final de semana bem calmo, meu querido Adriano. Mas tem uma notícia aqui que, para alguns, ela pode ser ruim, mas para outros pode ser muito boa. Vandalismo atrasa a instalação de radares na BR-470 entre Lontras e Ibiramba.
1: Ah, entendi. É bom para quem pra vende.
2: Para quem corre.
1: Para quem. Eu achei que era para quem vende. Que ia ter que botar mais dinheiro, né?
2: Mais dinheiro.
1: Ah, não.
2: É, estragaram.
1: Não é porque o pessoal anda muito rápido.

0: Certo.
1: Estragar os radares.
0: Eita coisa.
1: Vai demorar um pouquinho para ser instalado. Homem é preso após briga deixar ferido em estado grave. 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
1: Destaco também de que homem é resgatado por helicóptero do Corpo de Bombeiros de Árvore após queda de parapente. Se engatou. É hora de ouvir a Lúcia, direto da Luau Kids. 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
1: Adriano, tem alguns destaques do estado também. Filho é preso suspeito de matar o próprio pai e roubar motos após desavenças familiares aqui em Santa Catarina. E também, jovem mantida em cárcere privado e ameaçada com vazamento de vídeos íntimos. Ela foi resgatada aqui em Santa Catarina. Logo mais nos fatos, até já.
0: Até já, 28 minutos para o seu retorno, João. 28 para os fatos policiais desta segunda-feira.

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1: 8:38.
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1: 21 para as 9.

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1: Só vou fazer com essa galera aqui, ó.

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0: 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João Sérgio, tá contigo para atualizar fatos policiais desta segunda-feira, meu querido.
1: Então é comigo, meu querido Adriano. Trazer já a informação, Adriano, de um acidente envolvendo dois caminhões na BR-282 em Alfredo Wagner com óbito, tá? Infelizmente. 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
1: É hora de ouvir a minha querida Keila, direto do frigorífico Perimbó. Mas antes, meu querido Adriano, eu quero mandar um grande abraço aqui ao Fabrício e à Júlia, lá do restaurante Freiberg. Obrigado aí pelo carinho, pela audiência, tá bom, Fabrício? E continue sempre ouvindo a gente e ouvindo a Keila, do frigorífico Perimbó. Fala, Keila.
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0: 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É hora de ouvir o Léo direto da Sul Brasil. 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
0: Agora são 9:06. E um servidor público identificado como Ricardo Amaro de Lima, de 49 anos, foi assassinado pelo próprio filho na noite de sexta-feira em Itapema, no litoral norte de Santa Catarina. O suspeito foi preso e confessou o crime, alegando desavenças familiares prévias. De acordo com a polícia militar, Ricardo foi encontrado sem vida dentro da própria casa do bairro Morretes, apresentando sinais de estrangulamento e ferimentos causados por arma branca. Além do filho, que é adotivo, outro homem também foi detido por participação do crime. Os suspeitos também roubaram duas motocicletas pertencentes ao servidor. E um jovem de 20 anos, ou uma jovem, foi resgatada de uma situação de cárcere privado em Ouro, no oeste de Santa Catarina, informou a Polícia Civil. Ela ficou no local por 6 dias. O suspeito foi preso em flagrante. No local, a jovem disse à polícia que era obrigada a fazer vídeos íntimos sem consentimento, que depois eram usados para ameaçá-la. O resgate ocorreu no sábado, dia 1º. A vítima também relatou que era impedida de manter contato livre com os familiares, tinha o celular controlado pelo autor e era obrigada a enviar mensagens e gravar vídeos informando que estava bem, segundo a polícia. A jovem foi encontrada na manhã de sábado. Ela mora em Zorteia, cerca de 15 quilômetros de Ouro. Conforme as investigações, a vítima conheceu o suspeito por meio de um jogo online e mantinha um relacionamento à distância. Na segunda-feira, dia 27, ao sair da faculdade, foi convencida por ele a entrar no veículo dele. O criminoso disse à vítima que a levaria para casa, porém ele a levou até uma residência dele e a impediu de sair. Com o desaparecimento da jovem, a delegacia de Zorteia começou a investigação para encontrá-la. Na sexta 31, as buscas foram estendidas ao município de Ouro. Na manhã de sábado, após novas informações, o imóvel foi localizado com o apoio da polícia militar. 9:09. E a Guarda Municipal de Rio do Sul interveio em uma briga envolvendo várias pessoas na madrugada deste domingo, em frente a uma casa de shows localizada na Alameda Aristiliano Ramos. A confusão foi identificada durante um patrulhamento preventivo. Conforme a Guarda Municipal, frequentadores do estabelecimento estavam envolvidos nas agressões quando a equipe chegou no local. Os agentes realizaram a intervenção e utilizaram equipamentos de menor potencial ofensivo para controlar a situação. Após a atuação da guarnição, as agressões já foram encerradas e a ordem foi restabelecida. Não foram divulgados as informações sobre pessoas feridas, detidas ou encaminhadas para atendimento. O spray de pimenta deve ter comido solto. E um homem precisou ser resgatado após cair de parapente e ficar preso na copa de uma árvore na tarde deste domingo em Timbó, região do Vale. O acidente ocorreu nas proximidades da pista de voo livre do Morro Azul. A ocorrência foi registrada por volta do 12:40 na Estrada Geral Mundialta, na localidade

0: de Mulde. Ao chegarem ao local, as equipes do Corpo de Bombeiros Militar entraram em contato com a vítima no alto da árvore e em uma área de difícil acesso. Diante das dificuldades para realizar o resgate com segurança, os bombeiros solicitaram o apoio do helicóptero Arcanjo 3. A equipe utilizou técnicas de salvamento em altura para retirar o homem da árvore e conduzi-lo a um local seguro. Após o resgate, a vítima foi avaliada pelos socorristas. O homem estava consciente, orientado e não apresentava ferimentos. Segundo o Corpo de Bombeiros Militar, ele não precisou ser encaminhado ao hospital, permanecendo no local após o atendimento. Pensa no apurão, né? Olha, já acidente na BR-282 envolvendo dois caminhões com um óbito. Agora são 9:12, é hora de ouvir o recado da Clínica de Ultrassonografia Doutor Imagem.
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0: 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É hora de ouvir o Dionísio. Ah, antes estava o Jean da Agroterra, verdade, ali ao lado da Autoelétrica Zenk. Alô, alô, Jean.
3: Bom dia, bom dia. 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
0: Agora sim, o meu querido Dionísio, vem que tem 70 horas de horas esportes. Ô, Dionísio, bom dia.
4: Bom dia, bom dia, meu amigo João. 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

0: 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Tá ouvindo aí, meu amigo João, os fatos policiais. 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
1: Agora são 9:16 da manhã. E um jovem de 19 anos ficou ferido após uma colisão entre carro e uma motocicleta na noite de sábado em Dona Ema, aqui no Alto Vale. O acidente foi por volta de 18 horas na rua João Ram, na localidade de Nova Esperança. Segundo os bombeiros voluntários, lá de Presidente Getúlio, o motociclista apresentava ferimentos como suspeita de fratura na perna e no braço direito. Ele também sofreu lesões no joelho e nas mãos. Após receber os primeiros atendimentos, o jovem foi encaminhado pelo SAMU ao Hospital Dr. Valdemiro Colaúti. O motorista do automóvel, de 39 anos, sofreu escoriações pelo corpo, mas recusou encaminhamento ao hospital. E um homem foi preso após uma briga deixar outro gravemente ferido por volta das 9 horas da manhã em uma residência agronômica. A polícia militar foi acionada para atender a ocorrência, que também envolveu ameaça contra uma mulher. Ao chegar ao imóvel, os policiais encontraram uma mulher abalada, chorando e com sinais de embriaguez. Ela relatou que havia sido ameaçada de morte pelo companheiro. Na área externa da residência, a guarnição localizou outro homem caído e desacordado. Ele apresentava ferimentos pelo corpo e sangramento intenso. Conforme o relato prestado pela polícia militar, os envolvidos consumiam bebidas alcoólicas quando uma discussão começou. O companheiro da mulher afirmou que outro homem o atingiu na cabeça com um pedaço de madeira e também lhe deu socos na boca. Ele declarou que tomou o objeto, ou seja, a madeira, e reagiu, desferindo vários golpes contra o homem, que caiu inconsciente. O corpo de bombeiros militar foi acionado, prestou os primeiros atendimentos e encaminhou a vítima ao hospital. Havia suspeita de traumatismo craniano e fratura em um dos braços. Diante da gravidade das lesões, os dois foram encaminhados para atendimento e depois o cidadão que fez a agressão, juntamente com a mulher, foram encaminhados para a delegacia para os procedimentos legais. E olha, furtos e atos de vandalismo estão atrasando a instalação de radares de velocidade da BR-470 no trecho entre Londras e Ibirama, aqui no Alto Vale. Segundo o Departamento Nacional de Infraestrutura de Transportes, o DENIT, será necessário reforçar a segurança em alguns pontos antes da colocação dos equipamentos. A substituição dos radares começou em novembro de 2025, após o encerramento do contrato anterior. No entanto, a nova empresa responsável pelo serviço identificou problemas em um trecho de aproximadamente 20 quilômetros, onde estão previstos 8 dispositivos. De acordo com o DENIT, a empresa contratada está reforçando as estruturas de suporte e os sistemas de proteção dos equipamentos. A medida busca evitar novos crimes e permitir que os serviços sejam retomados com maior segurança. Para você ter uma ideia, meu querido Adriano, só na BR-470, os equipamentos estão previstos nos municípios de Gaspar, Rodeio, Ascurra, Piúna, Ibiramba, Londras, Rio do Sul, Trombudo Central, Pouso Redondo e Ponte Alta. Ibiramba é uma enxurrada ali. No KM 111.1, 111.3, 120.8, 121.5, 122.4 e 123.1. Não dá tempo nem de trocar baixo. Mais ou menos assim. Que coisa, né, rapaz? Eita mundo, velho. Força de radar. E aí o povo se lasca tudo, né? Agora são 9 horas da manhã com 20 minutos. E deixa eu falar pra vocês. De um acidente entre dois caminhões, matou um motorista e bloqueou a BR-282 nos dois sentidos, no KM-85 em Alfredo Wagner, na manhã de hoje. Esse acidente, segundo a Polícia Rodoviária Federal, aconteceu por volta de 6:30 da manhã. O motorista morto conduzia um caminhão branco que teve a cabine completamente destruída. Já a vítima do caminhão vermelho foi

0: retirada está em estado estável. É, deste grave acidente lá na BR 282, tá? Então, as pessoas, né, tomar um pouco de cuidado. Eu solicitei aqui a Polícia Rodoviária Federal e agora o Fiamoncini acaba de encaminhar aqui. É acidente com óbito. É, BR-282, KM-85, conforme eu já relatei, envolvendo um veículo Ford Cargo de Ituporanga. É, condutor masculino, 59 anos, infelizmente em óbito. Um Ford Cargo de Pinheiro Preto, Santa Catarina, condutor masculino não identificado, sem documentos, lesões graves. Esta foi a informação que a Polícia Rodoviária Federal, essa solicitação que eu fiz ao Fiamoncini, que é do Núcleo de Comunicação da Polícia Rodoviária Federal, acaba de nos passar aqui. Então, esse caminhão de Ituporanga, emplacado, né? Em Ituporanga, infelizmente, o motorista de 59 anos veio a óbito. Lamentável. Amanhã tem mais fatos policiais.
1: Obrigado, João. Atualizou a gente com as informações do que aconteceu nas últimas horas, especialmente no final de semana, mas aí com destaque para esse acidente nas últimas horas na nossa região. Edição de hoje dos fatos policiais.
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1: Deixa eu mandar um abração aqui pra Isolde Bogo, tá ouvindo a sintonia sempre. Beleza, bom dia, bom retorno aqui ao Josué, a Cleide e o Diogo. O trio que voltou das férias, né? Que beleza. Bom dia, Ivete Pereira, do Frei Jerônimo. Para o patrão, Padre João, que está de aniversário hoje. Para o marido Adenilton, para os filhos, noras, para o netinho, para toda a família, para os amigos, pessoal do posto Gabiroba também. Abraço, obrigado pela companhia. Bom dia! Bora curtir Destaque da Região. Vanessa Maurício, vamos lá com a banda VM no Destaque de hoje.

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1: Muito bem, manhã de segunda-feira é momento de amor e fé também no rádio. Nós vamos acompanhar o padre Agnaldo Ramos no momento de amor e fé de hoje, de Alfredo Wagner.
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4: Caríssimos irmãos, amigos ouvintes, no livro de Mateus, capítulo 14, versículos de 22 a 36, nos conta que Jesus andou sobre as águas, indo ao encontro dos apóstolos, que, diante do mar agitado, estavam com medo. Pedro pediu um sinal, dizendo para que, se fosse o Senhor mesmo, que ele também pudesse andar sobre as águas. Pedro andou, porém duvidou, titubeou em sua fé, vindo a afundar ou a começar a afundar. Jesus o socorreu, assim como nos socorre quando estamos com medo, enfrentando e afundando diante das tempestades que ocorrem em nossas vidas. Precisamos ser fortes em nossa fé. Ainda em Genezaré, muitos outros milagres foram realizados, mostrando que com fé podemos também participar de muitos milagres feitos da parte de Jesus para conosco, para a nossa vida. Louvado seja nosso Senhor Jesus Cristo, para sempre seja louvado.
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1: Bora, bora, Josué, bom retorno das férias, meu querido. 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
6: 13 para as 10, Josué de volta. 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
1: O grupo de voluntárias do Hospital Regional Alto Vale entregou mais de R$16 mil arrecadados durante um pedágio solidário realizado no dia 19 de julho. O valor foi repassado à Fundação de Saúde do Alto Vale do Itajaí e será destinado a melhorias nos serviços oferecidos pelo hospital. A instituição e as voluntárias agradeceram à comunidade pela participação e pelas doações.
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1: 10:05.
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2: Muito bem. 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
4: Previsão do tempo com Ronaldo Coutinho. Atualiza a gente, Coutinho, bom dia.
7: Bom dia. É, o tempo segue no geral com condições de tempo mais para bom nessa segunda, terça, quarta e provavelmente quinta. Tá livre da chuva? Não. De manhã, pouca chance, talvez ali na quarta, antes do meio-dia. E o mais provável são aquelas pancadas mal distribuídas entre a tarde ou a noite. Aí a loteria. Pode dar um pancadão num canto, por exemplo, pode dar num canto da cidade, num canto do município, e no outro não chover nada. E a temperatura permanece agradável. Não baixa muito aí de 12, 15, 13, 16 graus e não passa muito de 23, 26. Um pouco mais quente, talvez, na quinta. Na sexta-feira, a chuva é mais frequente e cai a temperatura. E continua dando frio forte, chegando a partir de sexta-feira. Da Climatéria, Ronaldo Coutinho.
4: Obrigado, Ronaldo. Atualizou previsão do tempo. Ele é o homem do tempo na sintonia. Ronaldo Coutinho, 10:20.

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0: hoje. Tudo de bom! A Márcia Cachoeira que mandou esse te amo aqui, um alusão todo especial. 10h28.
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0: Já já classificados no rádio. Agora, Luan Pereira.
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0: legal.
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0: 10 horas 31 minutos, direto do site da sintonia, os classificados de hoje. Pessoas que procuram serviço. Casal sem filhos procura sítio para cuidar que ofereça moradia. Procura o serviço da limpeza meio período. Procura o serviço de babá de segunda a sexta. Procura o serviço de diarista. Procura o serviço período da tarde. Procura o serviço de ajudante pedreiro. Procura o sítio ou granja para cuidar que ofereça moradia na região. Procura o trabalho de ajudante pedreiro. Nas oportunidades de emprego, contrata-se assistente PPCP, mecânico de máquina industrial, assistente de produção, tecelão e operador de máquina industrial. Contrata-se diarista 2 dias por mês. Madeste contrata motorista com experiência em MUC Florestal. Lojão Agrícola Cravil contrata assistente técnico de venda. Nos achados e perdidos, desapareceu

0: gato laranja, atende por Miguel, coleira vermelha, preto, com o seu nome. Próximo ao centro de Ituporanga. Sumiu um gatinho branco de olho azul no Rio das Pacas, próximo dali até Agrozecão. Foi perdida a CNH e carteira de SUS e tudo mais de Isaac Arruda da Silva. Foi perdido aqui próximo ao Hospital Bom Jesus. Foi perdida a chave de uma bis no sábado, próximo à Praça da Matriz, com cordão e chaveiro borboleta. Auxiliar de depósito, alimentador de produção, usinagem, operador de caixa, promotor de vendas, Uber e repositor. Eu acho que isso aqui é uma vaga de emprego. Só vim num local errado dentro dos classificados. Procuro sítio para alugar na região com urgência. Procuro casa para alugar para um casal com dois filhos e três gatinhos, pode ser no interior ou também pode ser um sítio para cuidar que ofereça moradia. Pede-se doação máquina de lavar e cobertores, pede-se doação cesta básica, pede-se doação cachorro pincher, pede-se doação cachorro de porte pequeno, pede-se doação de máquina de lavar. Compro repolho em quantidade, doce três filhotes de cachorro de porte médio, todos machinhos. Doce cachorra filhote de porte grande. Todos estes recados estão lá no site da Sintonia FM, no sintonia.fm.br, no menu classificados.
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10h33, a irmã Simone, o cunhado Felipe, a sobrinha Maria Luísa e o afilhado Miguel Antônio, mandando música para o Eduardo José da Rosa, aniversariando hoje 25 anos, parabéns, felicidades, te amamos muito, Dudu! Bom dia, sintonia, alô pras meninas da Mileva Estopa, sempre nos acompanhando, e vai nosso carinho pra Lorena, pra Milena, pra Valquíria, abraço e obrigado pela companhia.

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1: Valeu. 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
1: Ituporanga celebrou 100 anos da presença dos frades franciscanos no município com uma missa realizada na Igreja Matriz Santo Estevão. A celebração reuniu fiéis, religiosos, crianças e representantes de comunidades da região. A programação recordou a chegada dos primeiros frades e a contribuição franciscana para a formação religiosa e comunitária da região. O encontro contou ainda com a presença do provincial da Ordem, Frei Paulo Pereira, que veio de São Paulo.
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1: Abraço da Marisa Cachoeira pra cunhada Marina Horstmann Cachoeira, que hoje está de aniversário! Parabéns, saúde e felicidades pra ela! Tudo, tudo de bom!

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1: 11:22.
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0: Bora lá, Berta, bom dia. Traz pra gente o que será a notícia daqui meia hora no Jornal da Sintonia. Desta segunda.
2: Oi, Adriano, para você, para os nossos ouvintes. Pois bem, a gente traz as informações das convenções, né? Tivemos nesse final de semana a confirmação de Lula do PT à presidência, o Renan Santos pelo Missão e o Hertz Dias pelo PSTU. Também a gente traz aqui de Santa Catarina o PL oficializando a candidatura de Jorginho Melo e João Rodrigues oficializado pelo PSD. A gente também traz detalhes sobre o Oktoberfest de Blumenau, que terá um novo espaço inspirado nas tendas de Munique. Que Petrolândia atualiza rotas da coleta de lixo no centro e no Rio Antinhas. A Associação do Câncer de Ituporanga está com liquidação de roupas de brechó. Procon de Ituporanga passa a atender em novo endereço a partir de quarta-feira desta semana. Também as informações sobre a nossa palestra gratuita, né, da Sintonia FM e a da Bayer com o Ronaldo Coutinho. Olha, informações de vandalismo que atrasa a instalação de radares na BR-470 aqui no Alto Vale. Ituporanga encerrando a participação nos joguinhos.

0: abertos. Também o ex-prefeito de Aurora, compadre do Spinelli, alega não ter envolvimento em licitações, apenas uma parceria para vender produtos de leilão, que também já foi notícia aí dentro do Café com João. Entre outras, temos informação de Alfredo Wagner, de Aurora e, claro, sempre, informações do esporte, cotação agrícola, previsão do tempo e muito mais. Fique por dentro, junto com a gente, dentro de alguns minutos.
1: 28, pode
0: 28
1: ser?
0: 28 minutos, pode.
1: Combinado.
0: Eu não sou muito boa de conta.
1: Quem é que vem contigo?
0: Eu e a Jaciara.
1: A dupla!
0: Isso.
1: Berta e Jaciara estarão aqui no Jornal da Sintonia daqui a pouquinho. Até já então, Berta.
0: Até já.
1: Bacana. Daqui a pouquinho então as informações no rádio. Aqui.

Adriano Bruder de Petrolândia, pra esposa Lucilene Schwambach, pra enteada Maria Clara Capistrano, pra toda a família, pros amigos, pra equipe da rádio. Muito obrigado pela mensagem, pela audiência. Traia véia, Chitão e Chororó.

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0: Bom dia, alô, pessoal da fanfarra. É Fadituesto. Ah, o pessoal tá ansioso aí. 7 de setembro tem o desfile. Alô, maestro Humberto Costa, abraço pra toda a galera. Estão se preparando e nós ansiosos pra assistir também.

Desfile legal. Bom dia, Adriano Bruder de Petrolândia, para a família, para os amigos, para os tios e primos. Bom dia, Alto Ringana em Buia. Zeni Câmeres Machado, para o marido Sidney, para a mãe Alce, para todos de faz.

Tudo de bom. Alô, vó Bertilde. Abração, saúde, felicidades aí. Obrigado pela companhia sempre. Que beleza. Joga bem um dominó atentada, rapaz. Joga, torci por ela. Abraço. 17 pro meio-dia.

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Caríssimos irmãos, amigos ouvintes, segue a agenda das atividades da Paróquia Bom Jesus para esta semana. Hoje, segunda-feira, dia 3, o encontro do grupo de oração Frutos da Fé na Igreja Matriz, a partir das 19 horas. Na terça-feira, Santa Missa na Santa Bárbara, às 15 horas. Ainda na terça-feira, Santa Missa na Lomba Alta, às 19 horas. Na quarta-feira, Santa Missa no Pinguirito, às 19 horas. O encontro do Terço dos Homens, no Estreito, às 19h30. No dia 6, na quinta-feira, Santa Missa em honra.

0: honra ao Senhor Bom Jesus, padroeiro da nossa paróquia, feriado municipal em nossa paróquia. E essa celebração acontece às 9 horas da manhã. No dia 7, na sexta-feira, adoração ao Santíssimo Sacramento, a partir das 18h45 no Estreito. E logo em seguida, 19h30, Santa Missa, em honra ao Sagrado Coração de Jesus, com o grupo do Apostolado da Oração. No dia 8, no sábado, a Santa Missa no Soldadinho, 14 horas. Passo da Limeira, 15h30. Matriz, 18 horas. E no domingo, dia 9, celebração dominical da Palavra no Estreito, às 8h30. Que tenhamos todos uma feliz e abençoada semana. O Senhor esteja convosco. Ele está no meio de nós. O Senhor Jesus Cristo esteja contigo para te proteger. Esteja à tua frente para te conduzir. Atrás de ti para te guardar. Olhe por ti, te conserve e te abençoe. Amém. E a bênção de Deus Todo-Poderoso, Ele que é Pai, Filho e Espírito Santo, desça sobre todos nós e permaneça para sempre. Amém.
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1: Sintonia! Muito bem, hora de ir embora. Agradecer o seu carinho, companhia e audiência. Quem esteve com a gente, obrigado. Felicidade a você, felicidade e harmonia entre pensar, dizer e fazer. Pense, diga, faça coisas boas, seja feliz. Tenha uma ótima semana, uma ótima segunda. A gente vai, mas volta amanhã para deixar aqui ainda Irmãs Barbosa e Diego Arnaldo fechando a programação musical de hoje. Já já o Jornal Pinta no Rádio. Tchau, tchau.
2: Adriano Coelho.

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3: Olá, boa tarde, meio-dia em ponto.
4: Boa tarde, a temperatura em Ituporanga é de 21 graus.
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3: A edição de hoje é uma produção do Departamento de Jornalismo da Rádio Sintonia.
4: Nos trabalhos técnicos, Eronildo de Oliveira.
3: A apresentação, Jaciara Oliveira.
4: E Berta Tizen.
3: Hoje é segunda-feira, 3 de agosto de 2026, e você confere agora as manchetes do Jornal da Sintonia.
4: Lula do PT, Renan Santos do Missão e Hertz Dias do PSTU têm candidaturas à presidência lançadas neste fim de semana.
3: TRE de Santa Catarina reuniu juízes eleitorais de SC com preparação para as eleições 2026.
4: PL oficializa a candidatura de Jorginho Melo à reeleição ao governo de Santa Catarina.
3: João Rodrigues oficializa a candidatura ao governo catarinense em convenção do PSD.
4: Oktoberfest Blumenau terá novo espaço inspirado nas tendas de Munique.
3: Petrolândia atualiza rotas da coleta de lixo no centro e no Rio Antinhas.
4: Associação do Câncer de Ituporanga realiza liquidação de roupas de brechó.
3: Procon de Ituporanga passa a atender em novo endereço a partir desta quarta-feira.
4: Candidato a deputado estadual Brandel Júnior afirma que cristãos precisam se posicionar na política.
3: Sintonia FM Bayer promovem palestra gratuita com Ronaldo Coutinho.
4: Vandalismo atrasa a instalação de radares na BR-470 no Alto Vale.
3: Ituporanga encerra a participação nos joguinhos abertos sem medalhas.
4: Ex-prefeito de Aurora, compadre de Spinelli, alega não ter envolvimento em licitações, apenas parceria para vender produtos de leilão.
3: Segunda jornada vocacional reúne 2.600 pessoas em Taió.
4: Alfredo Wagner vai realizar força-tarefa para a limpeza de bueiros no interior.
3: Aurora amplia a equipe da UBS com clínico geral, psiquiatra e neuropsicóloga.
4: Você acompanha ainda as informações de esporte, cotação agrícola e a previsão do tempo.
3: Já no Ronda Policial.
4: Motorista de caminhão com placas de Ituporanga morre em colisão entre caminhões na BR-282.
3: E guarda municipal em

0: intervém em briga generalizada em frente à casa de shows em Rio do Sul.
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0: Meio-dia, 3 minutos.
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1: PT confirma a candidatura à reeleição de Lula ao Palácio do Planalto.
0: A convenção do partido também homologou Geraldo Alckmin à vice-presidência.
1: Rita Sardi traz as informações.
4: O atual presidente da República, Luiz Inácio Lula da Silva, teve sua candidatura oficializada à reeleição pelo Partido dos Trabalhadores na Convenção Nacional que aconteceu neste domingo em São Paulo. A aliança, que reúne vários partidos de esquerda, já confirmou também seu atual vice, Geraldo Alckmin, na chapa. O petista, aos 80 anos, busca sua quarta eleição à presidência da República. Lula foi eleito em 2002, reeleito em 2006 e novamente escolhido presidente em 2022. Em discurso durante a convenção, Lula defendeu a autonomia do Brasil na gestão das terras raras e minerais críticos.
5: Eu quero que vocês saibam que eu vou levar muito a sério esse negócio de terras raras e minerais críticos. Tem muita gente metendo o dedo nas nossas terras. Isso vai parar. Isso é um patrimônio do povo brasileiro. Quem tem que lucrar com isso é o povo brasileiro e nós temos que utilizar a nossa capacidade de investimento, de conhecimento científico e tecnológico para a gente ser dono, de explorar, de transformar e de usar.
4: Na busca da reeleição, Lula ainda relembrou o programa Pé de Meia do governo federal, que tem por objetivo combater a evasão escolar de estudantes do ensino médio.
5: No Brasil, já receberam Pé de Meia 7 milhões e 200 mil jovens. Estou aqui na capital, só no estado de São Paulo, são 971. Uma revolução que nós fizemos para garantir que as meninas e os meninos não desistissem da escola para ajudar no orçamento da família. Resolvemos fazer uma bolsa e muita gente dizia que era gasto. E eu dizia, educação não é gasto, educação é investimento.
4: Os partidos políticos têm até 5 de agosto para realizar suas convenções para oficializarem candidatos e coligações e precisam registrar as candidaturas na Justiça Eleitoral até o dia 15. De Brasília, da Rede de Notícias Caerte, repórter Rita Sardi.
1: Seguimos falando sobre as candidaturas nacionais. O partido Missão oficializa a candidatura de Renan Santos à presidência da República.
0: A convenção nacional foi antecipada e reservada, mas o partido realizou um evento público de lançamento da campanha já no sábado.
4: A Convenção Nacional do Partido Missão oficializou a candidatura de Renan Santos à presidência da República de forma antecipada e virtual no dia 20 de julho. Embora as convenções partidárias tradicionais costumem ser abertas, a liderança do movimento Brasil Livre optou por um formato restrito devido a ameaças de facções criminosas recebidas pelo candidato no Ceará, São Paulo e Rio de Janeiro. Com a homologação adiantada, Renan Santos passou a ter direito à escolta e proteção oficial da Polícia Federal. O partido, no entanto, fez um grande evento público de lançamento da campanha no sábado em São Paulo. O escolhido para compor a chapa como vice foi o militar da reserva e jornalista Haroldo Medina. Ao discursar no evento, Renan Santos se colocou como uma alternativa entre os dois candidatos mais bem colocados nas pesquisas.
6: São semanas para me diferenciar nas pesquisas para que eu suba e busque Flávio Bolsonaro. São semanas para que os debates aconteçam, para que a televisão passe a me cobrir e o Brasil descubra que não precisa ser escravo do sonho maldito do petismo e tampouco da farsa do bolsonarismo.
4: O candidato do Partido Missão também falou em coletiva logo após o discurso e disse à imprensa que fará cortes de gastos num eventual governo.

0: governo promovendo o equilíbrio fiscal do país.
1: Vamos rever renúncias fiscais. A gente está falando sobre desvinculações de determinados gastos na área de saúde e educação. Estamos falando de algumas desindexações em gatilhos automáticos de aumento de gasto do governo. E isso vai gerar, de 4 a 5 anos, R$1,1 trilhão em economias. O que vai tirar o Brasil, vamos dizer, desse aumento escalonado e acelerado da dívida e vai encaminhar a gente para um caminho seguro do equilíbrio fiscal.
0: O plano de governo oficial do partido consta no que eles chamam de livro amarelo, que detalha propostas estruturais de corte de gastos do Estado, endurecimento penal e combate a facções. De Brasília, da Rede de Notícias Acaerte, repórter Rita Sardi.
2: Já o PSTU oficializa o nome de Hertz Dias como candidato da legenda à presidência da República.
3: Sem representação no Congresso Nacional, o partido defende uma gestão baseada nas organizações da classe trabalhadora.
0: A Convenção Nacional do PSTU homologou a candidatura do maranhense Hertz Dias à presidência da República. Vanessa Portugal será sua vice. O professor, rapper e ativista do movimento negro, Hertz Dias, defende a extinção total do atual arcabouço fiscal, além das reformas trabalhista, da previdência e tributária. Durante a convenção, Hertz Dias disse que a sua candidatura é para dar voz aos trabalhadores e pediu a reforma agrária.

0: alimentar desse país.
1: O PSTU ainda defende a estatização do sistema financeiro e a suspensão do pagamento da dívida pública para redirecionar verbas a investimentos sociais. Hertz Dias ainda quer a expropriação

0: receberiam num condomínio de luxo têm que ser expropriadas e a riqueza que eles roubaram da classe trabalhadora tem que ser controlada pela nossa classe.
1: O programa socialista da legenda também apoia a equiparação dos salários de deputados, senadores e ministros do STF à média salarial dos professores. De Brasília, da Rede de Notícias Acaerte, repórter Rita Sar.
2: Hora das informações do mercado financeiro.
3: O dólar comercial fecha amanhã em baixa, está cotado nesse momento para compra e venda em R$5,06.
4: Já o euro está cotado agora para compra e venda em R$5,84.
3: E a poupança com vencimento hoje tem rendimento de 0,67%.
4: Meio-dia e 11.
2: As notícias do estado catarinense.
3: O Tribunal Regional Eleitoral reuniu juízes eleitorais de Santa Catarina em preparação para as eleições de 2026.
4: O encontro de juízas e juízes eleitorais reuniu magistrados das 100 zonas eleitorais de Santa Catarina para alinhar diretrizes e preparar a atuação da Justiça Eleitoral para as eleições 2026.
3: Vanessa Carine traz os detalhes.
5: O Tribunal Regional Eleitoral de Santa Catarina realizou o encontro de juízas e juízes eleitorais em Florianópolis. O evento reuniu magistrados das 100 zonas eleitorais do estado e marcou o início da preparação da Justiça Eleitoral catarinense para as eleições 2026. O presidente do TRE de Santa Catarina, desembargador Carlos Roberto da Silva, destacou que o encontro também buscou alinhar diretrizes para os desafios do próximo pleito.
6: O encontro é muito importante, né? Desde o fenômeno da pandemia, esses encontros presenciais ficaram raros. E nós temos várias razões para ter aqui hoje quase 100% dos juízes eleitorais de toda Santa Catarina, né? São 100 zonas eleitorais, 100 juízes eleitorais. Nós pretendemos um congraçamento entre os juízes mais experientes e os juízes com menos tempo de carreira. Nós pretendemos alinhar algumas diretrizes, né? Porque as eleições deste ano serão desafiadoras. Nós temos a questão da logística, a questão das filas, não é isso? A questão da desinformação. Então, vai ser muito importante. Serão vários temas debatidos. Será uma imersão, digamos assim, não é? Entre os juízes eleitorais de Santa Catarina e o nosso TRE.

0: TSE.
1: Entre os temas debatidos estiveram a logística das eleições, o enfrentamento à desinformação e a segurança do processo eletrônico de votação. O presidente do TRE também ressaltou a importância de aproximar os juízes eleitorais e os cartórios da população catarinense.
2: Esse é o grande objetivo nosso da Justiça Eleitoral. A proximidade dos juízes eleitorais e dos cartórios com o cidadão catarinense é que traduz essa importância. Ou seja, nós precisamos de uma unicidade de discurso, uma unicidade de ações, né? Esse é o nosso grande objetivo hoje aqui, tendo a presença das juízas e dos juízes eleitorais de toda Santa Catarina.
1: De Florianópolis, para a Rede de Notícias Acaerte, Vanessa Carini.
3: Agora a gente começa a falar do pleito no âmbito catarinense. O PL oficializa a candidatura de Jorginho Melo à reeleição ao governo do estado de Santa Catarina.
4: A convenção confirmou Adriano Silva como candidato a vice-governador e oficializou Carol de Tone e Carlos Bolsonaro ao Senado.
3: Carol Denardi traz os detalhes.
5: O Partido Liberal oficializou no sábado a candidatura à reeleição de Jorginho Melo ao governo de Santa Catarina. A convenção estadual foi realizada na Arena Opus, em São José, e reuniu lideranças do PL de partidos aliados, como Novo, Podemos, Federação PSDB Cidadania, Republicanos e Democracia Cristã. O evento contou com a presença de Flávio Bolsonaro, pré-candidato do partido à presidência da República, de Adriano Silva, pré-candidato a vice-governador, e dos pré-candidatos ao Senado, Carol Detone e Carlos Bolsonaro. Durante o encontro, Jorginho Melo afirmou que a mobilização para a eleição de 2026 começa agora.
6: É importantíssimo para mim e para todos os partidos que estão nessa mesma luta, nessa mesma empreitada. É uma campanha, vai ser a maior convenção de todos os tempos em Santa Catarina. Não desse ano, de todos. Por quê? Porque a gente juntou força política e trabalho forte. Sem trabalho ninguém vence na vida. E o governo atual, o nosso governo, que é apoiado por esses partidos, por essas lideranças, tem entregue obras e serviços para Santa Catarina. E a gente quer que isso continue. Então a campanha começa hoje.
5: No discurso, Melo defendeu a continuidade da atual gestão e disse que pretende fazer uma campanha baseada em resultados e propostas para o estado.
6: Nós vamos fazer uma grande campanha cívica, de falar bem, de falar leve, porque nós temos tanta coisa para comemorar que a gente fica feliz.
5: Depois das convenções partidárias, os partidos têm até 15 de agosto para apresentar os pedidos de registro à Justiça Eleitoral. De Florianópolis, da Rede de Notícias Acaerte, Carol Denardi.
3: João Rodrigues oficializou neste sábado a candidatura ao governo de Santa Catarina pelo PSD.
4: A convenção também homologou os candidatos da chapa majoritária e marcou o início oficial da campanha para as eleições de 2026.
3: Vanessa Carini retorna à programação.
1: O ex-prefeito de Chapecó, João Rodrigues, oficializou neste sábado a candidatura ao governo de Santa Catarina pelo PSD. A convenção, realizada na Assembleia Legislativa, também homologou os nomes que vão compor a chapa majoritária e contou com a presença do candidato do partido à presidência da República, Ronaldo Caiado. A chapa terá Carlos Chiodini, do MDB, como candidato a vice-governador, além de Esperidião Amin, do PP, e Antídio Lunelli, do MDB, na disputa ao Senado. A aliança reúne PSD, MDB e a Federação União Progressista. João Rodrigues fala sobre as prioridades para a campanha.
7: Nós vamos humanizar Santa Catarina e despolitizar. O governo não pode ter partido político, ele não pode ter uma sigla acima dos interesses do catarinense. É dito pelo próprio presidente Caiado. Santa Catarina, além de ser penalizado pelas tarifas dos Estados Unidos, é penalizado pelo governo federal por um rompimento de relação institucional. Para nós, a prioridade é o povo. Nós temos a maior aliança, uma aliança inesperada que acontece naturalmente. Então, como é que nós vamos trabalhar nossa campanha? Prioridade é o povo de Santa Catarina. Nós estamos fora da bolha. Nós não participamos deste ringue. Nós convidamos o catarinense, que quer o bem do catarinense, porque enfrentar problema é minha especialidade. Cuidar de povo é o que eu mais sei fazer. Ideais e posicionamento eu sempre tive e nunca troquei de lado. Então, o meu lado é o lado da população de Santa Catarina. Ou seja, nós vamos humanizar. O rico não precisa de governo, quem precisa é o pobre.

0: rico precisa que o governo atrapalhe, não crie impostos e crie a infraestrutura necessária. Então, um governo humanizado, despolitizado e Santa Catarina acima de tudo.
1: De Florianópolis, para a Rede de Notícias Acaerte, Vanessa Carini.
2: A Oktoberfest Blumenau terá uma novidade na edição de 2026. O Fest Beer será um espaço temático inspirado nas tradicionais tendas da Festa de Munique na Alemanha. O ambiente terá decoração típica, música alemã, mesas compartilhadas, pratos da culinária germânica e chopp produzido em Blumenau, servido em canecas de vidro. A gastronomia ficará sob responsabilidade do restaurante Hofbrauhaus.
3: A Fest Beer terá capacidade para receber até 1.200 pessoas simultaneamente. O acesso custará R$8, além do ingresso da Oktoberfest, e será controlado para garantir mais organização e conforto ao público.
2: O pagamento da entrada e do consumo no local poderá ser feito pelo Oktoberkart, que é o cartão utilizado durante o evento.
3: A Oktoberfest Blumenau será realizada entre os dias 7 e 25 de outubro no Parque Vila Germânica.
2: Vamos ao intervalo. Já já você acompanha aqui no Jornal da Sintonia.
3: Vandalismo atrasa a instalação de radares na BR-470 no Alto Vale.
2: Ituporanga encerra a participação nos joguinhos abertos sem medalhas.
3: Ex-prefeito de Aurora, compadre de Spinelli, alega não ter envolvimento em licitações, apenas parceria para vender produtos de leilão.

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5: Meio-dia 20.
4: O destaque agora é Ituporanga e as cidades do Alto Vale.
5: O Procon Municipal vai passar a atender em novo endereço a partir de quarta-feira, dia 5.
6: Os serviços presenciais serão realizados na Secretaria da Indústria, do Comércio e Serviços, localizada na Rua Emílio Altenburger, nos fundos do Núcleo Integrado da Saúde.
5: A mudança tem como objetivo proporcionar melhores condições de atendimento à população.
6: Para viabilizar a transferência da estrutura e dos equipamentos, o PROCON estará fechado na terça, não havendo atendimento presencial nessa data. Com os atendimentos sendo retomados na quarta-feira, dia 5, então, no novo local.
5: A Prefeitura de Petrolândia definiu novas datas para coleta de lixo comum e reciclável na área central e na comunidade de Rio Antinhas.
6: A mudança ocorre após a distribuição das sacolas amarelas destinadas à separação dos materiais recicláveis.
5: Os detalhes com Diogo Maciel.
7: E com a distribuição das sacolas amarelas para o recolhimento do lixo reciclável, a Secretaria de Agricultura e Meio Ambiente de Petrolândia divulgou a nova rota para a coleta tanto do lixo reciclável como também do lixo comum. As novas rotas e datas são válidas para o recolhimento na área central de Petrolândia e também na comunidade de Rio Antinhas. O prefeito de Petrolândia, Rodrigo de Souza, do MDB, esclarece os dias da semana em que os recolhimentos serão realizados e solicita também a colaboração da comunidade para a utilização de maneira correta das sacolas amarelas destinadas para a coleta do lixo reciclável.
8: Temos novas datas, né, para o recolhimento de lixo, tanto no centro quanto no Rio Antinhas. O lixo do centro passa, então, quarta-feira à tarde, ter a recolha somente do lixo comum. E na sexta-feira à tarde, então, vai ter a recolha do lixo reciclado. E assim, no sábado de manhã, recolhe o lixo comum novamente no centro. Agora já foram distribuídas, né, as sacolas amarelas, onde o pessoal pode estar fazendo o depósito do lixo reciclado nas sacolas amarelas. Na própria sacola tem descrito já os materiais que podem e não podem ser colocados

0: na sacola para a recolha do lixo também. E na comunidade do Rio Antinhas, na quarta-feira à tarde, vai ser a recolha do lixo reciclado e na sexta-feira à tarde, então, o lixo comum. Vale lembrar, né, o pessoal colaborar principalmente com a reciclagem do material e a utilização da maneira correta da sacola amarela, porque a gente acabou aderindo a esse programa do consórcio devido a várias questões até ambientais e o respeito e o cuidado também com o resíduo, né, a destinação final. Não adianta somente a gente ter a data da recolha do lixo em um dia diferente se a gente não sabe para onde esse material está sendo entregue, né? Então agora a gente tem a certeza que essa reciclagem que é feita no município, ela passa até na última etapa da maneira correta, né? Graças a essa adesão, né, da sacolinha amarela e a adesão no consórcio do CINV, que tem um preparo e um manejo do resíduo, né, tanto do comum quanto do reciclado, da maneira mais correta possível.
1: Com informações da Administração Municipal de Petrolândia para a Sintonia FM, Diogo Maciel.
2: Ituporanga não conquistou medalhas nos Joguinhos Abertos de Santa Catarina, no entanto, a participação da cidade foi exemplar, levando em consideração que fazia um tempo que a capital da cebola não participava do estadual no futsal, por exemplo.
3: Além disso, o secretário Désio Bilk parabeniza os atletas, cita as novidades deste ano e afirma que uma semente foi plantada com essa participação.
4: Boa tarde a todos. Isso aí, estamos voltando de Blumenau após uma semana de competição, né? No tênis de mesa, no tênis, no judô, no futsal. Infelizmente a gente acabou não trazendo medalhas para Ituporanga, mas a gente trouxe para Ituporanga muito orgulho, pode ter certeza. Se tem uma coisa que a gente está enquanto município hoje, todo mundo que está ouvindo a gente agora aqui, pode ter certeza que vocês podem sentir orgulho dos nossos meninos. Joguinhos Abertos Santa Catarina, para quem não sabe, é até 18 anos de idade, né? Então é o nosso sub-18, né? E estamos aí reforçando cada vez mais, incentivando cada vez mais nossas categorias de base em todas as modalidades, né? A gente trouxe muito orgulho para Ituporanga, né? É o tênis de quadra, primeira vez na história que Ituporanga participou com tênis, né? Tênis de quadra mesmo. Tênis de mesa já tinha participado. O futsal fazia aí uns 20 anos que não chegava na fase estadual, né? O judô retornando de novo aos Joguinhos Abertos. Então, para nós aí, ituporanguenses, muito orgulho pela campanha que essa rapaziada fez lá em Blumenau. E para finalizar, é claro que a gente sai daqui sonhando em medalhar, até porque a gente tem atletas com muita qualidade e com potencial para medalhar. Mas o que a gente estava menos preocupado era isso. A gente estava, sim, preocupado, empenhado em implantar a semente, né? Quantos anos fazia que Ituporanga não disputava a fase estadual no futsal? Então esses meninos, né, o nosso treinador também, Fabão, eles chegaram lá, fizeram, como eu falei, fizeram uma campanha linda, linda, linda, linda, ganhando um micro e ficando vice no regional, né? Então assim, qual que era a nossa meta principal? Era plantar semente e agora regar pro ano que vem, pro próximo ano, porque esporte é assim que se faz esporte. A gente tem muitos talentos individuais, mas a gente precisa também plantar semente e trabalhar para depois lá na frente colher frutos. A gente sabe que o esporte funciona dessa forma. Tu não constrói um time, tu não constrói uma equipe de um dia para o outro, né? Faz um ano que a gente dividiu a secretaria, faz um ano, por exemplo, que o Fabão pegou essa piazada, e em apenas um ano nós já chegamos na fase estadual, ficando campeão no micro e ficando vice no regional. Então, a gente tem certeza que o ano que vem a campanha vai ser melhor e no próximo ano vai ser melhor ainda. Então, a gente acredita nos nossos atletas, acredita muito, né, em todas as modalidades, e o nosso principal objetivo foi alcançado, que era plantar essa semente para colocar Ituporanga de volta no cenário estadual. É isso que a gente tem feito, é isso que a gente vai continuar fazendo. Agora eles viram que Ituporanga está de volta. E quem sabe agora nos próximos anos a gente vai conseguir conquistar coisas ainda maiores. Então, mais uma vez, muito obrigado, atletas, muito obrigado, treinadores. Estamos realmente muito, muito, muito, muito orgulhosos da campanha que todos vocês fizeram nos Joguinhos Abertos Santa Catarina.
3: Meio-dia e 27. A Associação do Câncer de Ituporanga iniciou nesta segunda-feira uma liquidação no brechó da entidade.
2: Durante todo o mês de agosto, as mercadorias com valor acima de R$5 serão vendidas com 50% de desconto.
3: A ação busca arrecadar recursos para manter o atendimento oferecido aos pacientes oncológicos. Os valores obtidos no brechó

0: auxiliam na compra de medicamentos e fraldas, no pagamento de consultas e em outras necessidades que não são atendidas pela rede pública de saúde.
1: Oficialmente denominada Associação Beneficente de Apoio aos Portadores de Câncer de Maria Adélia, a instituição atua em Ituporanga desde 2008, oferecendo acolhimento e apoio emocional e psicológico às pessoas em tratamento contra o câncer. O candidato a deputado estadual, Brandel Júnior, em entrevista à Sintonia FM, afirmou que os cristãos precisam se posicionar na política para evitar que outros grupos menores conservadores ganhem força e espaço. Com experiência como vereador em Joinville, ele tem apoio do deputado federal Zé Trovão. Berta Tizen traz os detalhes.
2: Brandel Júnior é vereador em Joinville e candidato a deputado estadual pelo Republicanos. Com passagens por outros partidos, como Podemos e PL, ele optou pelo Republicanos por uma orientação do atual governador de Santa Catarina, Jorginho Melo, que monta uma nominata de candidatos a deputado estadual na coligação. Com forte ligação com a igreja, Brandel afirma que fé e política precisam andar juntas para criar posicionamento por parte dos cristãos.
3: Até 2019, eu acreditava que fé e política, elas não andavam juntos. Mas acredito que o cristão, ele tem que se posicionar. A pessoa que defende os direitos da família tradicional, o conservador, ele não se posicionar, outros vão se posicionar e depois a gente não tem como reclamar. Então, eu acho super importante, o cristão sim tem que estar na política. Se nós pegarmos o Velho Testamento, nós vamos ver o quanto a política e a fé, elas andavam juntos. E é dessa forma que eu entendo e vivo a minha vida.
2: A votação de Brandel na primeira vez em que concorreu somou quase 3 mil votos e em uma segunda oportunidade quase 7 mil eleitores foram conquistados em Joinville. Ele atribui a conquista à obra de Deus e também ao trabalho realizado como vereador, fiscalizando e criando projetos para a cidade. Entre as principais bandeiras de Brandel está o transtorno do espectro autista.
3: A primeira coisa que a gente vê é que as mães atípicas, elas têm uma preocupação. O que vai ser do meu filho quando eu não estiver mais nesse plano? Elas se preocupam com a autonomia dessa criança quando ela se tornar jovem e adulto. E nós temos que melhorar a estrutura, tanto no estado, nos municípios, de atendimento. Eles estão muito aquém do que a grande maioria precisa. Hoje nós temos aí 75% dessas famílias que dependem do estado. A gente sabe que as terapias são muito caras, então o governo estadual e municipal precisa melhorar e muito esses atendimentos. Nós somos muito a favor e nós temos centros de referências regionais para atendimento a essas crianças. A gente sabe que uma equipe multidisciplinar no centro de referência vai ajudar e muito essas crianças. E ao mesmo tempo ter um atendimento à mãe atípica. Você sabe que hoje em torno aí de 78% são mães solos, né? Os pais abandonam, separam, outras mães ficam sozinhas e elas são a coluna que sustenta toda essa casa. Então, eu sempre me perguntei, quem é que cuida de quem cuida? Aqui em Joinville, nós temos um programa da mãe atípica, criado por nós, que dá esse atendimento psicossocial. É dessa forma, levando políticas públicas que realmente impactam a vida das famílias atípicas.
2: Para municípios do interior, como é o caso de Ituporanga, Brandel se coloca à disposição para lutar contra as enchentes e pela infraestrutura da malha viária.
3: Quando a gente fala aí de Ituporanga, vamos falar aí de uma preocupação grande que é da região com a barragem e com as enchentes. Nós precisamos aí fazer a manutenção, fazer uma modernização dessas barragens. A nossa visão é estar trabalhando com esses municípios pequenos através daquilo que eles já têm projeto executivo para que a gente possa, sim, levar recursos e fazer mudança. A gente vê aí eixos que precisam ser pavimentados, né? É o Faxinal Vila Nova, que é um entorno aí que precisa de atenção. A gente sabe que o município pequeno, hoje, a dependência dele do estado, ele é muito grande. E o primeiro trabalho nosso é identificar qual a maior necessidade, sentar com o gestor da cidade, ver o que tem de projeto executivo e ser um parceiro do município.
2: A candidatura de Brandel tem apoio do deputado federal Zé Trovão, do PL.
3: Zé Trovão é um deputado que eu admiro muito, primeiro na atuação dele, forte, os direitos da família, os direitos das famílias tradicionais, combatendo a esquerda, e sem falar que o deputado Zé Trovão é um deputado que tem sido o deputado que mais trouxe recursos para Santa Catarina. A nossa parceria é nisso, para levar o recurso, para que esse recurso faça diferença na vida do município. Vou dar só um exemplo. A maior unidade básica de saúde do Brasil está saindo em Joinville.
2: Para a Sintonia, Berta Tiz.
1: A segunda jornada vocacional, realizada neste domingo, dia 2 de agosto, em Taió, reuniu cerca de 2.600 pessoas de diferentes municípios.

0: atendidos pela Diocese de Rio do Sul.
1: O encontro ocorreu na paróquia Cristo Rei e contou com momentos de oração, música, animação e reflexão sobre as vocações. A programação teve a presença do bispo diocesano Dom Adalberto Donadelli Júnior, além de padres, frades franciscanos, irmãs religiosas, seminaristas, catequistas e lideranças das paróquias e comunidades.
0: Segundo a organização, a palavra jornada representa a caminhada de fé de cada pessoa e reforça que o encontro não é uma ação isolada. A programação é resultado do trabalho realizado pelos setores da juventude, da catequese e da animação vocacional nas comunidades da diocese.
1: Já a palavra vocacional chama os participantes a refletirem sobre o sentido da vida, os próprios dons, a missão de cada cristão e o chamado à santidade.
0: A diocese aponta que esse trabalho já apresenta resultados no dia a dia. Houve aumento na participação de crianças na catequese e na formação de grupos de jovens. Atualmente são 32 grupos, sendo que 28 foram criados nos últimos 2 anos. A instituição também destaca a presença de 20 seminaristas em formação.
1: Nesta segunda-feira, a Diocese de Rio do Sul também celebra 57 anos de instalação. A instituição foi criada em 1969. Na mesma celebração, Dom Tito Bus foi ordenado bispo e assumiu como primeiro bispo diocesano.
0: E a Secretaria de Obras de Alfredo Wagner realiza uma força-tarefa nas estradas do município ao longo dessa semana, tanto para consertos e manutenção, quanto para limpeza e desobstrução de bueiros.
1: No boletim informativo de hoje, com Jonas Alves, ele também aborda a abertura de licitação para a aquisição de uma câmara fria destinada ao fortalecimento da agricultura.
0: Confira essas e outras informações com Jonas Alves.
2: Hoje, segunda-feira, dia de boletim informativo aqui do Executivo de Alfredo Wagner. Converso com o prefeito Gilmar Sani. Prefeito, iniciamos com as estradas, a agenda desta semana. Prefeito, boa tarde.
3: Boa tarde, Jonas. Boa tarde, ouvinte da Rádio Sintonia. Quero desejar a todos os ouvintes uma semana abençoada, hein? A gente vai ter feriado na semana, né? Aqui na quinta-feira, vai ser ponto facultativo, já é bom avisar. Nós vamos dar continuidade ao trabalho das nossas estradas. A gente está trabalhando ali na região hoje Ponte Alta, Alto Primeira também, patrulhamento, melhoramento, e ali na Furna do Leste, fazendo patrulhamento também, botando material nos pontos que precisa. Durante a semana que vem também, já conversei hoje de manhã, a gente vai fazer um mutirão com as três retro para fazer limpeza nos bueiros.
2: Até importante, prefeito, sugerir a prevenção ao El Niño, né? Então vou fazer essa força-tarefa para todos os bueiros do município aí, né?
3: Isso, Jona. Nós estamos fazendo, reformando ponte, já estamos limpando também bueiros, fazendo bueiros novos. Tem bueiros que é de 20, de 30, que é onde acaba, precisa que ser colocado de 50, de 40. Nós temos trocando, fazendo. Então a gente vem trabalhando diretamente. Também há possibilidade de nós tirar uma ilha aqui no encontro dos três rios embaixo, que é muito importante. Ele tem uma ilha grande, devo conversar com a parte de licitação para ver como é que nós podemos fazer, para a gente limpar aquela ilha ali também, para dar mais vazão. E também temos rezando bastante aí, que eu tenho certeza que Deus vai ajudar, não vai dar enchente para nós.
2: Prefeito, falar um pouquinho de uma câmera fria, uma licitação aí para a agricultura aqui do município, que vai ser importante também para guardar os produtos, né, prefeito?
3: Isso, Jonas, vem trabalhando forte também na agricultura familiar, junto, né, com a Secretaria da Agricultura. A gente vai fazer uma licitação de uma câmera fria para colocar ali no parque, né? É muito importante as famílias saber, quem quiser participar da agricultura familiar, vir procurar a Secretaria da Agricultura, conversar com o Paulo. A gente tem certeza que eles conseguem fazer um dinheirinho extra e isso ajuda muito. Então vai ser ali no parque, a gente vai ser sendo distribuição, mas é importante o povo participar, o município, que vai ajudar muito lá no final também.
2: Prefeito, falar um pouquinho em segurança aqui no município, como é que está a questão também das instalações das novas câmeras de monitoramento aqui na cidade?
3: Jonas, o projeto ficou pronto, é um projeto que a gente também tinha que discutir bastante para ver como é que fazia, como é que não fazia. Então a gente conseguiu uma parceria junto com a Polícia Militar, que vai ser interligada essas câmeras que a gente vai colocar aqui na cidade, junto à Polícia Militar aqui do município. E então já está em andamento agora, o projeto ficou pronto, nós já vamos fazer a licitação também. bem, estamos, né? Agora nós já temos um espaço novo na prefeitura, já colocamos câmeras na prefeitura, agora vamos colocar alarme também, né? Que é uma obra grande aqui, mas a gente já tem monitoramento na prefeitura e vamos também colocar alarme para ter mais segurança aqui por dentro da prefeitura.
2: Conversei com o prefeito aqui do município.

0: município de Alfredo Wagner e Gilmar Sani, com mais um boletim informativo aqui da capital das nascentes para a sintonia. Jonas Alves.
1: Furtos e atos de vandalismo atrasaram a instalação de 8 radares na BR-470 entre os municípios de Lontras e Ibirama. Segundo o Departamento Nacional de Infraestrutura de Transportes, o DENIT, a empresa contratada precisará reforçar a proteção dos equipamentos antes de retomar o serviço.
2: Os problemas foram identificados em um trecho de aproximadamente 20 quilômetros. A região concentra parte dos novos dispositivos previstos para controlar a velocidade na rodovia federal.
1: A substituição dos radares começou em novembro de 2025, após o encerramento do contrato anterior. Desde então, a nova empresa responsável iniciou a instalação dos próprios equipamentos ao longo da BR-470.
2: Conforme o DENIT, a contratada trabalha no reforço das estruturas de suporte e dos sistemas de proteção. A medida pretende reduzir novos furtos e atos de vandalismo.
1: Somente após a conclusão dessa etapa, a empresa poderá instalar os 8 radares. Além disso, cada equipamento vai precisar passar por aferição do Instituto Nacional de Metrologia, Qualidade e Tecnologia, o INMETRO.
2: A fiscalização por excesso de velocidade começará apenas depois da aprovação dos dispositivos e da conclusão dos procedimentos técnicos exigidos.
1: Parte dos radares previstos entre Gaspar e Ponte Alta já está instalada. No entanto, os dispositivos ainda não começaram a registrar infrações. O DENIT não divulgou um cronograma com as datas de ativação de cada ponto. A operação vai ocorrer de forma gradual, conforme as aferições e as demais etapas forem concluídas.
2: A relação apresentada reúne 25 pontos de fiscalização eletrônica em 10 municípios da BR-470.
1: No Alto Vale são em Ibirama, no quilômetro 111 com 100 metros, quilômetro 111 com 300 metros, 120 com 800 metros, 121,500 metros, 122 com 400 metros e 123 com 100 metros.
2: Em Lontras, quilômetros 125 com 400 metros e quilômetros 130,300 metros.
1: Já em Rio do Sul, nos quilômetros 140 e 100 metros, 142,600 metros e 146,500 metros.
2: Em Trombudo Central, no quilômetro 158 e 400 metros.
1: E em Pouso Redondo, nos quilômetros 168 com 600 metros, 168,800 metros, 174,300, 185 com 300 metros, 192, 193 e 500 metros e 194 e 100 metros.
2: Aurora amplia a equipe da UBS com clínico geral, psiquiatra e neuropsicóloga. O município também inicia a campanha de multivacinação, executa melhorias nas estradas e prepara a abertura do campeonato municipal. Os detalhes com Berta Tizen.
3: A Prefeitura de Aurora iniciou a semana com 3 frentes de trabalho no interior do município. As equipes da Secretaria de Obras realizam melhorias em tubulações nas comunidades de Santa Tereza e Braço Aurora, além da região próxima à Repetidora. Conforme o prefeito Vanderlei Zandonai, o Lila, caso o tempo permita, os trabalhos também devem avançar para Serra Aurora e Alto Pacas.
4: Até nesse momento a gente está com uma equipe lá na Santa Tereza, na margem esquerda, arrumando uma tubulação grande que tem lá, que já era uma demanda já de algum tempo, que estamos lá resolvendo. Até semana passada, depois daquela enxurrada que deu aqui no nosso município, temos 3 equipes no interior só limpando essas tubulações. Também estamos com uma outra equipe no Braço Aurora e outra equipe para cima do braço, lá na Repetidora, fazendo tubulação também. E essa semana a gente vai aí, se o tempo ajudar, claro, vamos em direção à Serra Aurora, Alto Pacas, em sentido àquela região lá.
3: O levantamento realizado pela Epagre apontou prejuízos superiores a 150 milhões de reais na agricultura de Aurora após o temporal com granizo registrado no dia 28 de julho. Além das lavouras, empresas, residências e galpões também foram atingidos pelo vento e pelas pedras de gelo. Segundo o prefeito Vanderlei Zandonai, o sistema regional antigranizo ainda não está funcionando por completo, mas a empresa responsável prevê a operação integral até o fim de agosto.
4: Os nossos agricultores sofrendo novamente depois já de 2 anos, né, consecutivos aí de perdas, principalmente por causa do preço, e aí, infelizmente, o antigranizo aí não está funcionando ainda, não só no nosso município, mas aqui na região da Cebola, que são 7 municípios contemplados com esse sistema. Então, a previsão dele tá

funcionando por completo é no final de agosto. A empresa me garantiu isso. Tivemos várias empresas atingidas aí por causa principalmente do vendaval, que já estão aí retomando, né, as atividades, arrumando os galpões.

0: previsão que dê mais de 40 times, então, aqui do nosso município. Com certeza, ano passado foi um sucesso e esse ano vai ser novamente. Então, agora, sexta-feira é a abertura e já começam os jogos aí desse grande campeonato municipal.
1: A campanha de multivacinação de 2026 começou nesta segunda-feira, dia 3 de agosto, e segue até 1º de setembro. A ação é destinada a crianças e adolescentes menores de 15 anos que precisam atualizar a caderneta.
2: Essa é a oportunidade de colocar a caderneta de vacinação em dia, garantir a proteção contra diversas doenças. Leva a caderneta de vacinação, o cartão do SUS, se possuir, e um documento com foto ou certidão de nascimento. A vacinação é realizada na sala de vacinação da nossa UBS.
1: A equipe municipal de saúde foi ampliada com a contratação de 3 profissionais. Passam a integrar os atendimentos um médico clínico geral, uma neuropsicóloga especializada em análise do comportamento aplicada, conhecida como ABA, e um médico psiquiatra.
2: Agora contamos também com o Dr. Daniel, médico clínico geral, ampliando os atendimentos médicos no município. Também passa a integrar a equipe a doutora Bruna, neuropsicóloga especializada em APA, oferecendo atendimento voltado ao desenvolvimento e acompanhamento de crianças e pacientes que necessitam desse cuidado especializado, principalmente a questão das crianças com autismo. E para fortalecer a saúde mental da nossa população, o município passa a contar agora também com o Dr. Elias, médico psiquiatra. Esses investimentos demonstram o compromisso da administração municipal da Secretaria de Saúde, oferecendo atendimento cada vez mais humanizado, eficiente e próximo da nossa população.
3: A Rádio Sintonia 94.7 FM e a Bayer promovem uma palestra sobre clima e agronegócio com o Ronaldo Coutinho.
4: O encontro vai abordar as tendências climáticas, os impactos do tempo nas safras e a importância do uso de informações para o planejamento das atividades no campo.
3: Entre os assuntos previstos estão os fenômenos El Niño e La Niña, além dos possíveis cenários climáticos e seus reflexos na produção agrícola.
4: O evento será realizado no CT de Onas no dia 29 de agosto, a partir das 7 horas da noite, e é aberto ao público gratuitamente.
3: Os interessados em participar podem contribuir com 1 quilo de alimento não perecível para ajudar uma instituição da região.
4: Bom, e pela segunda vez, o ex-prefeito de Aurora, Alexandro Kohl, mais conhecido como Xandão, recebeu a visita do GAECO. De acordo com as informações do Ministério Público, ele seria um investidor oculto da Expo Aurora.
3: Ouça um trecho do Café com João, onde Xandão explica a relação com Clemir Spinelli, tanto pessoal quanto profissional.
5: O Xandão, mais uma vez, recebeu a visita do GAECO. É a segunda vez que o GAECO faz batida na residência e nas empresas do Xandão. Pergunta primeira: qual é a ligação que o senhor tem com o Spinelli, que foi o centro das atenções de todos os envolvidos? O único que permanece preso até o presente momento é ele. Qual é a sua ligação com o Spinelli nessa situação toda?
6: Eu sou o compadre do Spinelli, eu sou padrinho de casamento e minha esposa dele. Em relação às festas, a gente não sabia de nada como é que funcionava isso aí. Isso é um esquema que eles têm, que tá aí, que o Ministério Público tá investigando, e apareceu o nosso nome lá, da nossa empresa, do Xandão, da minha esposa, da minha família. Então a gente tá à disposição do Ministério Público, quando eles quiserem, a gente já deu todos os, querem assumir, pegar nossas contas bancárias para estar olhando tanto da empresa como do Xandão, não tem problema nenhum. A gente tá aqui para esclarecer as coisas. O Spinelli fez 2 eventos em Aurora, duas estações lá, foi as festas maiores que teve no Alto Vale, de município pequeno, de 5-6 mil habitantes, que nem o nosso. Então foi um evento muito bom. Busquemos também o Seminário Nacional da Cebola, naquela primeira Expo Aurora, que foi o maior evento do Seminário Nacional da Cebola, foi em Aurora, com mais de 1000 inscritos naquela época. Só que a gente não sabia que eles tinham esquema no edital. Nós fizemos o edital no município, lancemos licitações e deu várias empresas. E o Spinelli não teve acordo com o Xandão não deu aporte financeiro para nenhuma Expo Aurora.
5: O senhor, com a sua esposa, são padrinhos de casamento. De onde que começou esse relacionamento do senhor com o Spinelli para chegar ao ponto de ser padrinho de casamento?
6: Começou na Expo Aurora, conhecemos ali, ele começou a trabalhar, ele estava ali arrumando, fazendo a cidade, né? Porque nós arrumamos o barracão ali, foi feito do campo da Santa Teresa, foi feito uma cidade ali. E ali fomos conversando, e um dia veio a surpresa de, né, ele convidar nós para ser padrinho de casamento dele, que foi feito lá em, foi em Mafra, acho que o casamento dele, naquela região, Canoim, Canelinhas, uma coisa assim. Então a gente foi, como meu amigo, parceiro, a gente foi lá como testemunha do padrinho de casamento dele.
5: O primeiro contato entre vocês foi em Laurentino. Estava organizando o evento lá.
6: Isso, lá, tinha uma festa lá, e aí meu filho mais novo, fomos lá na festa pra ver como é que funcionava, como é que tava acontecendo, que eu queria fazer uma festa dessa na Aurora, pra próximos agricultores, um tratoraço, que foi um

0: sucesso, trazer o seminário. Todo o evento foi ali, não foi cobrado ingresso, só de um show mesmo, que era o Amado Batista, se eu não me engano.
1: Segundo o Ministério Público e o GAECO, nessa operação, o senhor seria uma espécie de investidor oculto de um evento do próprio município, aportando 350 mil na realização da Expo Aurora, arranjo societário com Spinelli e Maria Clara. Conforme áudio citado na peça, o valor seria depois restituído ao prefeito e o lucro líquido da festa seria dividido entre os três, o senhor, o Spinelli e a esposa do Spinelli. Tem alguma ligação isso, Xandão?
0: Claro que não, jamais. Até nós ficamos surpresos com isso aí, porque tem gente que sabe mais do que nós, parece, né? Mas infelizmente é mentira. Graças a Deus que é mentira, né? Porque a gente não tem aporte nenhum. O que aconteceu, João? O Mercado Livre faz uns leilão de mercadoria que voltam lá pra São José, pra Cadu. E o Clemir tem um colega dele lá que tinha que fazer esses leilão. E ele disse, Xandão, ó, tem os leilão de uma mercadoria do Mercado Livre, não quer se comprar? Nós fazemos uma sociedade. Vamos dizer um exemplo, tem 800 mil reais, um leilão de 800 mil reais de mercadoria. Ele vai pra leilão, nós pagamos 350 mil reais, que nós pagamos. Eu paguei, minha empresa pagou teu Pix, foi certinho lá, tem como comprovar isso aí, provar. E a gente comprou essa mercadoria e alugamos um galpão em Aurora, ali na frente do Bastiãozinho, perto do Ferro Velho, botamos um galpão. E a minha esposa, a minha nora, eles faziam live e coisa e vendia ali. Muita gente comprou ali. E até 350 mil reais, o valor voltaria para o Xandão, que foi o que eu investi. Ali da frente, dali pra frente, nós dividiria. Deu 100 mil reais de lucro? Deu 50 pro Xandão e 50 pro Clemir. Com a Maria eu nem tive conversa na época, assim, porque eu conversava com o Clemir, né? Mas na festa das por horas, jamais, não botei um centavo lá. Eu tratei o dinheiro público como tem que ser tratado. Tratei ele como honestidade, a certeza que a festa ia dar certa, sem prever lucro pra minha família ou prestigiar pra alguém, ajudar alguém com ingresso. Isso aí o Xandão não fez nada, nem com o chão pra alugar lá, que o pessoal ligava pra alugar. Um chão na Expo Aurora era 10 mil reais pra colocar lá. Os empresários pagavam pra botar lá. E o Xandão não frouxou pra ninguém, não peguei um centavo de ninguém. Isso aqui eu tenho a consciência muito limpa. Meus filhos sabem disso aí, minha esposa sabe disso aí. As nossas contas bancárias, já falei, estão à disposição do Ministério Público. Todas as transferências, todos os recebimentos. A nossa empresa gira bastante, graças a Deus. Hoje a gente vende bastante lajota, paver, calçamento. Mas eu tô muito tranquilo. Quero deixar a população de Aurora bem clara. Tô da região do Alto Vale, que Tuporanga, que o Xandão tá sendo perseguido e muito, mas nunca peguei um centavo público a não ser o meu salário de prefeito e as minhas diárias que eu ia para Florianópolis, Brasília, dentro da lei. Isso eu recebi mais de 1 milhão de reais, que também tá nas contas, que foi meu salário de empresa de 8 anos, 15 mil reais por mês, deu mais de 1 milhão de reais. Isso eu recebi e foi tudo legal e é meu salário de prefeito. Foi isso que aconteceu, mais nada.
2: Meio-dia 51.
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2: Última rodada da Liga Catarinense de Futsal vai ocorrer neste sábado em São José do Cerrito. O Moitas vai jogar contra o time da casa.
4: Ironildo de Oliveira traz os detalhes. Boa tarde, Herô.
5: Boa tarde, ouvintes do Jornal da Sintonia desta segunda-feira, uma ótima segunda-feira para você. Vamos falar de futebol. Esse final de semana aí tivemos apenas a rodada do campeonato da Copa do Brasil, oitavas de final, jogos de ida. No sábado, tudo 0-0. Vasco 0, Fluminense 0, Atlético Mineiro 0, Juventude 0, Santos 0, Remo também 0, jogos do sábado, tudo 0-0. Lembrando que teremos os jogos da volta amanhã, terça-feira, na quarta-feira e também na quinta-feira, para conhecermos quem estará nas quartas de final da Copa do Brasil, Zil, Zil, Zil. Ontem, domingo, dia 2, tivemos o Internacional derrotando o Corinthians. 2 para o Internacional de Porto Alegre, 0 para o Corinthians. Em Mirassol, Mirassol 1, Grêmio Futebol Porto Alegrense também 1. E ainda tivemos lá em São Paulo, a equipe do Palmeiras venceu por 3-0 Fortaleza e já está com 1,5 nas quartas de final, porque ele pode perder até por 2-0 na próxima quarta-feira, que ainda estará se classificando. Se der 3-0 ainda vai para os pênaltis. Então, ou seja, tá bem tranquilo, sossegado, favorável para a equipe do Palmeiras, que atropelou 3-0 em cima do Fortaleza. Ainda tivemos lá em Chapecó, na Arena Condá, Chapecoense 0-0 também para a equipe do Cruzeiro. E hoje à noite, às 9 horas da noite, lá em Curitiba, Atlético Paranaense e Vitória fecham as oitavas de final dos jogos de ida da Copa do Brasil. No nosso esporte amador, tivemos a primeira partida do sexto campeonato veterano,

0: Liga Rio Sulense, ontem a primeira partida da final, lá em Rio do Sul, no estádio do Taboão Esporte Clube, Taboão 2, Sociedade Esportiva 25 de julho, FMD Aurora 0. Domingo que vem, no dia dos papais, teremos o jogo da volta na cidade de Aurora, mais precisamente lá em Ribeirão Pacas, a partir das 10 da manhã, o jogo da volta na final. Ainda tivemos pela Liga Rio Sulense Série B, a segunda rodada, tivemos a equipe do Red Bull Futebol Clube em Rio do Sul 1, Petrolandense SME Petrolândia também 1. Tivemos em Chapadão do Lajado uma goleada aí, CME de Chapadão do Lajado 6-3 para a equipe do Sertãozinho lá de Rio do Oeste. E lá em Rio do Sul, no campo do Guarani, Guarani 0, Atlético DME de Tuporanga também 0, os jogos desta rodada no final de semana da Liga Rio Sulense, que aconteceu aí ontem, domingo, essa vitória aí é da equipe de Chapadão do Lajado por 6-3. Parece futsal, né? E ainda também tivemos a equipe da Areme jogando no último sábado, lá em Rio do Sul, Cruzeiro 2, Areme 2. Os gols da equipe da Areme foram feitos pelo Henrique e também o Jorge. 2-2. Sábado não tem jogo da Areme, que no domingo é dia dos pais. E na outra semana não teremos jogo da Areme, dia 15 de agosto, porque será a tradicional feijoada da Areme. Então, inclusive, o pessoal vai estar de folga aí, só vai voltar a jogar praticamente aí no final do mês de agosto aí. A Areme, quem informa é o nosso amigo, o Leandro Hoffmann. E sábado tem a última rodada da Liga Catarinense de Futsal, Campeonato Estadual. A equipe de Tuporanga do Moitas estará indo até São José do Cerrito pela décima rodada, última desse primeiro turno na Série Bronze, Chave D. Teremos lá Puma Futsal SME Cerrito e Moitas pro Aço DME Tuporanga às 7:30 da noite lá em Cerrito. Fechando então a rodada, essa primeira fase aí do Campeonato Catarinense na Série Bronze na Chave D. Para o Jornal da Sintonia, Eronildo de Oliveira.
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2: Com João Sérgio, boa tarde.
3: Olá, muito boa tarde. Estou chegando com as informações de segurança pública aqui dentro do Jornal da Sintonia e os fatos que chamaram a atenção nestas últimas horas. A Guarda Municipal de Rio do Sul interveio em uma briga envolvendo várias pessoas na madrugada deste domingo, em frente a uma casa de shows localizada na Alameda Aristiliano Ramos. A confusão foi identificada durante um patrulhamento preventivo. Conforme a Guarda Municipal, frequentadores do estabelecimento estavam envolvidos nas agressões quando a equipe chegou ao local. Os agentes realizaram a intervenção e utilizaram equipamentos de menor potencial ofensivo para controlar a situação. Após a situação controlada, a Guarda Municipal deixou o local. Não se tem informações sobre feridos, detidos ou outro encaminhamento. E um jovem de 19 anos ficou ferido após uma colisão entre carro e uma motocicleta na noite de sábado em Dona Ema, aqui no Alto Vale. O acidente foi por volta das 18 horas na rua João Ram, na localidade de Nova Esperança. Segundo os bombeiros voluntários de Presidente Getúlio, o motociclista apresentava ferimentos de média gravidade com suspeita de fratura na perna e no braço direito. Ele também sofreu lesões no joelho e nas mãos. Após receber os primeiros atendimentos, o jovem foi encaminhado pelo SAMU para o Hospital Dr. Valdemiro Colaute de Birama. O motorista do automóvel de 39 anos sofreu escoriações pelo corpo, mas recusou encaminhamento ao hospital. E um homem foi preso após uma briga deixar outro gravemente ferido por volta das 9 da manhã em uma residência agronômica aqui no Alto Vale. A polícia militar foi acionada para atender, que também envolveu ameaça contra uma mulher. Ao chegar na casa, os policiais encontraram a mulher abalada, chorando e com sinais de embriaguez. Ela relatou que havia sido ameaçada de morte pelo companheiro. Na área externa da residência, os policiais localizaram um homem caído, desacordado.

0: Ele apresentava ferimentos pelo corpo e sangramento intenso. Conforme relato prestado à polícia militar, os envolvidos consumiam bebidas alcoólicas quando uma discussão começou. O companheiro da mulher afirmou que outro homem o atingiu na cabeça com um pedaço de madeira e também lhe deu socos na boca. Ele declarou que tomou a madeira do homem e reagiu, desferindo vários golpes contra o seu desafeto, que caiu inconsciente. O Corpo de Bombeiros Militar foi acionado e prestou os primeiros atendimentos, encaminhou a vítima ao hospital. Havia suspeita de traumatismo craniano e fraturas em um dos braços. Diante da gravidade das lesões e dos indícios levantados no local, o agressor foi preso em flagrante. Os envolvidos foram encaminhados para a delegacia de polícia. E um motorista de 59 anos morreu em uma colisão frontal entre dois caminhões na manhã de hoje na BR-282 em Alfredo Wagner. O acidente foi registrado por volta de 6:30 da manhã no quilômetro 85 da rodovia. A vítima conduziu um caminhão Ford Cargo com placas de Ituporanga. O homem morreu no local da ocorrência. Segundo o veículo envolvido, também era um Ford Cargo com placas de Pinheiro Preto. O condutor não portava documentos e ainda não havia sido identificado. Ele sofreu ferimentos graves. Até a última atualização, o trânsito fluía apenas em uma faixa na BR-282 no sistema Pare-Sigue durante a manhã de hoje, para os trabalhos de remoção dos veículos e limpeza da pista. É isso, com informações para o Jornal da Sintonia, João Sérgio.
1: As cotações pagas ao produtor rural.
2: As informações da cotação agrícola são baseadas na pesquisa de mercado da Cravil e Epagricepa. Arroz irrigado em casca, saca com 50 quilos, de R$ 52 a R$ 60. Trigo tipo 1, R$ 60 a saca com 60 quilos. Trigo para ração animal, R$ 51 a saca com 60 quilos. Sorgo, R$ 54 a saca com 60 quilos. Milho seco, saca com 60 quilos, de R$ 57 a R$ 60. Feijão preto, saca com 60 quilos, de R$ 170 a R$ 200. Soja em grão, saca com 60 quilos também, de R$ 117 a R$ 128. Brócolis, de R$ 1,50 a R$ 4 o maço. Repolho verde médio, de R$ 2 a R$ 3 a unidade. Couve-flor grande, a dúzia, R$ 30. Tilápia para abate, R$ 9 o quilo. Litro do leite, em média, R$ 2,62. Leitão de 22 quilos, R$ 10,73. Suíno vivo produtores independentes, de R$ 4,70 a R$ 4,80 o quilo. Suíno vivo produtores integrados, R$ 5,55 o quilo. Boi gordo arroba, de R$ 367,50 a R$ 382,50. Vaca gorda arroba, R$ 345. Lembrando que todas as informações da cotação agrícola você pode conferir em nosso site sintonia.fm.br.
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2: 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Boa tarde, Ronaldo.
4: Boa tarde. O tempo segue com nebulosidade na região e vamos ter hoje aquela alternância, né? Entre o famoso tempo bom do vale, entre nublado, aberturas de sol com nebulosidade, e não dá para descartar alguma chance de chuva ou trovada, embora hoje a chance seja pequena. As mínimas ficaram aí na faixa de 12, 14 graus e a máxima 22, 24, um pouco mais, um pouco menos. E condição de alguma chuva que, pelo visto, hoje vai passar em branco aí na região. A chuva está tendo mais ali no extremo oeste do estado. Mas considere com chance pequena final do dia à noite. Na terça-feira também, de manhã na faixa aí de 12, 15 graus, à tarde 24, 26. E alternância entre nebulosidade e sol, e não dá para descartar alguma chuva ou trovada isolada entre a tarde e a noite, podendo passar em branco.

0: mantém a perspectiva de tempo no geral, mas para tempo, vamos dizer assim, bom na região, hoje e amanhã, parte do dia. No decorrer da sexta-feira, da quarta-feira, aumenta a chance de chuva ao longo do dia, principalmente à tarde e noite, quinta e sexta também, com a entrada da frente fria. É uma semana mais chatinha em termos de tempo. Da Climatea, Ronaldo Coutinho.
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2: 1:04, termina aqui o Jornal da Sintonia.
3: Na edição de hoje você ouviu:
2: Oktoberfest Blumenau terá novo espaço inspirado nas tendas de Munique.
3: Petrolândia atualiza rotas da coleta de lixo no centro e no Rio Antinhas.
2: A Associação do Câncer de Ituporanga realiza liquidação de roupas de brechó.
3: Procon de Ituporanga passa a atender em novo endereço a partir de quarta-feira.
2: Candidato a deputado estadual Brandel Júnior afirma que cristãos precisam se posicionar na política.
3: Sintonia FM e Bayer promovem palestra gratuita com Ronaldo Coutinho.
2: Vandalismo atrasa instalação de radares na BR-470 no Alto Vale.
3: Ituporanga encerra a participação nos joguinhos abertos sem medalhas.
2: Ex-prefeito de Aurora, compadre de Spinelli, alega não ter envolvimento em licitações, apenas parceria para vender produtos de leilão.
3: Segunda jornada vocacional reúne cerca de 2.600 pessoas em Taió.
2: Alfredo Wagner vai fazer força-tarefa para a limpeza de bueiros no interior.
3: Aurora amplia a equipe da UBS com clínico geral, psiquiatra e neuropsicóloga.
2: Todas as reportagens na íntegra estão no sintonia.fm.br e também em nossas redes sociais.
3: Para você, uma boa tarde. Muito obrigada pela audiência.
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2: Boa tarde, amigo ouvinte. Nesta segunda-feira, o tema da nossa meditação é Aprender a Falar com o Pai, com base em Lucas capítulo 11, versículo 1. Quando acabou de orar, um dos seus discípulos pediu: Senhor, nos ensine a orar, como João ensinou os discípulos dele. A sabedoria popular diz que ninguém nasce sabendo. Vamos vivendo e aprendendo. Somos ensinados pelos nossos pais e professores. Também aprendemos com as experiências da vida. E quanto à oração, é preciso aprender a orar? A Bíblia relata que um dia Jesus estava orando num certo lugar. Quando acabou de orar, um dos seus discípulos pediu: Senhor, nos ensine a orar. Jesus prontamente instruiu seus seguidores que, antes de tudo, a oração começa chamando Deus de Pai. Somos seus filhos e amados por meio da fé em seu Filho, Cristo Jesus, que morreu na cruz em nosso lugar. Na segurança dos braços do Pai de amor, os filhos entregam tudo a Ele e reconhecem a sua dependência dEle. Pois tudo de bom que recebemos e tudo que é perfeito vem do céu, vem de Deus, diz o apóstolo Tiago. Assim sendo, orar não é determinar as coisas para Deus. Orar é pedir e agradecer a Deus, reconhecendo que Ele conhece a nossa história de vida e, como um pai que se compadece dos seus

0: filhos, dará e fará o que é melhor e de acordo com a sua vontade salvadora. Antes de pedirmos, o nosso Pai que está nos céus já sabe do que precisamos. Portanto, nesse constante diálogo com o Pai, aprofundamos nosso relacionamento com Ele, compreendendo que aqueles que pedem, recebem. Aqueles que procuram, acham. E a porta será aberta para quem bate. Aprendemos com Jesus como devemos orar ao Pai. E aprendemos com Deus que Jesus é o nosso acesso a Ele. Amado Pai, ensina-nos a orar e a esperar em Ti. Dá-nos o Teu Santo Espírito que clama, Pai, querido Pai, em nome de Jesus. Amém. Tenham todos uma boa tarde e fiquem com Deus.
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4: Muito bem, gente. Boa tarde Ituporanga, querida. Boa tarde Alto Vale do Itajaí. Aquele abraço para você que está ligado em qualquer lugar do mundo aí, na terra, em qualquer lugar, sem distâncias, no sintonia.fm.br. Estamos chegando a partir de agora. Tem informação, tem alegria, tem música, tem a sua participação por aqui até às 5 da tarde em mais um programa.
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4: Comando Sintonia que leva alegria nas tardes de segunda a sexta-feira. E depois de uma semana de descanso, estou de volta a agradecer o nosso querido Charles Bogo. É o primo mais velho da Isolde Bogo, que esteve com vocês aqui na semana passada, né? Quebrou um galho, né? Macaco gordo, mas quebra um galho danado. Nosso querido Charles, tenho certeza, fez das tripas coração para fazer aqui um programa bacana, alegre para vocês. É, com toda a alegria, com toda a sua competência, o nosso querido Charles Bogo esteve então comandando aqui as tardes na semana passada. Férias, né, foram rápidas aí, mas importantes para recarregar as energias. É, tive aí, dei uma passeadinha rápida, aproveitei para fazer algumas coisas que eu gosto, mexer nas minhas velharias e assim estamos de volta, né? Passou voando e a partir de agora a gente se encontra de novo então aqui nas tardes com o Comando Sintonia na comunicação por aqui, o seu amigo velho de guerra.
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4: Tá bom, conto com o carinho da sua audiência, a sua participação é importante, você manda pra mim mensagem, manda áudio se quiser.
5: Mande
4: ligação, a Cleidinha, nossa querida Cleide também voltou de férias hoje, duas semanas aí, né? Cleide retornando aí das suas férias, ela e a Renata estão aí na recepção e nos telefones da sintonia. Participe, mande o teu recado, mande o teu alô pra gente, tá? É, no fixo ou no WhatsApp. O comando da sintonia da nossa querida e sempre competente.
6: Ana.
4: Ana Cristina Maciel. Alô, Ana. Ana. Comunicação do seu amigão.
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4: Pois é, eu sempre digo, nascemos sem trazer nada, morremos sem levar nada. E no intervalo entre a vida e a morte, o que acontece? Brigamos, e como a gente briga, né? Por aquilo que não trouxe e que não vai levar. Pense nisso, viva mais, ame mais, agradeça mais, perdoe sempre. E seja, de verdade, seja mais feliz. Que a sua semana, que a sua segunda-feira, 3 de agosto de 2026, seja muito legal. Já estaremos aqui com a nossa equipe fazendo o máximo para levar para você mais um bom programa de rádio, tá bom? É você nas plataformas, você que nos ouve aí na Alexa, é no celular, no smartphone, no computador, no notebook, obrigado também pelo carinho, você no bom e velho rádio na frequência 94.7, aquele carinho e as nossas boas vibrações.

Olha a hora, 13 horas com 13 minutos e meio. E o sucesso de Jorge Mateus abrindo o programa Sol nos Olhos.

0: sol nos olhos. Muito bom, hein, Jorge Mateus, você ouviu aqui, bacana, 1:17, 1:17, para começar bem a semana, tem presente para você, hoje eu vou sortear, olha só, uma geometria, mais um balanceamento e o rodízio dos pneus do seu carro, um presente da mecânica Weber. Então atenção, sorteio de uma geometria, balanceamento e o rodízio dos pneus, né? 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Dito isso, 1:18, estamos numa segunda-feira de tempo fechado em Ituporanga, e aí?
1: Será que vai chover?
0: Será que vai dar sol? Será que vai chover? Sol, sol é difícil, hein? Previsão para hoje e amanhã, tempo mais nublado, como disse o Coutinho aí há pouco na previsão, não tá escape uma chuva aqui, outra colar, mas a tendência é que mais passe em branco, né? Chuva mais aí para quinta-feira, bota aqui para sexta, enfim, mas a previsão do tempo vai se atualizando ao passar.

0: passar dos dias. Vamos ter aí um final de semana, pela previsão também, mais frio. Hoje as temperaturas estão mais agradáveis, podem chegar aí a 24 graus até, em alguns pontos um pouquinho mais, um pouco menos. Nesse momento, 22 graus e a umidade relativa
1: do ar
0: marca 75%, 22 graus. A umidade do ar, então, em 75%, tá? 22 graus de temperatura. Michel Teló chegando com Ei, Psiu, beijo, me liga.

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Muito bom, gente. 1:27. Coisa boa, 1:27. Laça Nós é a Fernando Sorocaba e a Fiorella, cria aí da dupla Fernando Sorocaba, né? Fiorella. Menina canta muito bem. Hoje tem sorteio aqui pra você, então, de uma geometria, balanceamento e o rodízio dos pneus do seu carro, um presente da Mecânica Weber. Quer participar? Manda alôzão, tá? Fala, Erlon. Um alô pro Beto e a Lu aqui na Embuia, trabalhando na facção. Alô pra Enilda Bauer aí de Tuporanga também. Show de bola. Beijo pra vocês aí. Obrigado pela companhia. Sou o Natan, quero mandar um alô pro pessoal da CTA. E ô Natan, manda pra gente aí teu nome completo, tá? Da onde tá falando, pra validar a tua mensagem aqui pro sorteio, beleza, meu querido? Nome completo e onde é que você mora, onde é que você tá ouvindo a sintonia. A Adilene Probst Reife nos ouve no Rio Antinhas, mandou mensagem, quer participar do sorteio. Muito obrigado pela mensagem aí, fez certinho, né? Edilene Probst Reife, Rio Antinhas, Petrolândia, tá? Manda pra cá, 91920947, o telefone do WhatsApp da rádio, 91920947 ou 3533-8310. Não esqueça, nome completo de onde você está falando, tá? Tem geometria, balanceamento e ainda o rodízio dos pneus do seu carro, um presente da Mecânica Weber aqui de Ituporanga. Querendo te amar, Fidu Mejeca. Daqui a pouco mais tem as primeiras dos signos do horóscopo do dia pra você. 1:29 agora.

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7: Alegria até às 5 comigo no Comando Sintonia, 1h36, depois de Mentirosa. Tem as primeiras os signos pra gente aí no horóscopo do dia.

0: O encontro de Hugo e Guilherme com Wesley Safadão na música Mentirosa.
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0: Vem com tudo.
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0: 1h39. Agora nós vamos conferir aí juntos as primeiras dos signos nessa segunda.

0: quinta-feira, chegando aí o horóscopo do dia.
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3: Áries.
0: Alô, você de Áries, somos nascidos entre os dias 21 de março a 20 de abril. Comece a semana no ataque. A lua em seu signo turbinará a iniciativa e a coragem. Aproveite para se posicionar, renovar o visual e assumir uma decisão pessoal que vinha sendo adiada. Com Saturno em seu signo, escolhas maduras criarão bases firmes para o futuro. No amor, o clima seguirá generoso e divertido. Poder pessoal e fertilidade estão em alta para você de Áries.
3: Touro.
0: Aí, Touro, nascidos entre os dias 21 de abril a 20 de maio, a semana começará devagar. Tire um tempo para planejar os próximos passos, visualizar o que deseja para o futuro e impulsionar um projeto da casa ou da vida familiar. Será também um bom momento para atividades criativas. Solte a imaginação e invista em um projeto autoral que poderá trazer um rendimento extra. Olha, Touro, mais conforto e segurança pela frente.
3: Gêmeos.
0: Alô, Gêmeos, nascidos entre 21 de maio a 20 de junho. Convites e mensagens movimentarão a vida social nesse domingo, nesse final, aliás, nessa semana que será repleta de novidades. Um amigo poderá abrir portas na carreira. Responda rápido, com Marte e Urano no seu signo. A iniciativa vai estar forte. Escolha uma prioridade e avance com foco. Sua palavra terá longo alcance nessa fase. Amplie conexões, novas amizades vão pintar no radar para quem é de Gêmeos.
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3: Câncer.
0: E aí, Câncer, nascidos entre 21 de junho a 22 de julho, foque na carreira. Uma meta profissional deve ser alcançada com um passo concreto ainda hoje. Aproveite a visibilidade para se posicionar e mostrar resultados. Com Mercúrio em seu signo, conte com mais mobilidade, poder de negociação e conversas decisivas. Boas notícias também na área financeira serão promessa de maior segurança e estabilidade para quem é de Câncer.
3: Leão.
0: Nascidos entre 23 de julho a 22 de agosto, Leão, o dia será muito positivo. Para acertar documentação, planejar uma viagem com antecedência e definir os próximos passos na carreira com escolhas sábias. A intuição será uma bússola precisa e orientará as decisões. Hora de começar um novo ciclo de vida e fortalecer a sua reputação, viu, Leão? Novas amizades entrarão no radar. Acerte os rumos.
3: Virgem.
0: Fechando aí a primeira parte dos signos, com quem é de Virgem, nascidos entre os dias 23 de agosto a 22 de setembro. Sentimentos ganharão profundidade e uma conversa séria e objetiva fortalecerá a confiança numa relação importante. Bom momento para saldar uma dívida, revisar um financiamento ou acertar um assunto financeiro a dois. Com Vênus em seu signo, seus encantos facilitarão negociações. Encerre antigos padrões e siga mais leve, Virgem.
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0: Vem com tudo, 1h42, vem com Grupo Gurizadas, Sonho de Morena, com participação da Banda Elite.

0: gurizada Bandelite, Sonho de Morena.
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0: Vem com tudo, 1:45 agora. Abraço para Luciane Schork Reins, bairro Santo Antônio. Quero participar aí do sorteio, Erlon. É, valeu, querida. Kátia Krieger Verk, do Alto Águas Negras, ligada com a gente. Quero participar também do sorteio aí da mecânica Weber, é a geometria, balanceamento e o rodízio dos pneus aí, tá? Tudo aí você ganha. Se for sorteado, tem uma semana para levar o carro e fazer o serviço na mecânica Weber aqui de Ituporanga, tá bom? É, Cláudio Reife, Faxinal Vila Nova, tô ligado, quero participar do sorteio aí, tá bem, obrigado, meu amigo. É, com a gente também, boa tarde, Salete de Souza, de Ribeirão Matilde, Atalanta. Quero agradecer a Rádio Sintonia e ao Santa Gastronomia pelo brinde, pelo presente, né? Um belo almoço e uma inesquecível experiência de subir na Cruz Panorâmica. Foi um domingo de emoção e de um sabor especial no almoço. Só agradecer muito legal, querida. Que bom, né? Que você curtiu, deu esse retorno pra gente, a Salete de Souza, lá de Ribeirão Matilde, Atalanta. E ela fez uma foto aí, lá de cima da cruz, né? E aos fundos a imagem enorme da Nossa Senhora de Lourdes, né? Um local muito bonito mesmo. Muita gente não foi ainda, né? Mas de vez em quando a sintonia tá aqui nos programas fazendo esse sorteio, uma oportunidade que, de forma até gratuita, de você almoçar e subir na cruz aí esse presente, né? E vale a pena, quem almoça domingo lá ainda ganha 50% de desconto para conhecer e subir na Cruz Panorâmica, né? Valeu. É, Clóvis Reife Rivantinhas, então tá ligado. O Natan Raman mandou agora o nome incompleto, né, Natan? Valeu, do Santo Antônio de Poranga. Também ligado, participando com a gente aí do sorteio. Muito obrigado. Vamos mandando, gente. Vamos mandando aí. 9192-0947-3533-8310 e boa sorte pra vocês. 1:47. Zenete Cristiano cantando Cadeira Cativa.
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0: Rumo à Goiânia e compadre Cumade com o grande Leonardo. 1h58 e Tu Auto Center, a maior da grande região com a gente aí. 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
0: 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Agradecer aqui a companhia, audiência também nessa tarde, segunda-feira, da Regiane Ribeiro. Quero participar do sorteio e mando música para minha mãe Isolde Bogo. Moro no centro de Ituporanga. Valeu, Regiane. Beijo pra você, pra Isolde Bogo também, nosso ouvinte aí de todos os dias. Gilmar Defren, do bairro Vila Nova. Quero participar também do sorteio, Erlon. E a

Luciane Greis, de Ituporanga. Um alô pra galera da GB Confecção, pra Nani, Grace e Bila, e a minha mãe, a Lajana. Beijo, Lajana, querida, pra vocês aí. Valeu, Tassiane. Beijão, boa sorte. Obrigado pelo carinho, pela audiência. E a gente segue ao som de quem? Grupo Chocolate e Turma do Pagode misturado aí na música Alô, Virgínia.

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1: 2:08.
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1: 2:08, estranho. Rick Martin, Luan Santana. 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Abraço pro meu amigo Jefferson Hengel. Ele tá sempre ligado aí nas táticas com a gente aí, né, Jefferson?
3: Jefferson Hengel.
1: Olha que deu.
3: Jefferson Hengel.
1: Vamos partir pro cara gravar esse aqui, cara. E falar Jefferson, Jefferson. Ele conseguiu falar Jefferson. Jefferson. Aquele abraço, meu querido eletricista dos bons aí, tá sempre ligado com a gente. Aqui, ó. Áudio.

0: Boa tarde, Erlon Carlos.
1: Boa tarde, Eva.
0: Eva Ribeiro de Palhoça.
1: De Palhoça,
0: Eva. Gostaria de participar do sorteio aí da biometria do carro.
1: Certo.
0: Mas se eu ganhar, eu queria dar pro meu genro, Jalmir,
1: tá.
0: Correia, de Invernadinha, Alfredo Wagner.
1: Uhum.
0: Obrigado, eu agradeço para todos que estão ouvindo e para vocês aí da rádio.
1: Obrigado,
2: eu agradeço. Se eu ganhar, eu vou buscar.
1: Obrigado, Eva.
2: Quero ganhar.
1: Isso aí. A Ilza Props Chuamba, quer participar do sorteio, sou do Braço Perimbó. Tudo bem. Nós temos aqui também a Roseli Mordefren, Vila Nova, quero participar do sorteio. Também com a gente, mensagem da ouvinte Enilda Bauer.
3: Oh, oh, Enilda! O Enilda Bauer, nossa! Oh, ela tem foto?
1: Tem foto. E a Enilda diz o seguinte, mando música pro Josué Eger, que ontem completou 16 anos de Rádio Sintonia. Também vai pro Carlos Wegel, de Tio Calão, que esteve de aniversário ontem também. Pro Beto e a Lu, lá da facção da Embuia. E pra ti, Erlon Carlos, um forte abraço. Obrigado, Enilda. Beijão pra ti, boa semana, minha querida. Ouvinte aí de todos os dias. Tá chegando agora, ligou o rádio. Hoje tem um sorteio aqui no Comando de Sintonia de uma geometria, mais um balanceamento, mais o rodízio dos pneus do seu carro na mecânica Weber. Manda pra cá teu nome completo. Não esqueça, nome completo, de onde você está falando. E boa sorte, tá bom? Bora lá. 2:11. Mala pronta, Hugo Pena e Gabriel.
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6: Bruno e Barreto chegando aí com Marco Brasil Filho. Bruto mesmo. 2:18.

2:21. Você curtiu aí comigo a música Bruto Mesmo, né? Marco Brasil Filho com Bruno e Barreto. 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Abraço pra galera que estão garrado no serviço, numa plantação de cebola. Quanta gente aí, rapaz, na roça. É o Diego da Silva lá em Garrafão. Obrigado aí, meus queridos, com o som na roça aí, trabalhando, a moçada, com o som na sintonia. Obrigado. Valeu, querido Diego. Também Elisete Schmitz, Mauerwerk, Bela Vista. Quero participar do sorteio da geometria e mandar um alô pras meninas da facção da Elisete. Beijo pra vocês aí. Alô, meninas da facção da Elisete. Beijão. Obrigado pela companhia sempre. Bom trabalho, ótima semana para vocês aí. Também participando a Solange Ludwig da Bela Vista, do sorteio, a Leonilda de Souza Eger, ela é de Sou de Petrolândia, mando música pro meu esposo, o Selvin Eger, que está de aniversário hoje. Abraço para ele, obrigado por atendida. Eu que agradeço, Leonilda, pela mensagem, pela participação, viu? Giovana da Cruz nos ouve no bairro Gabiroba e também participando do sorteio do balanceamento da geometria da mecânica Weber. Geometria, balanceamento e o rodízio dos pneus do seu carro. Esse presentão é da mecânica Weber de Ituporanga. Para você que participar hoje à tarde, tá? Manda pra gente teu nome completo, né? Coloque aí onde você está falando, né? Que você ouve a rádio e boa sorte. O Lauro Micaelis do Rio Antinhas, também ligado, participando, como César Krieger, de Alto Ariado Agronômica. Obrigado aí, meu querido. A gente segue com Garanhão da Madrugada e a próxima atração musical, Teodoro e Sampaio. 2:24 agora, vem comigo, vem com a sintonia, vem com tudo.

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1: Tudo bem, ouvimos aí o Lucas Igor, só tá faltando uma morena. Às 2h35, você vai conferir comigo as últimas dos signos aqui no horóscopo do dia, chegando
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2: Libra.
1: Bora pra Libra, nascidos entre 23 de setembro a 22 de outubro, parcerias estarão em foco. O par, sócio ou cliente trará um assunto importante para a mesa. Ouça com atenção e responda com a diplomacia de sempre. O acordo poderá ser firmado com segurança. Amizades abrirão portas e renovarão seus conceitos. Um plano de viagem ou de estudo ganhará impulso. Associações em alta, viu, Libra?
2: Escorpião.
1: Nascidos entre os dias 23 de outubro a 21 de novembro. A semana começou com muitos compromissos de trabalho, com movimentos de expansão profissional e reestruturação da rotina. Será bom momento para cuidar da saúde com atividade física e assumir hábitos mais saudáveis. Reformule o cotidiano e equilibre a balança entre o trabalho e a vida pessoal, viu, Escorpião? As mudanças serão positivas.
2: Sagitário.
1: Nascidos entre os dias 22 de novembro a 21 de dezembro, um projeto autoral ganhará força e visibilidade. Revele seus talentos sem falsa modéstia. O dia trará uma formalização importante. Aproveite também para concretizar planos do casamento e resolver assuntos com filhos. Uma proposta repentina do par ou de sócio pedirá um pouco de flexibilidade. Evite julgamentos precipitados, viu? Poder pessoal está em alta para Sagitário.
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2: Capricórnio.
1: Nascidos entre os dias 22 de dezembro a 20 de janeiro. Assuntos de casa e da família pedirão iniciativas, uma decisão de moradia ou de reforma e uma conversa importante trará tranquilidade. Finalize

0: Uma pendência, alinhe expectativas nas relações próximas e siga em paz. Um acerto financeiro compartilhado manterá o orçamento equilibrado. Adote uma ferramenta que tornará a rotina mais leve.
1: Aquário.
0: São os nascidos entre os dias 21 de janeiro a 19 de fevereiro. Aquário, ótimo momento para ampliar as comunicações, fazer bons combinados com parceiros e aumentar o entendimento no casamento ou namoro. Hora também de organizar melhor a rotina de trabalho e pesquisar novidades que poderão enriquecer a sua atuação, viu? Aquário, assuntos imobiliários terão um andamento positivo. Cuide do patrimônio. No amor, a paciência ajudará muito.
1: Peixes.
0: Nascidos entre os dias 20 de fevereiro a 20 de março, a semana começou com ótimo desempenho no trabalho e boas notícias na área financeira. Ajustes em negociações darão resultados positivos. Cobre um pagamento atrasado ou apresente o seu preço com segurança. Palavras carinhosas aquecerão o amor e aproximarão pessoas especiais. Peixes, em casa, uma novidade vai melhorar a rotina diária.
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0: Amanhã eu volto com mais horóscopo na sua tarde, viu? Ainda hoje as características dos aniversariantes do dia. Gustavo Lima, fala mal de mim, 2:38.

0: Agora, inquilino de bar, Léo Matos.
1: Oh! 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
0: 2h44, alô, Jussara Friedrich, do bairro Vila Nova, com a gente aí. É, mandou mensagem dizendo: quero participar do sorteio, viu? Hoje tem sorteio. Geometria, balanceamento, rodízio de pneus, presente da mecânica Weber. Manda pra cá teu nome completo e diga de onde você está falando. Alô, Miguel Alexandre da Luz, morador da comunidade Ilha Grande Becker. Quero participar do sorteio e mandar parabéns pra netinha Iluá, completando hoje 3 aninhos de vida. Parabéns e muitas felicidades. Valeu. O Maurício Figueiredo também tá ligado com a gente.

também participando, e o Douglas de Ituporanga tá mandando música pro primo Wagner, que está de aniversário hoje. Valeu, Douglas, abraço e parabéns ao primo Wagner pelo aniversário hoje, né? Muito bem, Sutilmente, chegando Jeito Moleque, 2:45 agora, vem com tudo, vem com

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0: Nota de falecimento. Eliciana Aires, os filhos e familiares de Nivaldo Hintmann comunicam o seu falecimento ocorrido nesta segunda-feira aos 59 anos de idade. O corpo estará sendo velado na capela mortuária de Cerro Negro, em Tuporanga, a partir das 9 da noite desta segunda-feira. O horário e local de sepultamento serão divulgados posteriormente. A funerária Santa Cruz comunicou o falecimento de Nivaldo Hintmann. A família enlutada, nossas condolências.
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0: Sonzeira aí de Zezé de Camargo Luciano, vem ficar comigo.
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0: Faltando 5 minutos para as 3 da tarde, falar dessa promoção sensacional. 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Alô, Simone Knau Elias, ela diz, moro aqui em Rio Antinhas, Leoberto Leal, Rio Antinha, Leoberto Leal, estou arrancando mudas de cebola e ouvindo o Comando Sintonia, quero participar do sorteio, obrigado, boa sorte. Tatiane Goulart, do bairro Gabiroba também, diz que quero participar do sorteio, boa sorte. Alô, Salésio Hausmann, bairro Boa Vista também, participando, boa tarde, amigo. A Beatriz Bratfrisch, da Silva, de Imbuia, mandou mensagem também aí pro sorteio, né? Boa sorte, Beatriz. É, Nicole Bratfrisch da Silva, né? De Imbuia. E também o nosso ouvinte, o Marcelo Luiz Eigen, Ribeirão Matilde Atalanta, acompanhando o programa. Pra mim, tô aqui no trator com som na sintonia, coisa boa, hein? Quero participar do sorteio, obrigado aí, meu querido, pela carona que nos dá aí, trabalhando com o tratorzão ligado na nossa programação, valeu. Grande ouvinte da gente aí, o Marcelo Luiz Eigen, Ribeirão Matilde Atalanta. Alô, Carlos Eduardo Stipe, Bela Vista e Tuporanga, quero participar aí do sorteio. Erro, estamos sempre ligados na sintonia, obrigado, meu querido Carlos. Edgar Creis, do bairro Irmã Paulina, também mandou mensagem pro sorteio. Boa sorte, brigadão aí, galera. Vamos mandando mensagem. Até 4:30 vale a tua participação. Nós temos agora Você Sempre Será, Matheus e Cauã. E na sequência...

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1: A Prefeitura de Imbuia informa que está aberta até o dia 21 de agosto a consulta pública sobre a parceria público-privada de iluminação pública promovida pelo CISAMAV. A população pode conhecer o projeto e encaminhar sugestões e contribuições. A iniciativa envolve os 23 municípios consorciados. Também haverá uma audiência pública no dia 20 de agosto, das 2 horas da tarde até as 5, no auditório da AMAV, em Rio do Sul. Mais informações estão disponíveis no Facebook e nas redes sociais da Prefeitura de Imbuia. A Prefeitura de Leoberto Leal está com inscrições abertas para o segundo Campeonato Municipal de Categorias de Base e para o Campeonato Municipal de Voleibol. No futsal, podem participar atletas das categorias Sub-9, Sub-12, Sub-15 e Sub-18. Já no voleibol, a disputa será na categoria mista livre. As inscrições seguem até o dia 21 de agosto e as fichas devem ser retiradas no Centro da Juventude.
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3: E já são 15 horas mais 7 minutos agora. O Charles Bogo já vai trazer o versões da sintonia de hoje, mas antes tem um recado importante da Viva Mais Produtos Naturais aí para você, viu? 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
3: 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Charles Bogo, chegando com versões da sintonia. Fala aí, Charles.
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2: Gravada em português pela primeira vez em 2002 por Guilherme Santiago, Azul é uma tradução de sua versão original, escrita por Gustavo Santander e Flávio Kiki Santander e traduzida por Santiago Ferraz.
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2: Azul também foi o nome dado ao álbum da dupla lançado naquele ano e depois de tanto sucesso, a canção fez com que o nome Guilherme Santiago se firmasse no cenário musical brasileiro.
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2: No mesmo ano, em 2002, Edson e Hudson regravaram Azul e da mesma forma que aconteceu com Guilherme e Santiago, ela fez com que eles ficassem conhecidos em todo o Brasil.
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2: Essa canção é de fato um grande sucesso e com poder incrível. Inicialmente ela seria gravada pela dupla catarinense Marlon e Maicon em seu segundo CD, porém a gravadora de Christian Castro, o cantor original da música, não a liberou a tempo e eles então não tiveram autorização para gravá-la. Que azar!

0: Hein, Marlon e Maicon?
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0: Vamos a ela então, a versão original.
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0: Gravada então por Christian Castro em 2001, ela está no sétimo álbum do galã e cantor mexicano.

nesse mesmo disco de Castro, podemos encontrar uma outra canção que Guilherme e Santiago regravaram, Llovendo Estrellas, que também ajudou a impulsionar a carreira de ambos os artistas. Vamos ouvir com eles então, Guilherme Santiago, Azul, direto no começo do milênio, 2002, agora na sintonia. Versões.

0: Estamos de volta, vem com tudo. 15 horas, 15 minutos, 3:15. Ele já está aqui para falar de esporte, Eronildo de Oliveira, com apoio sempre da Marmac Máquinas e Equipamentos. 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É contigo, Eronildo de Oliveira. Boa tarde, meu querido.
1: Boa tarde, meu amigo Erlon Carlos. Bom retorno, o retorno de Jedi.
0: Obrigado, Erlon.
1: As baterias recarregadas aí, uma semana aí, um dia já é bom pra gente relaxar.
0: Verdade.
1: Imagina aí, uma semana. Ei, que beleza. Bom, é agora o segundo semestre da nossa, também para as escolas e para nós aí, a galera que tá começando já no mês 8. Uhum. E hoje nós vamos falar que esse final de semana o povo deve ter estranhado, não teve Brasileirão, nem na Série B, na Série A, na Série C, não teve jogo nenhum, só teve.
0: Nem na D, né?
1: Nem na D não teve. Uhum. Que é entrar nas quartas de finais. Sim. Os nossos representantes não estão mais de Santa Catarina, mas não teve rodada devido aí à Copa do Brasil, que esse ano foi a novidade, né, Erlon?
0: Isso.
1: Sempre era no durante os meses de semana, as oitavas de final, aí jogos de ida da Copa do Brasil. No sábado ninguém queria saber de gol. 0-0 todos os três jogos. Vasco e Fluminense 0-0. Atlético Mineiro e Juventude 0-0, Santos e Remo 0-0. Ontem tivemos 0-0, que foi Chapecoense e Cruzeiro. Aqui é a nota triste, o Erlon, que o Bolasi, jogador da Chape, o cara foi do Cruzeiro, foi tirar uma bola dentro da área e chutou e pegou o joelho na altura do abdominal dele e deu um problema no pâncreas.
0: Putz.
1: Do jogador. Ele vai ficar algumas semanas, inclusive. Caramba. Foi direto do. É. Não era no término da primeira etapa, foi direto pro hospital. E inclusive até o pessoal que atendeu, o médico da Chape que atendeu ele, disse que por precaução levaram ele pro hospital. Inclusive, ele vai ficar algumas semanas aí, ainda em observação. No chute que ele, o jogador do Cruzeiro, claro que involuntário, ele tentou pegar a bola, mas o Bolasi chegou antes que ele e tirou a bola e ele acertou o abdômen e acabou machucando, magoando aí o pâncreas. Porra. Do jogador da Chapecoense, que vai ficar agora para se recuperar. 0-0 o jogo lá em Chapecó. O Palmeiras foi o único que atropelou, né? O Palmeiras venceu o Fortaleza por 3-0 aqui. É mais fácil nós dois acertar a Mega Sena que tá acumulada amanhã que o Fortaleza fazer 4-0. Ah, 4-0 não, Herô, 3, né? Mas se fizer 3 gols ali, já é. Cara, pra fazer 3 gols no Palmeiras, eu sei que futebol é mágico, é interessante, mas vamos, cara, vamos ficar na real, né?
0: Na real, né?
1: Ele já, ano que vem, eles podem voltar pra Copa do Brasil, porque esse ano deu pra eles, o Fortaleza. E o Mirassol e Grêmio, 1-1. Lá em Mirassol. E o Inter, outra surpresa aqui pelo placar, 2-0 pro Inter contra o Corinthians. E teremos amanhã, quarta e quinta, os jogos da volta aí pela Copa do Brasil. Então, lembrando que o Brasileirão só volta no final de semana aí. O Joinville, lembra do Diego Souza, o Erlon Carlos?
0: Aquele que jogou no Grêmio também?
1: No Grêmio, no Palmeiras, no Vasco, que inclusive aquele Vasco e Corinthians que ele não fez o gol e o Corinthians foi campeão da Liberta.
0: Cara, o Diego Souza. Ele sozinho contra o Dida, né?
1: Cássio. Acho que ele se assustou com o Cássio.
0: O cafeiro do Cássio, né? Eu também acho.
1: Tô com saudade do nosso amigo, né? Que o Brasileirão tá de folga aí, né?
0: Tá.
1: Cássio de pijama. Mas veio que o Cássio de pijama e cabeça.
0: O limão.
1: E o Diego Souza é o novo treinador do Joinville. Ele abandonou o futebol aí, se aposentou há 2 anos e aí fez aquele curso da CBF para treinador e ele vai ser o primeiro time que ele vai comandar, é o Joinville.

0: e foi, será apresentado amanhã. Coletiva de imprensa para apresentar o Diego Souza, que agora é treinador de futebol e vai comandar o JEC Joinville Esporte Clube, que já fará sua estreia no dia 30 de agosto contra a equipe do Marcílio Dias na Copa Santa Catarina. E para fechar, o nosso representante, o Santa Catarina, também aí renovou o contrato de alguns jogadores: o goleiro Vinícius, o Juan Oliveira e o petrolandense, o Beto, que foi cria aí do nosso amigo Elias, grande Elias Garcia, que inclusive hoje mesmo estava aqui na sintonia. O Beto renovou novamente o contrato com o Santa Catarina, e o Santa Catarina vai jogar também, comandado aí pelo treinador Jordan Rodrigues. Começaram hoje os treinamentos para a Copa Santa Catarina e o nosso representante estará fazendo a sua estreia no dia 30 de agosto, fora de casa, fora de Rio do Sul, contra o Beck, lá em Blumenau, para a vaga aí que dá para o ano que vem na Copa do Brasil e também a vaga na Série D. Mas na Série D a equipe do Santa já continua, né? Mas é interessante ganhar uma vaga aí na Copa do Brasil, né? Já claro. Disputou, né? Isso é, além de encher a guaiaca de dinheiro aí, vai que. Uhum. Tanto que esse ano já mesmo, né? Ele passou de fase ali, daí já embolsa. Uhum. 800 mil, 600 claro, mil para uma equipe assim, isso é muito válido. Muito, então, muito bom. O Santa vai jogar a partir de agosto aí a Copa Santa Catarina. Daqui a pouco nós voltamos falando aí do nosso esporte amador, Erlon Carlos.
1: Valeu, querido. Obrigado, Erônio de Oliveira, aí pelas informações. 15 horas e 21 minutos. Mandar aqui um abraço pro Carlos Eduardo Stipe lá na Bela Vista. Tá ligado? Quero participar do sorteio. Estamos ligados na sintonia. Obrigado pela participação mais uma vez. Obrigado pela sintonia, galera da Bela Vista, de toda a região. A Tereza Cardoso, do bairro Gabiroba, participando também. Mara Regina Vitorino, de Alfredo Wagner. A Roseli Stipe, de Aurora, boa tarde. Julita da Silva, de Chapadão do Lajeado. Cleide Cristine Boimer, de Rio do Sul, mandando para a irmã Valdirene, pro cunhado o Cristiano, pro sobrinho Christian, aos pais Maria e Heriberto. A Cleide dizendo o seguinte, dizer que a Cleide está ajudando eles a plantar fungo. Muito bem, quero participar do sorteio aí. Valeu, Cleide. Cristina Boimer, de Rio do Sul. A Aline Seman, de Arruda, de Dona Luísa Atalanta, também nos ouvindo. Valdeci Schmidt, Rio do Norte. Boa tarde, Jonathan Eger, do Rio Batalha. Participações que estão vindo aí nessa tarde para o sorteio. Hoje tem sorteio de uma geometria, balanceamento e rodízio dos pneus do seu carro, presente da mecânica Weber, tá bom? 3:23, eu já volto com música, aguenta aí.

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1: 3:23.
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0: legal, às 15 horas e 26 minutos e meio, nós ouvimos aí Felipe Araújo, Só Queria Você, teve a participação de Felipe Rodrigo nessa música. 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
0: Valeu, Jana, abração pra galera da Chega Mais. 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Mais mensagens, mais participações nessa tarde. Mara Regina Vitorino, nos ouvindo em Alfredo Wagner, Cristiano Rolling em Antas Gordas, participando do sorteio também. Rosângela Maria Rabelo, moro em Alfredo Wagner, quero participar do sorteio, muito obrigado. Quero concorrer ao balanceamento aí, a geometria. Eduardo Gross, também tá ligado. Temos áudio.
2: Boa tarde, Elo, meu nome é Claudio Amir Souza.
0: Fala, galera.
2: Dá um alô aí pra galera que tá pintando aqui na casa do seu Luiz Resson, aí.
0: Opa.
2: Veterinário. E participar do sorteio de balanceamento, geometria e da mecânica Weber aí.
0: Obrigado, meu querido.
2: Boa tarde a todos os ouvintes aí da sintonia.
0: Muito.
2: Valeu.
0: Valeu, meu irmão. Obrigado, galera. Na região aí, aos pedreiros, pintores, galera que tá na construção civil, né?
3: Ah, pois é, ele é pedreiro?
0: Pessoal que é são pedreiro, tá pintando?
4: Tu ainda tá pintando muito.
0: Aos pintores aí também,
4: ainda
0: né?
4: Ainda tá pintando muito. Muito
0: obrigado, meu querido. Rita Bart, Alfredo Wagner também, Lucas Franz de Hamburgo, Alfredo Wagner, música pro pessoal que está no plantio da cebola, ouvindo a sintonia aí na roça, obrigado, Lucas, ele participa do sorteio. Alô, Fabrício Souza, bairro Santo Antônio. Quero participar, mandar alô para todos os ouvintes e para minha filha, a Mariane. Forte abraço, obrigado, meu querido. Boa sorte para ti. Vamos de Eduardo Costa. Deus é caipira. 3:30. Eduardo Costa, boa tarde.

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3: Nota de falecimento. 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

0: tarde de segunda. Eu aqui com você até as 5 da tarde, jeito carinhoso, com Edson e, aliás, com Jades e Jadson, não é Edson, né? Jades e Jadson, jeito carinhoso. 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E agora, características.
1: As características dos aniversariantes de hoje.
0: Então, a pessoa que nasce no dia 3 de agosto é ativa e costuma fazer amizades com facilidade, mercê de uma personalidade marcante e atraente. Tem extrema confiança em sua própria capacidade, o que por vezes pode induzi-la a agir de modo até imprudente. Não gosta de conselhos, preferindo fazer as coisas do seu jeito e aprender com seus próprios erros. Ama os prazeres da vida e o contato social. Gosta de chamar a atenção sobre si, embora tente disfarçar essa franqueza. É ambiciosa e precisa desempenhar uma atividade que a mantém em destaque e lhe renda bastante dinheiro, uma vez que gosta de tudo o que é bonito. E não se contenta com pouco, não. É emotiva e temperamental, mas seus acessos de cólera, embora terríveis, não perduram. Apesar de inteligente, tem excessiva boa-fé, o que lhe pode trazer aborrecimentos e até prejuízos. Precisa de liberdade para viver feliz e expressar toda a beleza do seu interior. Ama com intensidade e tem sorte no amor. Apaixona-se muitas vezes durante a sua vida. E até encontrar a pessoa certa, sua natureza crédula a leva a amargar algumas desilusões. Hoje, a atriz Isabel Filardos e a Suzana Alves, a Tiazinha, né? Lembra da Tiazinha, o personagem? Ela também está de aniversário hoje, também, segundo aqui o calendário dos famosos, nós temos o ator Anderson de Rize de aniversário, ator brasileiro. A atriz Carol Macedo, 33 anos. O jornalista Flávio Faquel, 61. Cantor gospel Fred Arraes, 61. A Isabelle Filades chega aos 53 anos. Maíra Guiar Judoca, 53. 35. Quem está fazendo 53 é o ator Michael Healy. Milton Leite, filho político, 48. Paulo Isidoro, ex-jogador de futebol, jogou no Grêmio, campeão do mundo, 73 anos. O ator Ronaldo Rios, 38. E a tiazinha, a Suzana Alves, chega aos 48 anos hoje, né? São famosos que nasceram em um dia como hoje. Você também de aniversário, receba os nossos parabéns.

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0: Guilherme Benuto, pura ousadia.
1: É mais um.
0: Faltando 4 minutos aí para as 16h. Já já as notícias do repórter Sintonia pra gente, até 16h30. Você manda teu recado ainda e pode ganhar aí hoje uma geometria com balanceamento e rodízio nos pneus do seu carro, presente da mecânica Weber. Tá? Manda pra cá tua mensagem até 16h30. Edneia de Liz Neto, de Tuporanga, participando. O Valdevino Derner, da Tifa dos Derner, também.
2: Boa tarde, meu amigo Carlos.
0: Aqui
2: é a Paulina Coelho Cunha, de Daço Perimbofé, participar do sorteio e ofereceram a música a todos os ouvintes e principalmente para vocês aí da rádio.
0: Obrigado, minha querida. Um abraço, boa tarde. Aline Nogueira, de São João Atalanta, também participando do sorteio. E manda um alô aí pro marido Josmar Costa e aos filhos Heloísa e Douglas. Obrigado pela participação. Bola de Dor de Amor com Marcos Paulo e Marcelo. E aí, na sequência, então, as informações, as notícias de mais uma edição aqui do Repórter Sintonia. Vem com tudo. Faltando 3 minutos agora para as 4.

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1: A Prefeitura de Angelina informa que a partir de hoje haverá interdição total da estrada da Linha dos Chaves no trecho do Morro do Juquinha para a execução de obras de concretagem. O bloqueio permanecerá até a conclusão dos serviços. Em dias de tempo seco, os motoristas poderão utilizar os acessos pela Linha Garcia ou por Vargem dos Pinheiros. Já em dias de chuva, a orientação é usar preferencialmente a Linha Garcia.

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3: Às 4:05, vamos então à nossa mensagem de hoje, o nosso momento de reflexão, que se chama A Lição da Infância. Eram duas crianças que brincavam na praia. Era uma manhã de

pleno sol. Elas tinham em torno de 3 anos e os olhos atentos das mães a vigiavam. As meninas iam e vinham na beira do mar, carregando água em seus baldinhos, construindo formas na areia. Um certo momento, uma bola entrou na brincadeira, ambas a queriam, e cada qual segurou com mais força, tentando tirá-la da outra. Finalmente, Stephanie bateu forte no rosto de Nadine e tomou a bola para si. De imediato, as mães se aproximaram, uma repreendendo a filha pelo mau comportamento e insistindo que ela pedisse desculpas, a outra consolando com carícias a agredida, que fazia carinha de choro. Mas não passou muito tempo e lá estavam as duas novamente na areia. Nadine, a menina que sofrera a agressão, foi a primeira a recomeçar a brincadeira. Com sua naturalidade infantil, se aproximou da outra. Abaixou a cabecinha, olhou-a no rosto e perguntou: "Você ainda está muito brava comigo?" Antes que a resposta saísse dos lábios de Stephanie, lançou outra pergunta: "Quer brincar comigo?" E brincaram. Brincaram até a noite estender o seu manto de estrelas e luar sobre a terra. Bom seria se fôssemos como essas crianças, não é mesmo? Capazes de perdoar, esquecer e prosseguir juntos. Quantas vezes criamos problemas graves, de larga duração, somente pelo fato de não cedermos 1 milímetro do próprio orgulho? Quantos casais têm conturbado o seu relacionamento porque um não deseja perdoar o outro pela palavra agressiva, pelo gesto infeliz e grosseria? Muita vez o cônjuge agressor tenta se redimir, é verdade, por sentir dificuldades de se aconchegar. Se a chegar, pedir desculpas, ele acaba enviando flores com um bilhete ou um cartão. Mas em vez de receber o que esperava, tem devolvidos o ramalhete e o recado. Persistindo a má vontade de um, a indelicadeza do outro, desfaz-se um compromisso afetivo, gerando sérias consequências. Amizades de longos anos esmorecem por coisa nenhuma. E bastaria tão pouco. Bastaria que voltássemos à capacidade da nossa infância, quando esquecíamos a tarde e a despeita que nos fora dirigida pela manhã. E você sabia que perdoar consiste em dar oportunidade a quem ofendeu de se redimir? Que o exercício do perdão exige uma boa dose de humildade e de altruísmo? Todos precisamos que nos perdoem pelas pautas de todos os dias, pelo nervosismo das respostas, pelas críticas irônicas, pelo descaso e a indiferença. Por essa razão, foi que Jesus recomendou o perdão incondicional das ofensas, pois também precisamos do perdão do nosso próximo. Pensemos nisso.

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0: 4:14, ele já está aqui para falar de esporte. Eronildos de Oliveires. Fala aí, meu querido.
1: Paulinho, só porque cortou o cabelo, tá todo bobo aí, né?
0: É. Ai,
1: Deus. Vamos falar agora do nosso esporte amador aí. Tivemos rodada aí da Liga Rio-Sulense Futebol na categoria veterano. A primeira partida da final foi realizada ontem lá em Rio do Sul, no campo do Taboão Esporte Clube, que venceu por 2-0 a primeira partida contra a equipe do 25 de julho, lá de FMD Aurora, Ribeirão Pacas. Eu falei hoje é ao meio-dia no esporte que, a princípio, a priori, era para ser no nosso Dia dos Pais. Tu não, Paulinho, tu tá na fila ainda. Dia dos Pais, mas devido ao Dia dos Pais, o pessoal vai fazer um bocadinho mais para frente. Dia 23 será o jogo da volta lá em Ribeirão Pacas, Aurora, 23 de agosto, Augusto, contra, então, 25 de julho, Ribeirão Pacas, FMD Aurora, contra o Taboão, precisando vencer por 2-0 para levar para os pênaltis, porque se perder por 1-0, o Taboão será campeão da sexta edição aí do Campeonato da Liga Rio-Sulense na categoria veterano. A Série B da Liga Rio-Sulense, os nossos representantes aí jogaram esse final de semana. O Red Bull Futebol Clube enfrentou a Petrolandense SME Petrolândia e empataram em 1-1. Tivemos também a SME de Chapadão do Lajado aplicando 6-3 no Sertãozinho lá de Rio do Oeste. Parece futsal, mas não era.

0: futebol de campo lá em Chapadão do Lajado, 6-3 aí para a equipe da casa, Semeia de Chapadão do Lajado. E o Guarani lá de Rio do Sul recebeu o time de Ituporanga, o Atlético deТашira Ituporanga, mas não saíram do 0-0. A torcida que foi lá não viu gol, só 0-0 a partida. De final de semana terá mais rodada, inclusive no Dia dos Pais aí, e durante a semana estaremos divulgando os jogos aí dos nossos representantes, Petrolândia, a SME Petrolandense, e também o Chapadão do Lajado e o Atlético DME Ituporanga. E a equipe do Moitas jogará no próximo sábado lá na cidade de São José do Cerrito, a última partida desta fase de classificação. A equipe do Moitas pro ASTME Ituporanga continua em primeiro lugar, vai jogar essa partida no sábado, dia 8 de agosto, véspera do Dia dos Pais. Está marcado por enquanto aí às 7:30 da noite. O pessoal de repente sempre vai aqui, ainda mais que no domingo é o Dia dos Pais, pessoal antecipar o jogo aí, mas a priori, a princípio, está marcado para as 7:30 da noite no sábado lá na cidade de São José do Cerrito, Puma Futsal SME Cerrito contra a equipe do Moitas pro ASTME Ituporanga. E fechando essa pro Moitas nessa rodada, mas a última partida ainda desta chave, da chave D, será no dia 22 de agosto entre Curitibanos, a MAP, contra a equipe do Cerro Negro, que estarão fechando então a 10ª rodada aí do campeonato da Liga Catarinense Futsal. O estadual é no sábado então lá na cidade de São José do Cerrito. E para fechar, a Areme jogou sábado lá em Rio do Sul e empatou contra o Cruzeiro em 2-2. O Henrique e o Jorge fizeram os gols. No sábado, dia 8, não haverá jogo da Areme devido ao Dia dos Pais no domingo. E no dia 15 também não terá jogo da Areme, porque é o dia da tradicional feijoada do pessoal da Areme, inclusive no salão da Igreja Matriz. Nosso amigo Leandro e toda a galera da Areme já convidando para você colocar na sua agenda, marca aí dia 15 de agosto. Será a feijoada, tradicional feijoada aí, organizada, feita pela Areme. Amanhã nós voltamos com mais esporte, meu jovem.
1: Combinado, Iro. Obrigado aí, meu querido. Às 4:18. Até amanhã, Ironil de Oliveira. 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Boa tarde aqui para Aline Nogueira de São João Atalanta, mandando um alô pro marido Josmar Costa. Maridão Josmar Costa e os filhos Heloísa e Douglas participa também do sorteio. Muito obrigado, Jairson de Souza, Rio dos Bugres, Andréia Cristina Rocha do bairro Perimbó, boa tarde, Almir Teis do bairro Boa Vista também participando do sorteio. Mais 10 minutos, manda mensagem, boa sorte para você aí, tá? Pra lá que eu vou. Bruno e Marrone, vem com tudo.

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0: nota de falecimento. 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A funerária Santa Cruz comunicou o falecimento de Nivaldo Hintmann. 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
1: 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Encerrada aí as participações pro sorteio, daqui a pouco mais tem classificados e aí eu já trago também o nome do ganhador ou da ganhadora, né? Da geometria e balanceamento, mais rodízio dos pneus, presente da mecânica Weber, tá? Quem participou aí, nosso agradecimento, muito obrigado. Vamos de Bruno Rosa na sequência com

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0: Estamos de volta, meus queridos. 4h39, 4h39. Vem aí os classificados da sintonia. 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
0: Então é isso, meus queridos. Chegando aí o classificados para anunciar aqui, entre em contato com as nossas secretárias no 3533-8310 ou pessoalmente aqui na rádio, tá? Fale com elas e elas vão ver se o seu anúncio encaixa aqui para anunciar, beleza? Começamos aqui com um casal sem filhos. Eles procuram um sítio para cuidar, mas que ofereça moradia. Você tem aí um sítio? Casal sem filhos, quer trabalhar aí.

0: Beleza? Procura o serviço na limpeza para trabalhar meio período. Você quer lavar, esfregar? Na limpeza é comigo. Procura o serviço de babá para trabalhar de segunda a sexta-feira. Para trabalhar aí.
1: Papai, é?
0: Cuida das crianças aí que é uma benção, tá? Então, procura o serviço de babá. Procura o serviço de diarista. Mais uma pessoa querendo trabalhar aqui, diarista. Procura o serviço para trabalhar no período da tarde. Procura o serviço de para trabalhar aí como ajudante de pedreiro, para trabalhar como ajudante de pedreiro, tá?
2: Ah, pois é, ele é pedreiro?
0: É, para ajudar os pedreiros aí. É, procura o sítio ou granja para cuidar, que ofereça moradia na região de Tuporanga. E pessoa procura trabalho como ajudante pedreiro. Mais um aqui para trabalhar como ajudante de pedreiro. Ou é o mesmo? Não, é o mesmo. Ele ganhou dois anúncios de graça. Não sei por que botaram duas vezes em cima e embaixo, mas é o mesmo, a mesma pessoa. É tanta vontade de trabalhar que eles botam duas vezes aqui. É, oportunidade de emprego. Quem está oferecendo emprego para você? Assistente de PPCP, mecânico de máquinas industrial, assistente de produção, tecelão, e para trabalhar como operador de máquina industrial, o telefone tá aqui. Contrata-se diarista 2 dias por mês. A Madeste contrata motorista com experiência em muque florestal. O Lojão Agrícola da Cravil contrata assistente técnico de venda e tem aqui vaga para pedreiro, aliás, pedreiro não, padeiro. O cara uma vez foi lá, a mulher pediu um pão, a mulher deu um pão pra ele e disse, rapaz, senhora, eu lembro da minha profissão. O senhor era padeiro? Não, era pedreiro, o pão era tão duro, né? Mas aqui não é pedreiro, é padeiro. A pessoa procura vaga, oferece vaga de padeiro, estão contratando, tá? Uma pessoa para trabalhar de padeiro. É, achados e perdidos, desapareceu um gato de cor laranja, atende por Miguel. Está com a coleira vermelha, com preto. Vermelho e preto deve ser Flamengo, né? Com o nome. É, perdeu nas proximidades do centro de Tuporanga. Então, tá aí o gato Miguel desapareceu. Vamos achar o gato Miguel. Ele está com uma coleira vermelha, com preto e proximidades do centro de Tuporanga desapareceu. Sumiu um gatinho branco de olho azul no Rio das Pacas até o Zecão da Bela Vista. Foi perdido uma CNH, identidade e carteira do SUS, em nome de Isaac Arruda da Silva, perdido no Hospital Bom Jesus. Perdido a chave de uma bis sábado na Praça da Matriz, cordão chaveiro de borboleta. Auxiliar de depósito, alimentador de produção, usinagem. O que? Perderam isso aqui? Não. Não entendi, não, cancela isso aqui que foi, fizeram confusão as moças lá da frente, vamos ver o que elas botaram aí. É, procura-se sítio para alugar na região de com urgência, procura casa para alugar para um casal com 2 filhos e 3 gatos, 3 gatinhos, pode ser no interior ou também pode ser um sítio para cuidar que ofereça moradia. Pedidos aqui, ó, de doação de uma máquina de lavar e cobertores, de uma cesta básica, de um cachorro Pincher, você tem um cachorrinho aí pra doar? Tá? Um cachorro Pincher, a pessoa quer. Doce, pede-se por doação, cachorro de porte pequeno. Doação de máquina de lavar também. E pede-se por doação uma geladeira usada para uma família carente. Compra-se repolho em grande quantidade. Doce, 3 filhotes de cachorro de porte médio, todos machos. Doce, cachorro, filhote de porte grande. Então tá aí, nos classificados anúncios que voltam amanhã aqui no Comando.
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4: Ô, anuncia aí que minha sogra sumiu.
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0: Muito bom, e agora vamos conhecer aí quem é que levou o presente de hoje. Agradecer quem participou, né? Quem mandou recado, participou, áudio, texto, enfim. É, valendo a geometria, balanceamento, rodízio dos pneus, tudo isso na mecânica Weber aqui de Tuporanga, a partir de amanhã, né? Uma semana contada para fazer o serviço, tá? Pega o Vale Brinde aqui na rádio e aí se dirige com o carro até a mecânica Weber. Quem vai levar, quem ganhou, foi a Simone Knau Elias. Ela mora em Rio Antinha, Leoberto Leal. confesso que não conhecia a comunidade, sabia que tinha Rio Antinha.

Petrolândia, mas lá é Rio Antinha, Leoberto Leal, que eles dizem aqui. Então, Simone Knau Elias, tem que vir aqui na rádio, né? A partir de amanhã, retirar o vale-brinde, uma semana para fazer o serviço na mecânica Weber, tá bom? Amanhã

Boa Noite Sintonia segue em todos os programas ao longo da semana, tá? Até no próximo domingo, Dia dos Pais, tem um super sorteio também no Bandinhas em Sintonia. Então, fique ligado em todos os programas, vai ter a partir de hoje esse kit churrasco pro papai aí, que vai ser um grande presente, tá? Então, bora participar, né? Boa sorte para todo mundo. E agora tem Direitos Iguais, Simone Mendes. Vem com tudo, 4:47 já.

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3: Isso aí, faltando 7 minutos para as 17h, vem aí já a piada do dia. 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
5: Tio e sobrinho.
6: Você conheceu o Epitácio lá de Belindrópolis?
7: Eu lembro do filho dele. É, o Epitácio eu vi falar. Que diziam que o Nestor lá era filho do Epitácio.
6: Ah,
7: mas não conheci.
6: Ele foi resolver uns pepinos lá na cidade, na cooperativa lá, tava devendo, foi lá fazer uns acertos lá. E saiu meio tarde, 1h, foi num restaurante e se atarcou comer meio valendo. E quando ele olhou no relógio, tava na hora de pegar o ônibus já. Saiu bem tranquilo, foi pra rodoviária, mas não se sentiu bem. Chegou nas últimas lá, comprou a passagem, entrou no ônibus, sentou, o cobrador veio e ele disse: onde é que eu posso deixar um frango assado e um garrafão de vinho? O cobrador olhou, e disse: o senhor podia deixar atrás do banco. Ele foi lá e...
7: Falou da Zirda, o marido dela tinha um boi e ele soltava nas beiras de estrada incomodar os vizinhos, que ele não tinha tempo de plantar, ele pescava bastante.
6: Tinha caçava, mais pasto, né? Na beira da estrada.
7: É, ele soltava nos pastos de beira da estrada e vivia nas roças dos outros.
6: Mas o Baltazar, esse dia que foi lá no armazém do Libanor, exagerou nos vinhos e foi na janela, veio azedou os fígados e começou lá. Um cachorro viu aquilo lá, veio vindo e começou a comer.
7: Nossa!
6: Começou a comer. Ele deu uma olhada assim, ele disse: macarrão, queijo, pastel e outras coisas eu comi. Mas não lembro de ter comido um cachorro.
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3: Muito bem, tio e sobrinho, volta amanhã, não vale a pena rir de novo. Eu vou embora, vem aí nas férias de Jean Carlos, o Paulinho estará aqui também comunicando e operando a nave Sintonia ao lado de João Sérgio. Vou embora agradecendo a tua audiência mais uma vez, obrigado gente, saideira, saudade dela com Edson e Hudson. Eu volto ainda dentro do Estúdio S, trazendo as informações, trânsito, polícia, bombeiros, né? E informação aí pra você ouvinte. Saudade dela, fica com Deus, bom final de tarde. Até amanhã.

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1: Neste sábado, dia 8 de agosto, começa o 18º Campeonato Municipal de Futebol de Campo de Vidal Ramos. A abertura será 1h30 da tarde no Esporte Clube Ipiranga. A competição contará com 11 equipes e a edição deste ano leva o nome da Taça Vilibaldi de Souza.
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3: Alô você, boa tarde pra todo mundo, começando ao vivo às 5:02, mais um programa Estúdio S, minha gente, segunda-feira, dia 13 de agosto, até 19 horas, nós vamos ficar juntinhos, levando música, alegria, informação, prestação de serviço, a sua participação. E o meu querido Jeanzinho está de férias.
4: Tá de férias.
3: Aí tu tens que fazer como ele fala. Como ele faz.
4: Como é que ele fala, Jean? É,
3: quando eu
4: falo.
3: Alô, você!
4: Alô,
3: ele faz.
4: Ihu!
3: Ihu! É. Então, mais ou menos assim. Meu querido Paulo Henrique.
4: Opa, somos nós aqui.
3: Nesse período, substituindo o Jeanzinho.
4: É, tudo certo? Tudo então, bom, João?
3: Tudo certinho. É bom que sempre eu vou trocando os fios, né? É um mais baixinho, outro mais escurinho, outro branquinho. E assim nós vamos com a fiarada aí.
4: Olha só, mas é um homem cheio de filho, né?
3: Cheio de
4: filho. A pensão tá em dia.
3: Tudo, ainda bem que é tudo criado já.
4: Tudo criado.
3: Não precisa dar mais nada. Só bom dia e boa tarde, né?
4: Ai, você quer pagar uma coca, um café,
3: é,
4: assim.
3: É, uma cuca, tá assim, daí é amanhã que o Dica chega.
4: Ah, tá bom,
3: o Dica
4: então.
3: É o pagador de cuca da
4: maior pagador da paróquia,
3: o maior,
4: né?
3: Pagador da paróquia. Meu querido Paulinho, nós vamos ter hoje lá no Conversa Aberta a presença da Elisa Ross, que é a presidente, a Josi Eger, vice da nossa CDL de Tuporanga, para falar sobre a palestra com o Fabrício Carpinejar, falar sobre uma promoção legal do Dia dos Pais, vai levar pai e filho para assistir o jogo do time do coração.
4: Olha só, hein?
3: É, vamos falar que setembro está aí. E setembro tem líquido em Tuporanga, como é de praxe, né? Então vamos saber como é que estão os preparativos para tudo isso, logo mais no nosso Conversa Aberta. Lá na Melhor de Três, daqui a pouquinho, tem prêmios para você, como de costume. Meu querido Paulinho, nós começamos o programa de hoje de que jeito?
4: Com Bailão de Peão de Chitão e Chororó.

0: Às 5 horas da tarde, eu! Com 7 minutos. É mais ou menos assim, Paulinho. Tá?
1: Gosta de rodeio, João?
0: Não.
1: Não gosta de rodeio?
0: Não.
1: Ah, tá.
0: Eu sou objetivo.
1: Curto e grosso.
0: É, não gosto,
1: cara. É, curto não, e grosso.
0: É, papo bambu. 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
0: 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E Dia dos Pais... chegando a domingo agora, minha gente. 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
0: É isso, minha querida Keila. Meu querido Paulo Henrique, nós vamos fazer o seguinte. Você sabe que o ouvinte aqui sempre ganha prêmios.
1: O que vai ter hoje?
0: Nós temos o melhor ouvinte do mundo. Nós temos dois rodízios de sopa do CT, que vai ser quinta-feira agora em homenagem aos pais. Mas não é só rodízio de sopas, não. Vai ter em torno de 5, 6 risotos. Como risoto de camarão, de carne seca.
1: Que delícia.
0: O tradicional de frango, de costela. Então, são as delícias que o CT sempre faz. E nesta quinta é um rodízio de sopas especial em homenagem aos pais.
1: Vai ter massas também?
0: Vai ter um monte de coisa boa.
1: Vai ter sopa.
0: E vai ter sorteio. Muitos prêmios lá pelo Binguinho, tá? Em homenagem aos pais. É quinta-feira agora. Então nós vamos dar dois rodízios para você ir lá. Já aproveita, se for o filho que ganhar, leva o pai, leva a mãe. Se for a mãe, leva o marido e leva os filhos. Afinal de contas, o rodízio é em homenagem aos pais. É especial, tá bom? 991920947. Vote na melhor de três que a gente apresenta para você a partir de agora.
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0: É, o melhor de três para você desta segundona. Um, Henrique Juliano, Na Hora da Raiva. Dois, Alex Ronaldo, Aquela do Zezé. E a três, Mato Grosso e Matias, Tentei Te Esquecer. 99920-9047, valendo dois rodízios de sopa lá do CT, em homenagem aos pais, que acontece quinta-feira agora, a partir de 6:30 da tarde. Tem gente querendo ir.
3: Tá pipocando
0: ir.
3: Aqui, tá, João.
0: Tá pipocando, Paulinho.
3: É, Nayara Hinterman Prim, do Cerro Negro, a melhor de três é a primeira. Também aqui o Norberto Rentes, do Boa Vista, eu fico com a número 3. Boa tarde aqui pra Luciene Bart, de Ilha Grande, a melhor de três é a número 3. Com a gente participando também, boa tarde. Quem tá ligado aqui, quero participar do sorteio de um rodízio de sopas. A melhor de três é a terceira, Dayana Maria Prim, no bairro Nossa Senhora de Fátima. Alô, Dayana. Isolde Martendal, na Gabiroba, a melhor de três é a 3. A Tatiane Goulart, no bairro Gabiroba, a melhor de três é a número 1, João Sérgio.
0: Muito bem, você continua mandando pra cá o seu WhatsApp 99920.

0: 9147. Escolhe a melhor de três. Repito aqui, Henrique e Juliano, Na Hora da Raiva é a 1. Alex e Ronaldo, Aquela do Zezé é a 2. E Mato Grosso e Matias, Tentei Te Esquecer é a 3. A Renatinha, a Cleide, estão lá na recepção para receber as mensagens de vocês com muito carinho. Participe com a gente, tá? Dois rodízios de sopas para quinta-feira agora, especial em homenagem aos pais lá no CT, meu querido Paulinho.
1: Bora de moda então!

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6: Falou a Kathleen. 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
6: Que ganha, que bate carro, não?
10: Ah, eu ia dizer esse, não, bate não, carro, não, não é esse?
6: Que é pra tirar barba, cortar cabelo.
10: Quer dizer, agora tem curso pra aprender a bater carro?
6: Não, isso aí já tem muito tempo que você faz assim por conta.
10: Eu e a Vanessa ia ficar em primeiro ali.
6: Não, é, vocês dois estão... top.
10: Mas Jean, não é esse barbeiro,
6: o,
10: então.
6: O Jean também, não, o é Jean? Aquele pra cortar o cabelo, que nem você tá aí com o seu cabelo bem cortado. Bonitão, né? Bonitão, não sei, mas cabelo bem cortado, barba bem feita.
10: Rapaz, todo mundo reparou no meu cabelo
6: e
10: hoje.
6: E é uma profissão que...
10: Ganha dinheiro, né?
6: Ganha dinheiro.
10: Ganha dinheiro.
6: Né? Então,

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0: É a melhor de três, você vota 99920-9047. Valendo! 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A 1, Henrique e Juliano na hora da raiva. O Alex e o Ronaldo é a 2, aquela do Zezé. E Mato Grosso e Matias, tentei te esquecer.
3: Rapaz, show.
0: Não deu. É a terceira.
3: O show do Mato Grosso e Matias é muito bom.
0: É top, né?
3: É bom demais. Eles estiveram aqui em Tuporanga. Uhum. A gente foi presenciar lá e muito bom show.
0: Bacana.
3: Vale a pena. Eles cantaram igualzinho, nós ouvimos aqui na rádio.
0: É bom, né?
3: É bom demais.
0: O artista, quando é profissa, é assim, né, filho?
3: É, né?
0: Dois microfonezinhos.
3: Eu achei ele, o Mato Grosso, muito parecido com o senhor, sabia?
0: Cabelo branco.
3: Cabelo branco.
0: Mas a hora que ele bater as botas, eu vou me inscrever pra cantar
3: substituir,
0: com outro.
3: Né?
0: É claro.
3: É, porque já fizeram uma substituição. Isso,
0: já, já. Acho que o Mato Grosso,
3: o Matias
0: já faleceu.
3: Não, né? Tá vivo.
0: Tá vivo ainda?
3: Tá vivo o homem.
0: Daí entrou um piazão novo
3: entrou
0: lá.
3: Um piazão.
0: Que faz o Matias.
3: Isso.
0: É, Mato Grosso, Matias. Mas
3: era da família já.
0: É, acho que é filho de um deles, ou sobrinho.
3: É afilhado do Mato Grosso mesmo.
0: É, né? E, pô, ficou legal, cara.
3: Muito bom.
0: Muito bom.
3: Projeto
0: aquele
3: já...
0: showzinho de sentar assim, sentadinho, tá num lugar bacana, numa mesinha, só curtindo.
3: Ah, só coisa.
0: Enchendo o catuto.
3: Enchendo o catuto, né?
0: Mais ou menos assim. Quem que tá mandando mensagem pra nós, meu querido Paulinho?
3: O Francisco Hang tá aqui no ligado com a gente, ouvindo a sintonia. A melhor de três é a número 3. Também quem participa aqui, Regiane Ribeiro, quero participar da melhor de três. Pra mim é a terceira. Ofereço pra mãe Isolde Bogo. Boa tarde aqui pro Odair José Pereira, no bairro Salto Grande, tá participando com a gente. A melhor de três é a 3, é isso que deu pra entender? É a melhor de três é a 3. Boa tarde pro Marcelo Céu, no Rio Batalha, quero participar. A 3, pra mim, é a melhor, hein? Quero participar do sorteio do rodízio de sopas do CT Deonas. Zilda Chula, de Chapadão Aurora, participando da melhor de três, é a primeira. Também quero deixar o nome da minha filha, Tamiri Chula, pra participar. É a primeira, número 1. Número 3 também, quem manda aqui participando com a gente, mandando o seu áudiozinho no WhatsApp.
4: Bom, boa tarde.
0: Tarde.
4: É, aqui é o Kaique Erert, aqui de Dracatinga, em Buia. Nós estamos tirando o leite das vaquitas aqui, deu uma atrasada hoje. Escuta, eu quero participar do sorteio aí, cara, do 70 anos aí, do rodízio de sopa, beleza?
0: Beleza, obrigado pela participação.
3: A melhor de três é a 3, ele falou aqui. A melhor de três é a terceira. Fábio Fernandes, do Nossa Senhora de Fátima. Boa tarde aqui pra Karine Fernandes Silva, em Braço Perimbó. Quero concorrer também. A minha escolha é a 3, hein? Boa tarde para o Robson da Silva, em Braço Perimbó, participando com a gente. Melhor de três é a terceira. Alô, Robson. Ana Paula Marques, aqui em Tuporanga, melhor de três é a terceira também. A terceira tá saindo na frente com Mato Grosso e Matias, né?
0: É, mais votadona aí, né?
3: É, Ing Israel Zunino na Bela Vista, melhor de três é a terceira. É, Leandro Zunino, melhor de três é a primeira. Gabriela

0: França, menor de 3, é a segunda lá em Rio das Pacas. A família inteira participando aqui com a gente também.
1: Boa tarde, João, e todo mundo aí curtindo a Rádio Sintonia. Aqui é o Almir Tais, do bairro Boa Vista. Quero concorrer ao rodízio de sopa aí no CT de Onas. A melhor de 3 é a número 3, Mato Grosso e Matias. Eu gostaria de dedicar essa música à minha esposa, Aricelis. Te amo, meu amor. Muito bom encerrar o dia de trabalho aí, curtindo vocês aí.
2: Obrigado,
1: valeu,
2: querido.
1: Um abraço. Tudo de bom aí pra vocês aí.
2: Igualmente, obrigado.
0: Romântico.
2: Poucos são os homens românticos.
0: Ainda existe homem romântico nessa terra.
2: Em plena segunda-feira. Zaguri. Aí foi pra Alasca. Deixa eu só falar aqui, Paulinho. 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
0: Bom, de música. Música?
2: É.
0: Daqui a pouco tem o Jonas, então.
2: Pode ser o Jonas agora, pra ele não ficar esperando.
0: Nós
2: vamos ao Alfredo Wagner, porque tem votação na Câmara de Vereadores, lá em Alfredo. Boa tarde, Jonas.
3: Legal, João. Boa tarde para você, boa tarde para os ouvintes do Estúdio S. Ô, João, informação rápida e importante hoje de Alfredo Wagner. Hoje começa novamente as sessões ordinárias da Câmara de Vereadores do município de Alfredo Wagner. E hoje uma sessão importante também, que vai ser eleita uma nova chapa, né? Um novo presidente, novo vice-presidente, secretário e vice-secretário, devido ao afastamento do vereador Vitório Schaeffer devido ao seu acidente, que foi atropelado, né? Há uns 4 meses atrás. Agora, então, o vice-presidente Adilson Mariotti, que assumiu a Câmara, vão ter que fazer uma nova sessão. Uma nova eleição. Então, hoje acontece essa nova eleição para também eleger essa nova direção que vai tocar a Câmara até final do ano. Então, hoje, sessão importante. Até o momento, apenas uma chapa inscrita. Então, hoje acontece essa votação, onde o presidente, então, vai assumir, eleito, vai assumir, então, até o final do ano, os trabalhos da mesa diretiva aqui da Câmara de Vereadores do município de Alfredo Wagner. Então, noite importante de eleição aqui no município. Com informações para a Sintonia, Jonas Alves.
2: É isso aí, valeu meu querido Jonas, direto de Alfredo Wagner aqui no Estúdio S. Agora sim, né, Paulinho? Vamos de moda?
0: Vamos de moda. 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
0: 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Sorteio já é no dia 7, sexta-feira.
1: Ó, tá chegando. Então, tá chegando. Tem mais essa semana.
0: É promoção Pai para Toda Obra, Sintonia de Maco Steel, máquinas e equipamentos. É. Marca toda a família lá, segue as regras e boa sorte, tá? Inclusive, é bom sempre deixar o perfil no dia do sorteio público e seguir as regras, porque a gente já fez alguns sorteios aqui, João, e daí na hora a pessoa ou não curtiu, ou não marcou corretamente.
1: É, tem que seguir o regulamento certinho.
0: É, ou não seguir os perfis que a gente tá pedindo, que é o perfil da Sintonia, o perfil da Dimaco, do parceiro participante. Sempre falta alguma regra e a gente tem que sortear tudo de novo. E às vezes demora duas, três horas.
1: A pessoa perde a oportunidade de ganhar muitas vezes por um detalhezinho.
0: Por um detalhe. Então, às vezes só não curtiu.
1: É,
0: ou só
1: lá,
0: não seguiu.
1: Faz tudo bonitinho conforme manda a regra.
0: É,
1: pra
0: rapaz.
1: Você ganhar, se apresentar, só aí pra você dar pro seu papai. Né?
0: É isso aí.
1: Eu tava vendo ali, você anunciou que hoje tem eu e elas, depois aqui
0: vai
1: do nosso
0: ter.
1: Estúdio S. E tem a convidada aí.
0: Que mexe com bebida?
1: Com coquetel.
0: Coquetel.
1: Será que ela vai fazer umas experimentas aí
0: tô,
1: pra nós?
0: Eu tô só por
1: porque
0: isso
1: daí
0: aí.
1: Até nós ficamos mais um pouquinho, né?
0: Ficamos aqui acompanhando aqui, ó, no sofazinho,
1: claro,
0: né?
1: Claro, claro. Só que não pode beber aqui dentro, né?
0: Não, não pode.
1: Não pode beber, não pode comer. Pode nada aqui dentro, só falar. aí, não, porque a patroa deles ali.
0: É, mas aí então tu não seguiu o roteiro aquele
1: não
0: dia,
1: pode
0: né?
1: Sentar. Eu não tava aí, eu não tava aí.
0: Não?
1: Eu não tava.
0: Não, eles não seguiram o roteiro?
1: É, eu é, não.
0: Daí
1: não,
0: deu ruim.
1: Não bavavá ali, né? Eu não tava.
0: Levaram.
1: Eu tava de férias, levaram um xixo. É, mas daí nós senta lá fora, né?
0: É, não, daí nós senta lá fora, segue o roteiro certinho pra não dar pepino.
1: Pra não dar bosta. Ô, seguinte, vamos de música, filho.
0: Vamos tocar o quê?
1: Música.
0: É.
1: É. Eu não toco nada.
0: Eu toco violão.
1: Ah, o Josué também.
0: Eu vi ali.
1: Violão invisível.
0: E deixa o tempo ver.

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3: Agora 5:47, olha já para vocês a previsão do tempo. 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E agora chegou aquele momento, o povo foi lá, votou, escolheu. E a mais votada a gente já viu só pela arrancada, né, Paulinho?
4: Ah, isso foi nítido,
3: que
4: né?
3: Seria que seria a do Mato Grosso e Matias. Então, não deu outra. Nós vamos curtir a melhor de três e votação do povo escolheu.

0: tá aí o Mato Grosso e Matias na melhor de três. Música lindíssima. E foi a escolhida pelo ouvinte. É, meu querido Paulinho, posso falar do Marcos aqui?
1: Pode falar.
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0: 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E nós vamos a São Joaquim com ele, que vai estar dia 29 agora de agosto em Tuporanga, numa mega palestra, num super evento, com a expectativa de reunir aí o povaréu de toda a nossa região lá no CT, porque a entrada é gratuita, né? Eu me refiro a ele, Ronaldo Coutinho. Boa noite.
6: Boa noite. O tempo segue nessa terça com chance de alguma chuva, mais à tarde e noite, de manhã pouca, quente e nublado, período de sol, fresquinho de manhã, um pouquinho de calor à tarde, um clima agradável, quente para a época do ano. Na quarta-feira aumenta a chance de chuva, mais à tarde e noite, de manhã alguma chance, mas mais à tarde e noite. Considerem com risco pequeno de manhã e entre a tarde e a noite pancada isolada. Quinta também com a entrada da frente fria e sexta a qualquer hora. Está indicando que o sábado começa com tempo relativamente seco e vem chuva tarde e noite, e domingo com a passagem de outra frente fria. E indica também que a partir de sexta cai bem a temperatura e final de semana que vem, o final de semana frio. Da Climatea, Ronaldo Coutinho.
0: Muito bem, meu querido Ronaldo Coutinho, com a previsão do tempo aqui no nosso Estúdio S. Já já, o Erlon Carlos veio aí com o Deu B.O. Mas antes, vamos falar da Cefarma, pode ser, meu querido Paulinho?
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1: É isso aí, meu querido Paulinho, 3 minutos faltando para as 6 horas da tarde. Podemos ir de música e depois o
0: Emo
1: vem aí com Deu B.O. desta segunda-feira e os fatos que chamaram a atenção no final de semana e também nesta segunda-feira trágica, né? Um acidente, infelizmente, com vítima fatal, tirou a vida de um ituporanguense lá na BR-282, mas é assunto já pro Erlon Carlos no DBO aqui dentro do Estúdio S.

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6: 6:03, hora de ficar bem informado aqui no Estúdio S, deu B.O. Erlon Carlos, bom retorno das férias, amigo. Alô, alô, tá falando aí? Por que tu não tá falando?
7: Se tu abrir o microfone, eu consigo
6: e
7: falar.
6: E agora? Pô,
7: agora sim. Obrigado, Paulinho.
6: Tem que fazer igual o Janzinho, né?
7: Só fazer um mistério, né? É. Obrigado aí, Paulinho. Um abraço, boa noite pra você, pros ouvintes ligados aqui no DBO do Estúdio S. Começo com a informação que um homem foi preso ontem lá em Lages, suspeito de maus tratos contra animais. Segundo a Polícia Militar, uma moradora denunciou que o vizinho vinha agredindo os próprios cães há vários dias. A testemunha relatou ter visto o homem maltratando uma cadela e saindo do local com o animal e um filhote. O suspeito foi localizado em casa com sinais de embriaguez, e quer dizer, enchia o canudo e descontava nos bichos, né?
6: Meu Deus do céu, hein?
7: Ele afirmou ter abandonado os animais nas proximidades do aeroporto, convidou para passear e largou. Policiais fizeram buscas, mas não encontraram os cães. O homem foi encaminhado à delegacia de Polícia Civil para procedimentos legais. Lembrando que hoje, dependendo da situação, isso dá até cadeia, dá, né? Não só multa, mas cadeia. E três pessoas ficaram feridas num acidente que envolveu um carro, uma van e dois caminhões. Esse acidente foi hoje na BR-282, entre Ponte Serrada e Vargião. O caso mais grave foi do motorista do automóvel, que teve traumatismo craniano. Após ser estabilizado pelo SAMU, ele foi levado de helicóptero ao Hospital Regional do Oeste, em Chapecó. A rodovia ficou parcialmente interditada nos dois sentidos e foi liberada apenas por volta das 10 horas da manhã. O acidente foi mais cedo e houve aí uma grande movimentação que acabou então deixando três pessoas feridas nesse acidente, uma em estado grave. Tivemos também um motorista que ficou ferido após uma carreta tombar na cidade de Pouso Redondo, na BR-425. Isso foi na manhã de hoje. Isso às 11:49 precisamente. Equipes dos bombeiros de Pouso Redondo e de Taió foram mobilizadas para o atendimento. Quando os socorristas chegaram, encontraram o motorista preso no interior da cabine. Bombeiros de Pouso Redondo fizeram então a retirada da vítima, enquanto a equipe de Taió prestava os primeiros atendimentos. O condutor foi encontrado consciente, mas confuso. Ele tinha suspeita de fratura no braço esquerdo e, além de um ferimento na cabeça e sinais de traumatismo craniano. Após ser retirado da cabine e estabilizado, ele foi levado para o Hospital de Pouso Redondo para avaliação médica. O local do acidente ficou sob responsabilidade da Polícia Militar Rodoviária e as circunstâncias do acidente, que teria provocado o tombamento, não foram divulgadas. O caso mais triste e grave, né? Uma colisão frontal entre dois caminhões acabou matando um

0: motorista, deixando outro gravemente ferido na manhã de hoje na BR-282 em Alfredo Wagner. O acidente foi por volta das 6h30 no KM-85 da rodovia. A vítima fatal foi identificada como Nivaldo Hinterman, de 59 anos. Ele conduzia um caminhão Ford Cargo com placas de Ituporanga e morreu no local. O outro veículo envolvido também era um caminhão Ford Car com placas de Pinheiro Preto. As equipes do ASO 601 e do ABTR 189 foram acionadas pelo Copom de Lages para prestar apoio ao acidente. Quando as guarnições de Bom Retiro chegaram no local, guarnições de Rancho Queimado, SAMU de Rancho Queimado e SAMU de Alfredo Wagner já realizavam o desencarceramento e o atendimento da vítima do caminhão cargo 1119 vermelho. Ele estava sem placa, esse caminhão. Foi prestado então o apoio, né? O homem estava politraumatizado, suspeito de fratura de fêmur, tíbia e fíbula, tornozelo, ombro, hemorragia nas pernas e laceração no pé e no fêmur. Foi ofertado oxigênio, feita a medicação, a imobilização, curativos necessários. A vítima então foi retirada com auxílio de meia maca e encaminhada para o hospital pelo SAMU. O condutor do caminhão branco, aqui de Ituporanga, infelizmente já estava sem sinais vitais na chegada das guarnições e foi desencarcerado, né? O corpo foi retirado então. A limpeza da pista ficou aos encargos da guarnição de Rancho Queimado e as circunstâncias da colisão ainda estão sendo apuradas. Segundo o comunicado da funerária Santa Cruz, o Nivaldo deixou a esposa, a Aliciana, filhos e demais familiares. O corpo será velado a partir das 9h. Nós temos até a nota de falecimento já na nossa programação, né? Infelizmente. Então, a partir das 9h na capela mortuária da comunidade Cerro Negro em Ituporanga, o horário, o sepultamento será amanhã, né? Então, o Nivaldo era uma pessoa bastante atuante na sua comunidade, o Cerro Negro, né? É uma pessoa muito querida por todos e sem dúvida foi um choque, né? Não só para a comunidade Cerro Negro, para Ituporanga, muita gente o conhecia. É um momento de muita tristeza, sem dúvida nenhuma. Eu particularmente tive oportunidade de muitas vezes conversar com o Nivaldo em programas de bandinhas, ele vinha meio aqui na rádio e algumas vezes também. E quando você dá notícia, Paulinho, diariamente a gente dá aqui as notícias de acidente.
1: Quando não sabe que é alguém conhecido, né?
0: Tu não sente, né?
1: Tu não sente, né?
0: Se torna a informação
1: corriqueira.
0: Abstrata, corriqueira. E aí quando eu vi a imagem, né, de quem era, pô, cara, foi muito
1: dá
0: triste.
1: Dá um baque, né?
0: Um choque, né? E é isso, a nossa passagem por aqui, né? A gente vai de um jeito ou de outro para o outro mundo, ninguém sabe como, né? E ele, infelizmente, hoje acabou sendo vítima desse grave acidente, envolveu aí dois caminhões e ele, infelizmente, né, não teve sorte, acabou morrendo no local. É isso, condolências aos sentimentos, né, a todos os familiares aí. E a gente volta amanhã trazendo outras informações, meu querido Paulinho. Até lá
1: então, Erlon Carlos. Bom, como é que foi as férias, Erlon Carlos?
0: Opa, agora vamos
1: trocar os miúdos aqui.
0: Virando a página. Aproveitei para sem dúvida para dar uma descansada. Eu geralmente faço a mesma coisa sempre, né? Como a gente tem a casa com meus irmãos lá, uma herança do pai lá em Palhoça, então eu sempre consigo dar uma passeadinha lá. E aí, eu fui no sábado, o Ricardo Plotecker, nosso amigo aqui.
1: Plotecker.
0: Foi junto.
1: Olha só.
0: Mas esse rapaz trabalhou.
1: Trabalhador, né?
0: Trabalhador, ele veio motosserra. E eu digo, às vezes cai um galho, alguma coisa lá na beira da praia, pra gente ter um fogãozinho a lenha lá. E deu uma ventania muito forte lá no sábado, no domingo de manhã, e caiu um galho lá de uma rua lateral lá, sobre a fiação elétrica. E aí o vizinho disse, cara, caiu um galho lá, tá tudo parado. Se você gosta de lenha, vai lá buscar. Eu digo, o Plotec, vai conosco então, cara. Bicho velho, mas trabalhamos domingo à tarde, eu ia lá.
1: Domingo à tarde. Olha só.
0: Tá, depois da lenha, daí ele sabe que criança não tem frio, né? Levou os meninos dele pra lá também, já foram pra praia mesmo, entrar na água, aquela água que tava o quê? Um picolé. Foi muito bom, muito divertido, muito legal.
1: É bom reunir a família, os amigos,
0: peixinho,
1: aí.
0: Amigos, isso, fizemos lá um peixe, um camarãozinho, patrocinado pela dona Nani, a minha mãe. Teve uma feijoada que a dona Gi preparou e domingo uma galinha assada, uma galinha feita no fogão a lenha pelo seu Carlos Moraes.

0: Não é possível.
1: A galinha, rapaz.
0: Barbaridade.
1: A galinha, um mistério aquela
0: galinha. Pintadinha e
1: ela tinha dois... dois negócios, cara.
0: Dois, não é possível, como assim?
1: Não sei, a galinha nasceu com dois traseiros, velho. Quando ele matou, que ele descobriu, cara. Tinha dois sobrecu da galinha, bicho. Sobre fiofó, lembra? Sobre fiofó. Então tá bom, não interessa, depois de morte. Ah, mais um pra
0: comer. Mas olha só, mas como...
1: Capaz,
0: um era cara. Pra botar o ovo.
1: É, e o outro não sei pra quem, sabe? Pra felicidade do galo. Nunca tinha visto isso, velho. Apareceu com a galinha com dois fios, foi lá. Mas
0: meu
1: foi
0: Deus
1: pau.
0: Do céu.
1: Mas tava muito divertido, cara. Jogamos baralho, dominó.
0: Coisa lá, esse é bom, né?
1: E aí é uma semana voa, né, velho?
0: Passa tá de volta, rápido, né? Passa aí. Rápido.
1: Mas é bom parar um pouquinho, recarregar as energias e
0: voltar com tudo.
1: Voltar com tudo, sem dúvida. Muito bom.
0: Fechou então, Erlon, até mais. Aquelas outros negócios a gente não pode falar, né?
1: Não.
0: Que o pessoal tava fazendo comida e daí ficou, veio, foi dormir, esqueceram de continuar a festa, foi dormir no meio da festa, isso aí não precisa contar, né?
1: Não. É coisa assim, a gente não fala com os amigos, né? Isso é muita sacanagem, né?
0: Nem com os amigos, nem com os irmãos, né?
1: Com os irmãos. Eles vão fazer uma recepção.
0: Ah,
1: o Ricardinho.
0: Vou fazer uma recepção pro teu irmão, Erlon.
1: Pô, o Frito tá chegando aí, vamos fazer uma recepção, vou jogar um dominó até madrugada.
0: Olha daí. Só.
1: Mas é assim, ó, eu vou dar uma dormidinha, de uma hora daí tu me chama, tá bom? Não, eu vou ficar por aqui, tá?
0: Daí isso era que horas?
1: Ah, ele foi dormir umas 9:30, por aí.
0: Ó. Oh.
1: Tá, daí umas 10 e pouco, chegou o Frito, 10:30, né? Aí... vai lá, a mulher dele disse, não, peraí que eu vou lá chamar o Ricardo. Ele disse, ah, pode jogar um balde d'água como não acorda mais. Mas não teve jeito, puxar pela perna, pela orelha, pelo braço. Daí no outro dia o Frio disse, pô, tu não ia fazer uma recepção pra mim?
0: Ah.
1: Ele disse, eu fiquei de fazer uma recepção, mas eu fiz, foi uma decepção. Muito bom.
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0: 18h28 no nosso Estúdio S e chegou a hora daquele bate-papo, meu querido Paulinho.
1: O quê?
0: Conversa aberta.
1: Mas não tá aberto aqui, rapaz.
0: Então abre aí, filho.
1: Ah, peraí então.
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0: 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Eu recebo hoje para o nosso bate-papo a Elisa Rossi, presidente, e a Josi Eger, vice da nossa Câmara de Dirigentes Lojistas, a CDL de Tuporanga, que está com uma agenda bem bacana para esse segundo semestre, começando nesta semana, a promoção dos pais, campanha Meu Paizão no Estádio. Ei, meninas, o que deve ter de pais? Vai lá, fica, qual presente do pai, qual presente do pai? Porque vai ter a oportunidade de assistir um jogo do time do coração, presidente. Boa noite.
4: Boa noite, João. Boa noite a todos os ouvintes. Josi, Paulinho, é um prazer estar aqui novamente. E é uma campanha que gerou tantos risos, né? Aí, desse vídeo, né? Dessa campanha lançada da CDL.
1: Não, os atores foram muito bem.
4: Os atores, a questão do Haaland, né? Enfim, foi gratificante para nós, enquanto diretoria, ter essa equipe, essas pessoas fazendo parte e aceitar essa brincadeira de gravar esse vídeo, né? Porque a gente sabe que a gente precisa pensar em algo maior quando a gente aceita um desafio de fazer um personagem, de topar uma brincadeira. Então, agradecer essa diretoria que faz parte, que todos se esforçaram muito. E é uma campanha que a gente pensou que todos os pais, né? Mas eu acredito que também mais pessoas gostariam de viver, quem não viveu, esse sonho de ir ver o seu time no estádio, num jogo, né? Ter esse momento especial, mas principalmente com o filho, ou para quem gostar de levar um amigo, às vezes uma namorada, enfim, né? Várias possibilidades. Eu falo, eu sou mulher, mas eu também gostaria de assistir o meu Mengão lá no estádio também.
0: Você e a nação rubro-negra, né?
4: É isso daí. Então, a gente é fissurado. Então, a gente sabe que futebol é algo que movimenta bastante, mas não só movimentar o valor no comércio, logicamente que o intuito é esse, é movimentar o nosso comércio, é girar, despertar essa vontade de compra nas lojas associadas à CDL, que estão participando da campanha Dia dos Pais, mas também proporcionar esse momento, essa experiência, esse dia especial com quem os pais, né? As pessoas que amam, é a parte mais importante, é o que a gente preza muito enquanto CDL, esses momentos, a experiência que a gente

0: nunca vai esquecer, né?
1: Ô, minha querida Josi, boa noite. A campanha Meu Paizão no Estádio. Ela já tem data para o sorteio. Como que vocês programaram, por exemplo? Ah, eu sou flamenguista, mas o meu Flamengo vai jogar só daqui 30 dias. É, não tem problema, não é pro jogo que tiver na tabela o primeiro jogo, né? O no caso nós que somos flamenguistas, escolheria um jogo do Flamengo aonde? Tem que ser em Santa Catarina? Tem que ser no Rio? Como é que funciona? O que que vocês se organizaram com isso? Boa noite.
2: Boa noite, João, Elis, Paulinho, a todos os ouvintes da Rádio Sintonia. É um prazer estar aqui, como Elis já enfatizou, né? Essa campanha, como Elis trouxe, foi muito pensada, né? Para momento realmente em família, para realizar um sonho, né? O sorteio vai ser no dia 11 de agosto, né? Então ainda dá tempo para aproveitar, para comprar o presente do papai, nas lojas aí que estão credenciadas, né? A cada R$100 em compras, acho que é importante reforçar, né? Eles têm direito ao cupom, né? E não necessariamente precisa ir no próximo jogo, né? Não é assim que funciona. Então também vai de fechamento da agenda, né? Porque às vezes o próximo jogo vai ocorrer, suponhamos que no dia 11 seja o ganhador e vai ser na outra semana. E a pessoa não consegue uma folga, às vezes tem algum compromisso já agendado, né? Então tudo isso é possível de negociação lá com a Letícia e com a diretoria da CDL para estar participando e fazer esse momento único e maravilhoso e lá sem preocupação e curtir realmente. Não precisa ser o Mengão, né? Embora eu sei que a maior torcida aqui é o Mengão, né?
1: Claro que tem que ser, né, Elis?
2: Mas vale pros corintianos, pros palmeirenses, enfim, pros gremistas, pra todos os times, né?
3: Tem que lembrar os gaúchos também, né, gente?
2: Exatamente.
3: Pode ser Rio Grande do Sul, né?
2: Pode ser até pro Mirassol. Meu filho, por exemplo, torce pro Mirassol. 5 anos e chegou em casa falando que ele é do Mirassol.
1: Ainda bem que tem 5 anos, dá tempo pra mudar a cabeça dele. Bom,
2: então acho que vale reforçar, né, João? Dá pra se agendar, né? Dá pra se organizar pra estar participando, pra que seja um momento único também, um momento que a pessoa vai lá, né? Como Elis trouxe aqui, aproveite, curta o momento, porque estar no estádio realmente é diferenciado, né? Do que a gente vê pela TV, sentir toda aquela energia, poder estar lá torcendo, né? Junto com o time do coração.
1: O que que faz parte do pacote? Ingressos?
3: Ingressos, alimentação, o deslocamento, né? Como você falou, pode ser que seja um ganhador do Rio Grande do Sul, né? Uhum. Pode ser que seja do Rio, de São Paulo. Então, independente do estado, a gente vai arcar com as custas da viagem, mais alimentação e os ingressos.
1: A hospedagem fica por conta de quem ganhar.
3: Se for necessário, a gente também vai colocar a hospedagem.
1: Olha,
3: como a gente não sabe qual time vai ser o ganhador e qual o lugar, né? Mas vai estar tudo incluso.
1: É uma promoção que eu confesso, eu não lembro de ter visto em nada assim, em termos de CDL, de lojista. Eu acho que é quase que uma atacada de mestre de vocês aí, exclusiva nossa aí, né?
3: Sim, a gente não recorda, mas como a gente sempre nas nossas reuniões, né, Josi? A gente brinca que a gente se reúne, às vezes a gente fica lá em reunião, 4 horas de reunião da meia-noite, a gente está em reunião ainda, porque a gente traz tantas ideias, só que a gente sempre fica pensando, tá, tal ideia vai funcionar? Qual o benefício? Qual a experiência? Então a gente pensa em muitas ideias e essa foi uma ideia que surgiu perante todas as outras que veio à mesa e nós decidimos por isso, porque nós também ficamos pensando. Algumas pessoas já viveram isso, mas pagaram do seu bolso, né? E uma campanha, um sorteio de uma CDL, eu acredito que não tenha sido feito, mas também nada se cria, né? Tudo se copia.
1: Mas é um prêmio legal.
3: Mas é muito legal.
1: Eu tava pensando aqui, porque o Adriano de manhã disse assim, agora tu vê, João, o meu filho disse que me dá de presente jogo do Flamengo para nós ir assistir um jogo do Flamengo, né? Eu te disse, vai, aproveita.
4: Pois é.
1: Né? Isso são muitos os pais que você mata dois coelhos numa lambada, né? Porque é a alegria do filho e do pai.
3: Sim.
1: Né? Desde que os dois torçam pro mesmo time, né? Se um torce pra outro.
4: Já um jogo de time
1: já vem brigado
4: assim,
1: no estádio. Fala em reunião, vocês têm agora o café dos empresários lá, dos lojistas.
3: Isso, dia 11.
1: O que tem de pauta para esse dia 11?
3: Então, são muitos assuntos. A gente vai apresentar aí as ações desse primeiro semestre, os investimentos que nós fizemos, tanto aqui no administrativo quanto na sede da Vila Nova. E também vamos

0: focar aí no final de ano, show de prêmios, né? A gente já tá com algumas ideias, estamos com uma meta audaciosa aí. Jogamos amanhã em reunião, temos amanhã novamente reunião da diretoria. E a gente vai definir alguns pontos, alguns detalhes ainda do show de prêmios, que é uma campanha que com certeza faz muita diferença, né? O impacto dela em toda a nossa cidade e também nas cidades vizinhas que compram o nosso comércio. Então vamos falar sobre isso e mais algumas campanhas entre linhas, mais alguns treinamentos, alguns momentos que a gente quer questionar o nosso associado, se é importante para ele, perante tudo que a gente vem vivendo, né? Desafios, né? E a gente sabe que às vezes a gente se desespera por tudo que está acontecendo, os números, é o ninho, e são tantas questões que às vezes nos deixam um pouco pessimista. Então vamos trazer tudo isso, né? E mais alguns detalhes ainda, né, Josi? É. Que a gente vai colocar amanhã em reunião certinho, para que a gente possa realmente ter uma reunião que todos vão poder aproveitar, colocar suas questões também, que é importante, colocar suas opiniões, porque a gente sempre deixa o espaço aberto para que o lojista ele possa dar a sua opinião, porque não faz sentido a gente tomar todas as decisões, sendo que a gente tem 300 e poucos associados, né? E com certeza ter as ideias, ouvi-los é muito importante para nós também tomar as decisões mais corretas para ajudar os nossos associados.
1: Eu vejo, né, Elis, que o mais importante, eu acho, dessa diretoria, né, que estamos aí, né, nesse desafio.
0: Tá na hora de mudar, por sinal, já. Tá na hora de dar os novos nomes, Josi.
1: Então, o mais importante que eu vejo é a questão realmente de ouvir o lojista, né? Porque a gente entende que é ele que é o CDL, tá lá para prestar serviço, né, pro lojista. E também a questão que a gente sempre traz nesses cafés, que é apresentar os resultados. Às vezes a gente acaba esquecendo, a nossa vida é tão corrida no dia a dia, e a gente acaba esquecendo tudo que foi feito, quantas campanhas foram feitas para movimentar o comércio, né, para trazer cada vez mais clientes para nossa cidade. Então é o momento do lojista ir lá participar, como eles trouxe aqui, opinar também, porque para nós é muito importante ouvir o lojista.
0: Críticas,
1: mas,
0: né? Críticas. Sempre é importante.
1: Com certeza, elas são construtivas, né? E também conhecer quais foram os resultados, né? As campanhas. E para quem não é afiliado ao CDL, ainda não tá como associado, também é o momento de conhecer um pouquinho quanta coisa que a CDL faz e vem fazendo pelo município também para fomentar cada vez mais o comércio local.
2: Nós estamos chegando no mês de setembro. Setembro, tradicionalmente, nós temos o Liquida Ituporanga. Tá na pauta desses encontros aí, já tem data definido?
0: Sim, a gente já tem definido, já definimos o pacote também, que fará parte pro associado que comprar esse pacote, balão, cartazes, plaquinhas de precificação, a campanha em si, rádios, outdoor, então vem vários movimentos para que esse lojista que comprar esse pacote movimente esse Liquida, que sempre é uma data tão importante para o nosso comércio.
2: Para
0: a gente,
2: né,
0: engrandecer. A gente já teve um Liquida passado que foi muito positivo, tivemos a pesquisa, né, Josi? Uhum. Então a gente estava analisando o que mudar, o que a gente falhou. Então foram tão poucas coisas e a gente ficou muito feliz com o que a gente fez na campanha do Liquida no ano passado. E esse ano a gente quer melhorar e organizar os pontinhos que faltaram para a gente chegar aí um resultado muito melhor do que já foi. Então será nos dias 10, 11 e 12, quinta, sexta e sábado, né? As lojas vão estar identificadas com os balões, cores da campanha, como sempre, né? Vamos fazer o nosso melhor para que a gente possa divulgar cada vez mais o Liquida. Então a gente quer até fazer um convite para o lojista também, que ainda não comprou. A gente já está vendendo esse pacote para o lojista, esse kit, no valor de R$300. Você pode ainda preciso parcelar também, a gente faz para ajudar o nosso associado a movimentar, mas a gente sabe também que às vezes são tantos investimentos no mês que às vezes até os R$300 apertam no bolso dependendo do dia do mês, né?
2: Então é importante, lojista, participar, né? Porque dá uma sacudida no nosso comércio nesses três dias. Sim. Que é impressionante. Eu me arriscaria aqui a falar de que é quase um Natal e um Dia das Mães, hein?
1: Uhum. É, né?
2: São datas que se semelhiam pelas vendas, pela movimentação do nosso comércio, né?
1: Exatamente. E as pessoas, a gente ouve, né, Elis? As pessoas acabam se preparando, né? Não só o comércio, mas os clientes também. Eu acho que esse aqui já é um momento muito importante em Ituporanga, né? Aqui no nosso comércio, que acabam se preparando, guardando aquele dinheiro, né? Já reservando. É uma semana ali bem próxima ao pagamento, então dá todo um movimento. E eu concordo plenamente com você que é próximo do Natal, do Dia das Mães, dá uma grande movimentação na nossa cidade.
2: É importante. Vamos trocar de assunto. CDL Ituporanga 2026, agora dia 27.

0: de agosto, com fera. Ele é um palestrante, um dos mais conhecidos do Brasil, Fabrício Carpinejar. Como é que está? Acontece lá no santuário, né, no complexo, lugar maravilhoso, um espaço lindo para se fazer esse tipo de evento. Como é que está a procura? Tem ingressos ainda, a gente sabe que é limitado.
1: Sim.
0: Né? E é importante que todos participem.
1: Então, esse evento ele foi pensado, né, para comemorar os 46 anos de CDL aqui em Ituporanga e também pensado muito no Fabrício, pelo que ele representa, pelo que ele nos traz nos conteúdos dele, né? Ele é escritor também, teve uma história, para quem não conhece também, que mexe muito com a gente, como muitos de nós temos as nossas histórias também. Mas ele traz muito essa reflexão do eu, né, da minha vida, perante esse tumulto, né? Essa vida automática, é tudo muito rápido, a gente às vezes está no automático e esquece dos 15 minutos famosos que ele conta a história dele, né? Que 15 minutos a gente pode viver muitas coisas, a gente pode viver o extraordinário. Então, parar com essa desculpa de que eu não tenho tempo, né? Então a gente trouxe ele para que a gente possa passar para as pessoas, mudar a narrativa, né? Eu não tenho tempo, eu não tenho tempo. A gente consegue se a gente quer. Então a gente precisa às vezes só entender como a gente vai fazer essa mudança. E ele vem trazendo muito isso do que ele vai passar para nós naquela noite, que vai ser dia 27 de agosto, né? Vai ser uma noite bem especial. Então você que ainda não comprou seu ingresso, garanta. Você pode, tem facilidades no pagamento, né? Já estamos com quase 400 pessoas. A nossa programação é chegar em 600 pessoas. Então você que não comprou ingresso ainda, né? A gente sabe que rapidinho acaba as vagas. Então compre para você, para você que é empresário, para o seu colaborador. Dá para parcelar, né, Josi?
2: Até 10 vezes, né? Até 10 vezes dá para parcelar. Isso. E é um investimento, né, Elis? Quanto que nós investimos em nós mesmos, digamos assim, né? Então é um momento excelente, é um investimento, né?
1: Uhum.
2: Inclusive, como a Elis trouxe aqui, né? 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Porque o Fabrício traz muito isso, né, Elis? E é um investimento tanto como ele trouxe pros empresários, como também para suas equipes,
1: sim,
2: né?
1: Ele fala sobre o curativo das pessoas, né? O que me faz bem? O que pode curar a dor que eu sinto? Então ele fala que tudo que a gente sente, toda dor, pode ser curada com amor, né? Porque existem vários tipos de amor. E é muito lindo quando ele coloca isso. Eu sempre falo que se eu assisto, eu choro, sabe? Porque lembra que realmente, às vezes, a gente esquece de amar o próximo. Porque o amor, ele não é só de casal, de filho, de família, mas é do próximo. E a gente vive um momento tão egoísta.
0: Muitas vezes eu nem chamaria de egoísta, né? Porque eu acho uma palavra meia dura, mas nós vivemos no momento que o trabalho toma boa parte do nosso tempo.
1: Sim.
0: Quando a gente chega em casa, que deveria ser o local para a gente brincar com o filho, com a filha, ter aquele tempo com a esposa, tu já tá cansado, tu não quer nem papo, tu não quer nada. E isso acaba, de uma certa forma, te desgastando em casa, te desgastando no trabalho, e a gente tem que estar com a cabeça tranquila. E é só questão de planejar,
1: organização.
0: E
1: você, só que para fazer tudo isso, você precisa olhar para você,
0: uhum,
1: né? Porque às vezes a gente não percebe o quanto a gente mudou. E as pessoas que estão ao nosso redor percebem essa mudança, às vezes, pro negativo. Então, a gente precisa prestar atenção em chegar no meu íntimo e ver o que eu posso ser melhor como pessoa. Não em tudo na nossa vida, né? Como colaborador, como esposa, como irmã, como amiga, como empreendedora, como patroa, como colaboradora. Qualquer ponto que a gente está, a gente pode se olhar, se enxergar e ser melhor do que a gente é. Só que isso exige um pouquinho de nós, né? A mudança dói, a sair da zona do conforto é dolorido. Só que ele traz isso de uma maneira tão leve, o Fabrício, que dá vontade de mudar, dá vontade de consumir mais ainda o conteúdo que ele posta sempre.

0: Para você que não conhece, seria bem interessante segui-lo nas redes sociais, né, Fabrício Carpinejar, e entender um pouquinho do que ele vai trazer para aquela noite do dia 27.
1: Milhares.
2: Ele recebeu prêmios, escritor, né? Mais

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1: Isso mesmo. Isso mesmo, João, isso mesmo.
2: Vamos lá, gente, mas se a gente conseguir colocar 1.000, a gente arruma umas cadeirinhas ou as almofadinhas para pôr no chão também. O importante é ninguém perder esse momento tão especial.
0: Dia 27 de agosto, 19h30, no Centro de Eventos do Complexo do Louvor aqui em Tuporanga. Vale a pena. Fabrício Carpinejar, é um espetáculo, tá? O cara é fera, todo mundo convidado, não é despesa, empresário, é investimento para você, para os seus colaboradores. Quem está preparado, quem se prepara, conquista mais o mercado, vocês podem ter certeza disso.
2: Sim,
0: não fica de braço cruzado achando que as coisas caem do céu, que cai do céu é chuva e granizo.
1: João, eu acho que temos que aproveitar aqui também, né, Elis, para agradecer os nossos patrocinadores.
0: Sim, claro.
1: Que estão aí esse conosco, né?
2: Só é possível pelos nossos patrocinadores, né?
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2: parceiro aí é parceira de sempre, né?
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0: Bacana. Todo mundo convidado, é um evento que vale a pena. Lojista, se você não é associado à CDL, paga uma merrequinha pra você, gente. Mas olha quanto serviço bacana, quanta coisa bacana a nossa CDL está trazendo para os associados. Conhecimento, cursos, palestras, motivar, né, o consumidor a comprar nas lojas associadas. Vale a pena você ser parceiro da CDL. Tem o SPC que te ajuda para tu não tomar calote, né? Não tomar toco. São tantas coisas bacanas. Parabéns, meninas. Gosto de trazer vocês duas aqui, porque vocês duas, além de se expressar muito bem, eu vejo assim que vocês têm uma vontade muito grande de ver que nosso comércio dê certo, que o nosso comércio vá para frente. Isso é bacana. Vocês e, claro, a Câmara de Dirigentes Lojistas aqui como um todo.
2: É o que nos motiva, né, João? Por isso nós aceitamos esse desafio, não é pelo salário.
0: Que nem tem, né?
2: Mas a gente aceitou esse desafio porque a gente acredita no que a gente faz, a gente acredita na mudança das pessoas, a gente acredita que o trabalho, ele é digno, ele muda muito a nossa vida. E a gente acredita também nas pessoas da nossa cidade, a gente acredita em Tuporanga, a gente acredita nos empresários, nos empreendedores, que sempre batalham com muita força para manter as suas empresas, manter as equipes, né? Que movimentam todo o nosso comércio aqui da cidade, a região, que trazem rentabilidade, que movimentam a nossa economia. Então a gente acredita, a gente tem amor pelo que a gente faz, a gente tem amor em ajudar e a gente fica muito feliz quando a gente vê, ou melhor, quando a gente recebe mensagens dos nossos associados agradecendo a campanha, dizendo que foi um sucesso na sua loja, campanha Dias Namorados, que foi uma surpresa pra gente, foram quase 40 mil cupons só numa campanha de Dias dos Namorados, né? Até eu brinquei, porque no Dia dos Namorados a gente tem duas, né? Por isso que deu tanto cupom, né? Eu e minhas piadinhas, eu tenho que parar com elas, né? Mas enfim, a gente tá muito feliz, né, Josi? A gente tem aprendido muito, né, nesse um ano e pouco. Dezembro fará 2 anos, então já tá na hora da Elis deixar a vaga para Josi assumir, né? Ela tem muito potencial para fazer com certeza manter esse trabalho que a gente vem fazendo até agora. E a gente tem muito a ganhar. Espero que ela aceite, né, de ficar, né, como presidente. Eu já disse que eu topo ajudar também. Se me quiserem na próxima diretoria, eu topo, eu ajudo, porque eu amo. Eu amo isso, né? Então, gente, ó, mandem mensagens pra Josi pra convencê-la a ser a próxima presidente aqui da CDL.
0: Eu acho que nem pra você mandar mensagem já convenceu.
2: Ela já disse sim, né,
0: ela
2: Josi?
0: Já está convencida.
2: Eu acho que ela tem que dizer agora, daí a gente deixa gravado e já sabe que tem que cumprir, né?
1: Tá bom.
0: Não, mas tipo, as coisas que nós não combina aí também.
1: Mas é importante, né, João? Acho que é bem importante, como a Elis trouxe aqui, também agradecer, né, Elis? A tua pessoa também, né? Aí assumindo esse desafio, estando à frente toda a diretoria, né? Todos, assim, eu acho que o que a diretoria tá fazendo, dá cara realmente, como a gente falou lá no começo,

0: gravar os vídeos. É diferente. Causa mais aquela coisa do calor humano, realmente, saber que são as pessoas que estão aqui, né? Que estão buscando cada vez mais trazer pessoas para o nosso comércio, fomentar cada vez os negócios aqui na nossa cidade. Então, eu acho isso super importante. Fica o nosso agradecimento aí da Alva Letícia e toda a diretoria. Isso. E um abraço, né? Uhum. Pro nosso pessoal lá da diretoria.
1: É isso aí.
2: Bacana. Meninas, obrigado.
1: Obrigada, por terem
2: vindo. Sucesso
1: obrigada,
2: cada vez
1: obrigada,
2: mais.
1: Obrigada.
2: E vocês sabem, a sintonia parceira.
1: Como tá sempre. Muito obrigada.
2: Amanhã
1: obrigada.
2: Tem mais conversa aberta.
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2: Segura, segura, segura o piau. Ó, vamos falar aqui quem faturou os prêmios do programa de hoje.
15: Oi, João.
2: Tá aqui, ó.
15: Achou?
2: Sorteio da melhor de três.
15: Quem?
2: Dois rodízios de sopas para quinta-feira especial dos pais no CT, Cleonice dos Santos Felipe e Letícia Berger. Tem que passar aqui na rádio para pegar, como diz o Gianzinho, o voucher.
15: O voucher?
2: Eu digo, é papelinho.
15: É o papelinho?
2: Pega o papelinho aqui.
15: Não pode ser cupomzinho?
2: Cupom, papelinho.
15: É. Vale voucher. Presente?
2: Vale boia.
15: Vale boia.
2: É, não pode ser. voucher. Tem que deixar bosta. Meu querido Paulinho.
15: Ô, valeu então.
2: Pela parceria, amanhã estamos juntos.
15: Amanhã, se Deus quiser. Estamos juntos, se Deus quiser, um homem lá de cima quiser também.
2: Se Deus quiser, ele quer, porque Deus é grande e Nossa Senhora é uma baita.
15: Amém. Tchau, gente. Vai, dá pra ir, música. Cadê a música aqui? Ah, agora foi. Acabou! Acabou!

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4: Assim, ó, de supetão, que é pra ninguém ficar nervoso, né? Todo mundo ficar tranquilo, né, Stephanie?
5: Tudo bem, Charles? Que
4: tá
5: tudo bem, povo?
4: Você borrando de medo de entrar no ar,
5: Nossa
4: Stephanie?
5: Senhora, o coração tá acelerado.
4: Aquela freada,
5: eu tô...
4: tudo?
5: Não.
4: Você não?
5: Não.

0: não. Mas, e eu tô tranquila. Agora tem alguém aqui que...
1: A Thalita.
0: A Thalita, a Liza.
1: A Tiffany.
0: A Tiffany. Ela tá um pouco, sabe?
1: É, tá nervosa,
0: tremendo,
1: né?
0: Tremendo as mãos. Mas vai então passar, tá. logo.
1: Boa noite pra você, minha querida
0: Boa
1: Stephanie Kattenberg. Boa noite pra mim, meu querido Charles.
0: Charles Pogo. É, Charles Alberto começando... Bogo. Não precisava do Roberto.
1: Já tem muito Roberto aqui na. Né?
0: Deixa
1: Roberto,
0: quieto, né?
1: Sei lá, né? Está começando mais uma edição do nosso programa Eu e Ela, aqui na 94.7, Tuporanga, Santa Catarina. Hoje, dia 3 de agosto, né? O mês do cachorro louco, por isso que eu nasci nele, né? De 2026. Sabia que a gente tá em 2026? Essa é uma informação
0: Nossa,
1: super
0: importante. Nossa, ainda bem que tu falou que se não.
1: Né?
0: Tudo errado.
1: É que daqui a 25 anos, quando você for ouvir essa gravação, você. Ah, era 2026, entendeu?
0: É porque no lugar nem ia ter data, né?
1: É, mais ou menos. Bora lá pro nosso TBM, o Throwback Monday de semana passada.
0: Vamos.
1: Que foi a Thay, né?
0: Thay Guimarães.
1: A Mulher Maravilha das Unhas.
0: Bem isso.
1: Bora ouvir um trechinho dela então pra ver como é que foi o programa na semana passada.
0: Thayane começa seu atendimento a uma cliente servindo um café feito na máquina. É que a máquina dá uma puxadinha na água, assim, sabe?
1: Cara, eu fiquei com nojo de tomar esse café, não sei.
0: Mas a cliente pediu pra que ela colocasse chantilly no café.
1: Chata.
0: Ela começa seus trabalhos com uma broca. E falando em unha, uma de suas clientes quebrou... Como que é os... É bolacha? Vocês sabem como é o nome de quem faz o presépio?
1: Não. Como é que é?
0: Armando o Nascimento de Jesus.
1: Merece.
0: Pai, eles falam que em salão sempre tem fofoca, é verdade? Sempre. Não vou mentir.
1: Tá com o cara que tá traindo, que não sei o que, rola, né?
0: Muito. É, as clientes entram lá, ela já chega. Ô, e aí, alguma fofoca? Eu... Não tem, cara, o povo não tá mais fazendo nada.
1: Esse povo tá meio parado pra fofoca, né?
0: Tem que
1: Stephanie?
0: Começar a fazer umas fofoquinhas. Começar então tá. a fazer cagada pra dar fofoca, né?
1: Né? Então
0: eu,
1: tá.
0: eu quero só a parte da fofoca.
1: Essa não foi a Thay Guimarães. Thaís? Tem esse problema, né? Já viu, né? A Thay Guimarães. É Tainá, né? Não?
0: Tayane.
1: Tayane.
0: Meu Deus,
1: Thay! Desculpa!
0: Ai, ai, ai.
1: Pode me chamar de Juca, não tem problema. Tá bom? Tá tudo certo.
0: Só uma coisa, pra avisar que a gente tá ao vivo no Instagram, a Josi já falou assim, bom dia, abençoado pra todos vocês.
1: Ô Josi, bom dia pra você também.
0: Agora já é 7 horas, né?
1: Né?
0: Considerado como
1: noite. A Josi
0: noite,
1: tá dormindo. Quem é a Josi que tá dormindo ainda? Ela trocou o dia pela noite? Tá com sono trocado?
2: Sim. Ela acordou cedo pra amanhã.
1: Acordou cedo pra amanhã.
0: Aí
1: tá aí uma boa,
0: tá
1: mulher,
0: aí
1: pessoa,
0: uma boa.
1: Pessoa, pá, entendesse? Acordou cedo pra amanhã. Dessa eu não sabia, essa eu fiquei sabendo agora. Pessoa preparada, né?
0: Preparada.
1: Então tá. Falando em pessoa preparada, a gente trouxe aqui hoje uma pessoa que praticamente foi intimada a vir no programa pelo próprio marido. Numa situação onde eu estava muito vulnerável, digamos assim. Não, vulnerável. Estava.
0: Bêbado.
1: Vulnerável.
0: Ah, tá bom então.
1: Tá a gente bom. Conheceu eles no aniversário da Sintonia ali no CT de Onas. Eles estavam
0: bêbado,
1: fazendo...
0: no caso, então.
1: Não, eu ainda não tava, porque eu fui lá pegar o drink com eles.
0: Ele. Sei não. Em qual,
1: você,
0: em qual
1: o que
0: drink...
1: que eu teria bebido se eu tivesse pegado? Entendeu?
0: Aham.
1: Uhum. É.
0: Tu chamou ela quando tu tava no 14º por aí, né?
1: Chope. É que daí eu fui pegar um drink pra minha esposa.
0: Ah, tá.
1: Daí eu conheci ela.
0: Entendi.
1: Daí ele falou, olha, ela tem que ir no, tu tem que ir no programa dele. Ela falou assim, pô, primeira vez que alguém fala que o programa é meu, porque sempre falo que é da Stephanie, né? só da Stephanie. Aí eu fiquei todo me achando, né?
0: É que quem tem cabelo chama mais atenção.
1: Já tem uma pessoa pra semana que vem, entendeu? Não tem mais papo, é ela que tá acabada.
0: É, assim, eu tenho uma convidada. Falei, opa. Novidades temos por aqui, que normalmente eu que falo, né?
1: Não foi bem assim que eu cheguei. Aí, ó, tem uma novidade.
0: Porque ele tapa nas costas de bêbado, quer dizer, de pessoa.
1: Fala pra ti que eu encontrei a Nicole.
0: A Nicole e o marido dela.
1: O Jorginho. Nicole e Jorginho vão vir no programa hoje.
0: No final é a Laila. E Matheus, né?
1: Mas Laila e Matheus. Tem uma empresa, né? Lamate, é isso?
0: Isso mesmo.
1: Boa noite pra você, Laila.
3: Oi, gente, boa noite. Acertou. Não é Thalita.
1: Laila, eu vou deixar o teu nome aqui bem negrito.
3: Por favor, né? Não, qual dos nomes? Ah, corre risco, porque essa folha aqui já tem umas três versões de Laila.
1: Eu conheço uma música que se escreve Laila, mas se pronuncia Leila, do Eric Clapton, que é maravilhosa a música.
3: Entendi.
1: Leila, Catherine, Chica, Tura,
0: muito bonito. Assina

0: contrato que tu nunca mais vai fazer.
1: O Eric vive me ligando, chato. E aí, Charles Cocaine, entendeu? Cantando as músicas dele lá.
0: Deixa quieto, né? Então, é a Laila. Com seu esposo, marido, namorado, o que que é o Matheus?
2: Aí, gente, é casado.
0: Casado?
1: Casado no papel e na igreja?
2: E na igreja.
0: Sério?
1: Quantos anos vocês têm, meu Deus do céu?
2: Pois é, eu tenho 19 aninhos. Eu também nasci em agosto. Não fale mal do meu mês.
1: Dia?
2: Eu nasci no dia 28.
1: É, a mesma data da Josi, que tava aqui agora.
0: Olha só.
1: Ela acabou. A Josi da CDL, vice-presidente da CDL, a Josi.
0: Olha só.
1: Ela nasceu no dia 28. Eu acabei de comentar pra ela que eu sou 10 dias mais novo do que ela. Mas não, mais velho. Mais velho, né? Porque eu nasci primeiro dia 18 de agosto, eu faço aniversário.
2: Não era dia 3?
1: Não, então onde é que tu tirou isso?
0: Ixi, pesado.
1: Vem cá, a gente se conhece.
0: Cara, tu acabou de falar dia 3 ali, eu não tô louca.
3: Mas hoje é
0: não,
3: dia 3.
0: Tá louca. Eu acho que ela tá louca.
1: É, dia 3 é hoje, né, guria?
0: Ai, desculpa.
1: Só pra tu ficar
0: é
1: assim,
0: verdade.
1: Foda, né?
0: Parabéns.
1: Vocês já fizeram os coquetéis hoje e já provaram pelo jeito, não?
3: Eu acho que ela pelo jeito provou, tá?
1: Ela tá nervosa. Ah,
3: ela tá nervosa.
0: Ai, ai. Eu sou tímida.
1: Faz parte.
0: Ô, Laila, seu nome completo. Então, já que é casada, tem que botar o Matheus no meio também, né?
2: É, o meu nome escreve quase um livro. Laila Eduarda de Souza Santos.
0: Meu.
2: Aí eu tive que substituir, né? E ficou Laila Eduarda dos Santos Defrem.
1: Defrem? Tirasse o de Souza?
2: Tirei o de Souza.
1: Senão ficaria Laila Eduarda de Souza Santos Defrem.
2: Defrem.
0: Meu Deus.
1: Porque é de frente de todo mundo. Ele usa bigode? Ele não é qualquer um.
2: Pois é.
0: É máfia.
3: Mafioso.
1: Tá, tu tem 19 anos.
2: Eu tenho 19
1: anos. E o Matheus tem quantos?
3: 24.
1: Pensei que ele ia dizer 17. Porque os dois têm cara de bundinha ainda, né? De neném, né?
0: De neném.
1: Aham. São bem jovens, que coisa boa.
2: Bem jovens.
0: Não, onde que vem a ideia filhos, de vocês?
1: Não tem filhos ainda, né?
3: Ainda não.
1: Então calma, tá? Tá. Vai bom. De leve, porque é muita conta pra pagar.
3: Mas assim é sério. Já tá complicado.
0: Não, mas já são empreendedores.
1: Sim, isso
0: já,
1: sim.
0: Já tá encaminhado.
1: Mas isso não quer dizer que eles são bem de vida.
0: Não, mas
1: calma.
0: Todo mundo fala que é empreendedor.
1: Nem todo
0: é bem
1: empresário
0: de vida.
1: É rico. Tem empresário aí que tá um perrengue, cara. Então,
0: se você tem uma parte do perrengue ainda, você tem uma parte de já ser rico.
1: Tão indo bem.
0: Tá indo bem.
1: Que bom.
0: Graças a Deus.
1: Trabalho vocês não têm medo, né? Já deu pra perceber.
2: Não.
1: Vocês passam a noite, bem dizer, trabalhando em eventos.
2: Isso é bom.
1: Vocês trabalham só com isso? Ou tem mais algum trampo ainda?
2: Eu atualmente trabalho na contabilidade Starosky, então um beijo se as meninas estiverem me assistindo.
1: Beijo para as meninas que estão me assistindo.
2: Tem seu Rony, Fernando. É ficou
1: beijo,
2: complicado.
1: Rony, beijo, Fernando.
2: É. E daí o Matheus trabalha também.
1: Arroba Charles Roberto Bogo. Tá, vou deixar a Stephanie falar, tá?
0: É porque ele tá muito pra frente hoje.
1: Hoje eu tô.
0: Já tomou uns drinks, eu acho.
1: Não, eu tô ligado no 220 hoje.
0: Que bom, né? Que bom. Matheus trabalha onde?
3: Eu trabalho na celular.com, ali do lado da papelaria Arco-Íris.
0: Então vocês
3: ali.
0: Têm quatro empregos.
1: Não, três.
0: Não,
1: né?
0: Três.
3: Três.
0: Quem tomou parece
3: três.
0: Que fui eu, né?
3: São três.
0: De onde que veio essa vontade?
1: Dois mais um é quatro, né?
0: Eu tô pra frente, entendeu?
1: Sim, você é à frente do seu tempo, eu sempre falei isso.
0: Só pior. Velha, né? Velha, só pior. Só pior.
1: É que ela tem 18, mas parece que ela tem 62, né?
0: Eu tenho 22, Charles.
1: 22?
0: Sim.
1: Nossa. Pensei que tinha 18.
0: Gente, então contem do empreendimento de vocês, que é o Lamate. Da onde que veio isso?
2: A Lamate Drinks veio da vontade que a gente tinha de beber. Brincadeira.
1: Tudo começou quando a gente tava... eu tenho uma ideia.
2: Uma festa louca da Pink. Mentira, foi assim. A gente, o Matheus, ele é filho de quem fazia eventos, né? A
1: Sim.
2: gente também já começou a trabalhar no restaurante CT Deonas. Meu primeiro emprego, inclusive, tá? Beijo, Dionísio. Beijo, menino. A gente começou lá. Aí, em muitos shows, né? Bob, Michael, sempre tinha alguma coisa.
1: Pô, então eu já conhecia vocês e não lembrava, porque no show do Bob Michael ali, eu tive ali, né?
3: O último agora?
1: Não, foi Baladas que marcaram a época que eu toquei
2: isso.
1: Ele. Não foi Bob Michael. Bob Michael eu tive ali na passagem de som, só fazendo um programa à tarde.
3: Ah, então, mas não, teve Baladas que marcaram a época?
1: É.
3: Esse a gente não tava, eu acho.
1: Não tava?
3: Não,
1: é, nesse
3: a gente,
1: eu toquei.
3: A gente tinha um evento fora, eu acho.
1: Nesse eu toquei. Toquei o povo embora. Às vezes eu brinco de DJ, né?
3: Sim.
1: Mas foi só brincar, só brincar.
0: É, porque.
3: Tô esperando só um passatempo.
1: Falando nisso, Dionísio, tô esperando o cachê ainda.
0: Não, foi aquele suco que ele te deu aquele dia? Era aquele, o cachê?
1: Puxa,
0: não.
1: O meu cachê, vocês nem queiram saber como é que eles me pagam essas coisas.
3: Almoço.
1: Drogas. Ilícitas.

0: lícitas.
1: Eu acho que
0: muito whisky.
2: Acredito que uma forma também que a gente pensou foi depois do casamento, né?
3: Isso mesmo. Pra gente contratar pro nosso casamento mesmo, faltava.
0: Quanto
3: a nossa
0: tempo
3: cidade.
0: Vocês são casados?
2: Um ano, fez um ano. Em maio agora.
0: Que eternidade, hein?
3: Que dia, Matheus?
2: 17 de maio.
3: Ah, olha só! Nossa,
0: fiquei, agora pensei, acabou o casamento, um ano.
4: Você sabe quando parece tudo bem câmera lenta, assim?
0: Aham.
4: Nossa senhora. Ainda bem que o Matheus acertou.
3: Se não vindo aqui em cima, ia saber de alguém.
2: Dentro do carro, eu acabei de receber uma ameaça, assim, sabe?
3: Ah, não.
2: Acerte as datas.
4: Sim, sim. Porque, senão o negócio...
2: Senão o negócio complica.
3: Uhum.
0: Cor dela preferida. Não vamos fazer isso contigo.
4: Querem falar do que vocês estão sorteando hoje?
0: Ah, vai ter um sorteio.
4: Vai ter um sorteio.
0: É bom que a Stephanie falou que vai ter um sorteio, falou?
4: Não.
0: Então ela tá falando agora. Vai ter um sorteio, gente. Preparem aí os gatilhos no WhatsApp. Calma. Ou vai ser no Instagram?
4: Vai ser no WhatsApp.
0: No WhatsApp.
4: Quem tá no Facebook e no Instagram, vamos tudo migrar pro WhatsApp. No contato.
0: 991920947, que é o nosso dial. 94.7 FM. Posso falar que nem locutor de rádio?
4: Nossa!
0: Tudo bem, manini? X-aman, salada, zamba. Tinha uns colegas, uns ex-colegas de trabalho que falavam assim, era muito legal. X-aman, salada e BT. Arraba.
4: Nossa,
0: beijo pros meus ex-colegas, é com carinho que a gente lembra de vocês.
4: Ai, Deus do céu. Então, quer explicar o que, que é esse? É um vinho?
3: É um vinho, isso mesmo. A gente trouxe aqui pra sortear pra vocês um kitzinho, um vinho. Não estranha o nome do vinho, tá?
0: Pois é,
3: Pablo, mas não é assim que funciona.
0: E aquele assunto morreu, a gente vai voltar pra ele, calma, que eu atrapalhei e vocês não voltaram mais pra ele, calma. Tá, vamos sortear um diabo, é isso?
2: Isso.
0: É o Lúcifer.
4: É o
0: dos
4: Lúcifer
0: vinhos.
4: Do bem. É.
0: Que capeta.
4: Mas
0: que
4: é muito bom, tá? Vem um vinho e um copo, é isso?
3: Isso mesmo. Porque daí vai que a pessoa tá na rua e já quer tomar.
0: Não, vai que a gente tem vontade de tomar agora, né?
3: A gente não vai estar mais sorteando.
0: Olha, quem ganhou foi a Stephanie Klettenberg.
2: Gente boa ali,
0: quem? A Stephanie Klettenberg ganhou.
4: Nossa, não conheço, que legal.
0: Qual é teu bairro, onde é que tu mora?
4: É,
0: Gabiroba. Do bairro Gabiroba. A Stephanie ganhou. Parabéns, Stephanie.
4: Parabéns, Stephanie.
3: Parabéns.
4: Pode vir retirar amanhã.
0: Abre essa bagaça.
2: Tem um dor de vinho ali já?
0: Então, a gente tava falando como é que começou o negócio de vocês. Eu mudei o assunto e foi pro outro lado, esqueceram de falar, né? Foi no casamento de vocês, vocês sentiram falta de alguém que trabalhasse com drinks.
3: Na hora da contratação, assim, foi assim, um caos. Quem tá fazendo casamento sabe, então não passem por isso, contrate a gente. Mas é.
2: E daí? A gente tem que agradecer também ao CT, realmente,
3: isso,
2: porque a gente trabalhou, então acabava trabalhando com isso lá dentro.
0: Sim.
2: No bar e tudo.
3: Sim, teve a conexão ali. Apesar de. O Matheus é filho do GD. Apesar de já ter um pouquinho no sangue, trabalhar com
2: evento
3: foto,
2: só não seguir no ramo.
4: Todo mundo conhece o famoso GD, né?
3: Uhum.
2: Isso, trabalhou também na rádio.
3: Uhum.
2: Só não lembro em que ano foi. Eu sei que eu não era nascido, mas ele trabalhou.
0: Quando falaram assim, ô GD, desculpa, mas quando falaram todo mundo conhece, eu me senti muito excluído, porque eu não conheço o GD. Não conheço. Quem
4: que
0: é o GD?
4: O GD é de fotografia, né?
2: É isso.
4: É, né?
2: Fazia fotografia.
0: Uhum. Ah, era o colega da menina que veio das fotos aqui, né?
4: Isso,
0: ele já faleceu, né?
2: Uhum.
0: Ele já faleceu, né?
2: Isso, foi.
0: Sim, já, claro.
2: 2011.
0: Eu pedi desculpa pra ele. Outra gafe do Charles. Mais uma gafe do Charles falando com pessoas mortas no rádio. Não é a primeira vez que eu faço isso, tá? Já mandei abraço pra alguém que já tá há muito tempo já falecido aqui da região, eu não sabia, eu mandei abraço pro cara.
3: Pessoal nos comentários, gente.
4: Sim,
0: é, mas a gente ouviu falar muito bem dele, que fotógrafo assim de mão cheia, uhum. Né? Fazia eventos direto, né?
2: Fazia. Era difícil um final de semana que ele não tinha.
0: Eu não conheci, mas já ouvi falar muito dele, da moral dele aí, porque ele era realmente um baita profissional.
4: E não quis seguir na carreira do pai?
2: Vou ser bem sério, eu pensei.
4: Uhum.
2: Só que...
0: O bigode atrapalhava pra tirar foto.
3: Não gostava,
0: né?
3: De câmera, gostava de pinga daí.
0: Cara, é que assim, o meu pai não tem nada a ver comigo em trabalho, assim. Somos duas pessoas diferentes, até porque meu pai fez de tudo um pouco. Eu só fiz uma coisa, né?
4: Mais preguiçoso, né?
0: Uhum. Eu fiquei acomodado, né? Mas a família da minha mãe, que eu tenho mais relação, assim, sou mais apegado e tenho muito a puxar, digamos assim,
2: uhum.
0: São comerciantes, são pessoas de mercados, bares, né? Uhum. Minha mãe cuidou de bar, eu trabalhei como garçom no bar deles lá, que era da minha avó, depois passou pro meu tio, depois passou pra minha irmã, hoje já não tá mais na família, mas enfim, durante um tempo ali eu fui garçom da coisa lá, eu servia, mas era boteco, entendeu? Era pinguinha, cervejinha, né? Não tinha essa coisa de, o coquetel que eu fazia era misturar uma, como é que fala? Uma catuaba com uma pinga, entendeu? Isso era meu coquetel mais
2: catuaba.
0: Abusado. E o cubinha, né? Cubinha com Drury's, né? Que era o whisky mais sofisticado que tinha, com uma coca, ou então com, não, na época era

0: a Coca, ninguém tomava Cuba com Guaraná, eu acho, naquela
1: época. É, só inventou, né? Porque era Coca, né? O Drulis era Coca, né? É. Drulis, Dreia.
2: Nossa senhora, passaporte.
3: Gente, porque se a gente...
0: Passaporte veio muito depois e era uísque de rico.
3: Sério?
0: Ou...
3: Olha só.
0: Se tinha numa formatura e o cara tivesse um passaporte na mesa dele, ele dizia, mas isso ali tá hoje podendo, dá o meu Drulis aqui. É, assim mesmo.
1: Hoje é o Jack, né?
3: Jack.
1: Na mesa da pessoa, o Jack, alguma coisa, o passaporte ficou lá embaixo,
0: né? O Jack virou, né, um...
3: Status.
0: Não, na verdade, todo mundo tem, né?
3: Uhum.
0: É, tipo bunda, assim. Todo mundo tem um Jack na mesa, então também não é mais aquilo tudo, né?
1: Não.
3: Tá bom, Charles. Onde vocês nasceram? Nasceram aqui mesmo, os dois?
2: Não.
3: Você é da onde?
2: Uma curiosidade, eu sou sergipana, gente.
0: Sergipana? Sério? Tu não tem cara de catarinense nem aqui, nem na China, né?
2: Nossa, obrigada. Obrigada pela parte que me
0: Mas
2: toca.
0: Tu tem, né? Tu é daqui, né?
1: Sou daqui de Tuparanga mesmo.
0: Bem, bem feio, bem daqui, né?
3: É, entendi.
1: É a vida.
3: Ai, obrigada.
0: Ah, você... Não, isso não quer dizer que tu é bonita, não. Do... Tô zoando.
3: Você saiu do Sergipe com quantos anos?
2: Eu saí de lá com 6 anos.
3: Você tem alguma memória de lá?
2: Não. Não, minto, não.
1: Nossa,
2: foi 6.
1: Nossa, tem rolê longe?
2: Foi, não.
1: Foi mais?
2: Eu vim longe, saí lá mais velha, bem mais velha.
3: É?
2: Né? Sim, bem mais velha.
3: Então tem alguma memória de lá?
2: Tenho.
3: Era bom?
2: Era.
0: Como é Sergipe e não ser Fusca, por exemplo?
3: Nossa senhora, mas foi bom. Eu escutava muito essa, muito.
0: Sério? Eu achei
3: sério,
0: que tinha inventado
3: não
0: agora, cara.
3: Não inventou, não.
0: Dude, te falei, nunca ouvi isso.
3: Eu jurei.
2: Essa aí do
0: que
2: estado,
0: piada
2: que
0: boa
2: esse
0: que eu tive. Que piada, que ideia boa que eu tive que os outros tiveram, né, cara? Vocês são loucos.
3: Finge que ele não, tá? Finge que ele não cometeu
2: isso.
3: Não,
2: mas cidade. Muito bom. De verdade, assim, era... Muito
0: era
2: bom.
0: Era uma cidade bem urbana, assim? Como é que era pra
2: Sim,
0: cidade?
2: Sim, a gente morava mesmo em um pouquinho, dava 30 minutos de Aracaju, que é a capital, né?
0: Uhum.
2: Então, já dá pra ver. Tudo lá é... Como Legal. É pequeno, então é tudo muito junto também.
3: E por que
2: então,
3: vocês vieram pra cá? Veio sozinha, veio com a família?
2: A trabalho, vim com a
3: trabalho?
2: Família. Uhum. Foi a trabalho. No caso, eles, daí
3: uhum.
2: eu...
3: Aí veio junto.
2: Consequentemente.
3: Sim. E agora vocês moram juntos?
2: E agora a gente mora juntos.
3: Pretende voltar pra lá ou quer ficar por aqui mesmo?
2: A gente vai passear. Com vai certeza passear. Nós vamos.
1: Esperamos... Tá meio que marcado pra... Ano que vem.
3: Ano que vem?
1: Ano que vem.
3: Com Conhecer certeza. Sergipe?
2: Sim.
3: Qual que é a principal, assim, diferença de lá pra cá? Que tu sentiu, assim?
2: A principal diferença? Não, o sotaque não pode.
3: Tá.
2: Isso tá fora de questão, né?
3: Uh-huh.
2: É muito diferente, mas é uma coisa que não fala. Mas aqui é muito tranquilo em relação a tudo que acontece uh-huh. fora daqui.
0: Uh-huh.
2: É, em relação a tudo. A trabalho aqui é muito bom também.
0: Sim.
2: É, oportunidades aqui tem...
0: Segurança também.
2: Uh-huh. E a segurança, principalmente. É um ponto que... É, realmente a gente tem que agradecer, porque uh-huh. é diferente. Até hoje, o meu vô e minha avó, beijo, vô,
0: eles,
2: beijo,
0: eles
2: vó.
0: Eles moram lá?
2: Não, eles moram lá, mas eles estão aqui a passeio também.
3: Que legal.
2: E...
0: Mas você vai pra lá de vez em quando, não?
2: Não, nunca fui.
0: Depois nunca foi?
2: Uhum.
0: Curiosidade de saber se alguém ia sentir muita diferença no teu sotaque? Tu fala com pessoas lá, não? Elas não sentem isso que tu tá com sotaque daqui?
2: Ah, minha... Uhum, sentem. Sentem.
1: Eu sei porque em casa, Sim, de vez em quando,
2: em casa,
1: lá,
2: às
1: ela
2: vezes
1: solta
2: a gente...
1: um sotaque.
0: Não, mas eu digo, lá ela teria o sotaque catarinense, que é meio, meio cantando, né?
2: Sim. Sim.
3: Mudou bastante, isso, então.
0: É porque ela veio pra
3: mudou.
0: Cá muito jovem, então ela pegou o sotaque daqui. É a mesma coisa que tu morar no Rio Grande do Sul, daqui a pouco tu tá Cíntia.
1: Eu vai pra Floripa.
0: Eu converso. Uh-huh. Eu converso.
3: Cinco
0: eu converso 5 minutos com o gaúcho e já tô querendo assar a costela.
3: Uma
0: loucura. E com uma manezinha. Já tô assim,
1: uma,
0: já gaguejando
1: uma,
0: tudo.
1: Uma polar aqui assim na frente do balcão.
0: Brusquês mesmo, acho que quando vê o cara. Para, testou.
3: Testou,
0: bobo. Então tá. Vamos fazer o nosso sonoplastia, que a conversa tá boa, mas já falamos demais?
3: A gente fala, né? Deixa eu mandar um alô pro povo aqui do Instagram.
0: Uhum.
3: O povo pra Josi, pro Josimar, pro Ricardo, pra Laila, Marilene Stipp. Boa noite, adoro esse casal, desejo muito sucesso.
0: Ai, obrigado.
1: Patroa, né?
0: Obrigado. Não era pra mim e pra Stephanie? Pensei que era pra mim e pra Stephanie.
3: Tairine.
0: Quer dizer, a gente nem é um casal.
3: Tairine Burns.
2: Trabalha com a gente também.
3: Nayara, enfim, tem muita gente aqui. A Bruna, Mafalda, Ricardo, um monte de gente aqui. No Facebook também. Temos a Andrea, Rose, Aline, Eliane. Muita gente. O Vitor Toll também. Eu amo um casal. Então, gente, tem fãs, cara. Tem mais que nós.
0: Claro que tem.
3: Claro que
0: Por
3: sim.
0: isso a gente traz eles aqui, pra pegar o som pra nós.
2: Todo mundo gosta de beber.
0: Segue nós aí também,
3: Exato.
0: Tá?
3: Exato. Todo mundo gosta de beber.
0: Oh, a melhor coisa que você faz numa festa é a primeira coisa que você tem que fazer, a regra: amizade com o garçom.
3: Fato.
0: Né? Verdade. Porque é ele que vai botar um whiskyzinho a mais na tua dose, entendeu?
1: Aí,
0: e é isso ali que vai te dar alegria durante a noite. Não são os teus amigos. É. Oh, agora eu peguei
3: obrigado,
0: pesado.
3: Gratidão por tesão, clima. Gratidão.

0: Não, e a gente se sente até bem quando o cara dá uma puxada de saco ali no uísque ali, né, cara? Porra.
1: Dá, tá ali, aquela famosa frase.
0: Esse
1: assim,
0: garçom ali é meu faixa.
1: E aquela charadinha. E o chorinho.
0: Não, eu já peço uma risadinha mesmo? Já, nem peço choradinha.
2: Ok, okay. Vocês dão um chorinho mesmo? Depende pra quem, né? Talvez se
0: der. Pra mim eles não deram.
2: É sobre isso.
0: Mas eles não deram.
2: Isso eu daria, mas.
0: Agora no próximo vocês vão me dar uma dose de graça, né?
1: Olha,
2: se pensar. Ela acabou de falar que pra mim eu daria o chorinho pra ti, não. Visto?
3: É brincadeira dela.
0: Tá bom.
2: Tá
0: vou fazer de conta que eu não vi, não vi. Tá valendo aí, gente, um diablo.
2: Bora fazer
0: um sorteio. Estamos sorteando um capeta aqui agora. Um demônio aqui, rapaz, de um,
2: ele
0: de um vinho.
2: Lá pela
0: você manda aí pro nosso WhatsApp 991920947. No final do programa, se a gente lembrar, se a gente não se empolgar,
2: a gente faz.
0: É capaz
3: se
0: gente
3: ele permanecer fechado aqui, também tem.
0: Mas se a gente esquecer, por acaso, é por uma boa causa, né, cara?
2: Alguém vai ficar muito feliz.
0: Eu vou de Uber pra casa daí, tá bom.
1: Fora ele não vai.
2: Com
1: fora
2: certeza. Não vai. Não, ainda mais tem um copinho.
0: Torcendo
2: aí
0: pra ninguém ganhar, tá aqui então pra sorteio.
2: Bora participar, galera.
0: Bora lá então pro nosso quadro de hoje. Você conhece a sonoplastia? Sonoplastia, você tem que fazer os sons que a gente pede pra você fazer no texto aqui, mas usando o próprio corpo, tá? Lembrando que som de pum tem que ser com a boca. Isso é uma piada que eu sempre faço aqui, é chata, mas eu faço pra todo mundo ri. Nossa, na verdade é o segundo casal que tem isso,
2: né? Só que ri. Mas vamos lá. Ah, o Matheus não falou que ele ia vir só pra ele não passar vergonha junto, né?
3: Sim.
2: Ele é bandido, deixou ele só pros contos.
0: É, não, mas a gente pode dar uma jambrada aqui pra ele.
3: Não, se quiser.
0: Piada. Pode fazer a parte do Charles ali depois. Depois.
3: Ou da Thalia, né? Já que ela não existe.
0: Thalita.
3: É, tá.
0: Você não erra o nome das pessoas, né?
1: Não, tá errando agora também. Ai, ai.
2: Bora então?
0: Bora.
2: Laila com um L, dois L's, está no seu trabalho.
0: Com L, dois L's, pera lá, começa de novo.
3: Gente, calma que eu me perdi. Agora pode
2: ir. Lá no começo.
0: Leitura.
2: Laila com um Y e dois L's, está em seu trabalho preparando uma batida. Primeiro passo, ela coloca uma bebida no copo. Ah, não. Quem é? Qual é? Gente, qual que é o líquido que faz isso? Pô,
0: que raio de bebida é esse, cara?
2: Não, gente. Caraca. Depois da bebida, duas pedrinhas de gelo.
3: Só deu pra fazer uma, tem que fazer a outra.
2: A pedrinha de gelo faz
0: bom. Cara, ela como...
2: Uma boa...
0: Não, se uma plasta de rádio, isso aí ia se perder feio, né?
2: Sim, deixa quieto, né? Adicionadas as bebidas e o gelo, é hora de jogar tudo em uma coqueteleira.
0: Ela conseguiu! Ela falou coqueteleira certinho!
2: Muito bem! E mexer muito! É o pagode! Ai, ai, tá, né? Agora quando eu vejo um bartender lá fazendo.
0: Na festa a gente não escuta, a gente só vê porque o som tá alto, né? O cara já imagina.
2: Ai, gente, de novo a frase aqui. Teve um problema de eu falar dessa coqueteleira, ó.
3: Olha só.
2: Que tá dando certo.
0: E paisagismo, visagismo.
2: Deixa quieto, Charles. Enquanto mexer a coquete.
0: Trava-língua.
2: Pegando meu ponto fraco.
0: Enquanto mexia aquela coisa lá, falei.
2: Enquanto mexia o negócio lá, a Laila já ligou o liquidificador pra bater outra bebida com frutas. Ó, até o botão. Achei chique o liquidificador dela.
0: Agora vem a parte pesada aqui. Tirem as crianças da sala.
2: É. Com tudo sob controle, ela resolve então beber uma também. No canudinho e sem álcool, pra sentir se ficou boa.
0: Muito bom.
2: Ah,
0: muito
2: deu
0: bom,
2: ótimo, tá? Deu
0: muito
2: ótimo.
0: Bom, muito bom.
2: Muito bom.
0: Olha, foi um dos melhores até hoje, hein?
2: É, achei bem bom, tá? Só o gelo que eu não entendi, né? Aonde que ele vai parar?
0: Não, mas teve outro ali, a bebida no copo ali, foi um negócio estranho, né?
2: É
0: glu, glu, glu, glu.
2: A bombona de água de madrugada.
0: Tava mais pra uma descarga entupida do que pra uma bebida entrando, né?
2: Mas peteco.
0: Ah, muito bem, vamos pra piada da Laurinha na sequência do intervalinho comercial Rapidex. Daqui a pouco a gente volta com mais. Estão os meninos aqui da Lamate, que é a Latifa.

0: Latifa.
1: A Latifa é a
2: Laila. A Laila e o Matheus, tá, gente? Bora lá? Piada da Laurinha. Alô, Laurinha, minha filha. Tá aí a tua piada, garota. Ouve aí. Hoje ela vai falar de um vírus, tá, Stephanie?
1: Tá, vamos prestar atenção.
2: O vírus mais brasileiro. Bora lá, então.
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0: Eu e ela.
1: Eu e ela. Ela, oi, tudo bom, ela?
0: Tudo bem, eu.
1: Tá animado, né?
0: Tá animado.
1: Tá divertido. Deixa eu botar um áudio do nosso camarada. Nossa, eu tô até desafinando. Tá aqui o áudio do nosso camarada. Que fala aqui que uísque é coisa pra Nutella, rapaz. Acho que foi isso que eu entendi. Pera lá.
2: Ô, esse negócio de tomar uísque aí, coisa é pra frasco também, não é mais aqui. Nós tomávamos Dremos.
1: Dremos?
2: Pior que Dremos. Com Max Cola.
1: Dremos com Max Cola.
2: Canelinha com chocolate. Canelinha. Era o Malburo que eles falavam. É que nem na China. É pra Nutella, essas coisas aí.
1: Pau duro o negócio aqui que ele tomava. Então tá bom, canelinha com chocolate. Você já ouviu falar?
0: Não.
1: Nunca ouviu falar no pau duro?
3: Eu já ouvi falar canelinha com chocolate, mas...
1: Mas no pau duro nunca ouviu falar. Não. Porque aqui o que ele tá falando que é, que ele falou...
0: É, tá esquisito esse negócio aí.
1: Sei lá, né?
0: Será que a gente tá falando da mesma coisa?
1: Acho que não.
0: Medo.
1: Ele só não botou o nome dele aqui, não tem o nome no WhatsApp. É, manda teu nome
0: pra nós. Deixa eu fazer uma pergunta pro povo. Qual que é a combinação mais esquisita que vocês fizeram, que ficou boa ou que ficou ruim também? Tipo, a Dreia com... Guaraná, sei lá, né? Pra mim, caipirinha de vinho tá ótimo. Né? Ótimo. Achou bem o nome do cara?
1: Não, eu tô vendo outra coisa. O que era ali que tu perguntou?
0: Perguntei qual que é a combinação mais estranha que deu certo ou que deu errado.

0: errado, né?
1: Bom, a minha combinação mais estranha foi a cachaça com limão. Com gelo, né? É o que que é? Caipira, né? Então não posso sentir o cheiro até hoje.
0: Imagina quanto que
1: eu tava dentro de uma piscina de um clube. E assim teve uma evacuação, né? As pessoas não puderam mais usar a piscina depois, né?
0: Mentira. Que horror.
1: Eu era bem jovem. Na época a gente bebia quando era jovem, né?
0: É, então faz muito tempo.
1: Bastante. Nossa, faz muito tempo. Abraço pra galera do Laurentino. Alguém deve lembrar disso.
0: Laurentino.
1: Olha só como ficou bonita a minha sobrancelha. Obrigado a Charles Bogo. Obrigado a Stephanie. Obrigado a Brenda.
0: Já fez a sobrancelha.
1: A Brenda que veio aqui no outro.
0: No outro antes,
1: né?
0: Da Thay.
1: Brenda, obrigado a Silvio Santos, meu marido.
0: Foi ele
1: que mandou mensagem. Isso. Ela mandou aqui a foto dela com a sobrancelha feita, ó. De perna pra cima, ela mandou uma foto que eu tô ficando meio ruim olhando essa foto. Parece que tá subindo sangue pra tua cabeça, tá? A Elísia, né? A Elísia sempre participa dos nossos programas aqui. Elísia de Souza dos Santos. Então, o quê? De Souza
0: Santos,
1: né? Souza
0: dos Santos.
1: Olha aí, é parente da nossa.
0: Também veio de Sergipe.
1: Da nossa.
0: Sergipe, será?
1: Sergipe? Essa aqui veio de ser Brasília.
0: Ah, então. Então tá bom.
1: É parente da nossa amiga Juscelina, que tá aqui com a gente hoje.
0: Juscelina. Fazer uma pergunta pra Liza, né?
1: Caraca, hoje vai ser difícil.
0: Qual que é a frase que você colocaria na sua lápide? Matheus também, quero saber.
1: Que ela tá rindo, cara? Que ela pensou, será?
0: Acabou o Wi-Fi.
1: Foi papo sério agora?
0: Pensei também.
1: Acabou o Wi-Fi, é boa. Eu não conhecia essa.
0: É boa, se meter agora, é melhor que tá piada.
1: Boa, tá bom.
0: Tá.
2: Sei lá.
1: Sei lá,
2: aqui
1: é
2: a
1: boa.
2: Vizinhança é calma.
0: Aqui a vizinhança é calma, é boa.
1: Essa é calma.
0: E tu, Matheus?
1: Qual frase colocar na lápide?
0: Isso é uma boa, eu também quero saber de vocês, ouvintes.
3: O dia está ensolarado.
0: O dia está ensolarado.
1: Eu botaria te vejo em breve.
0: Que horror!
1: Pessoas aí saem cagadas do cemitério.
0: O pior é aquela pessoa que foi no cemitério antes de entrar no cemitério e falou: Deus, me deu um sinal.
2: Um sinal.
0: Ai, olha pro teu lápide.
1: Né? Tá louco, rapaz?
0: Ai, gente. Ó, o teu xará aqui do Instagram falou: boa noite, manda um alô aí, o Charles. Então, um alô, Charles.
1: Oi, Charles. Que nome bonito, nome de macho, macho alfa.
0: Pra ti combina, Charles. Alfa. Tudo bem. Outro, quer pras piadas?
1: Vamos.
0: Só lembrar do sorteio, né?
1: Tá.
3: Isso aí.
0: É um vinho do Diablo.
1: El Diablo. É o Diablo, né? Diablo é o quê?
0: É suave, tinto.
3: É seco.
1: É chileno?
3: Meio seco.
1: Uhum. Ele é bom, esse chileno é vinho bom, né? Nossa, então a gente tem essa coisa estigmatada, né, com argentino e Chile, é tudo vinho bom, né? Mas também deve fazer umas porcaria lá, né?
3: Deve fazer alguma coisa.
1: Mas são muito bem recomendados, né? Os argentinos e os chilenos.
3: Entre os melhores, né?
1: Entre os melhores do mundo, exatamente.
3: E provavelmente deve perder para Itália, França e Espanha, que são os três melhores hoje em vinho. Só que não vem para cá muito, né? A gente pega só chileno e argentino.
0: Que delícia. Sendo vinho que é bom.
1: Não tem mercados, né? Se você procurar bem, você encontra, mas são vinhos mais caros ainda.
3: Provavelmente vai ser uma faixa bem alta de valor.
1: Porque do Chile eles vêm de ônibus, de outros lugares não tem que vir de avião, então isso é mais caro, né?
3: Depende,
0: tem que pagar,
3: né?
0: Passagem. Eu quero saber de vocês, qual que é o drink de vocês que vocês mais gostam?
2: Eu amo mojito.
0: Mojito?
1: Uhum.
0: Como que é?
2: É simples e gostoso.
1: Como é que é o mojito?
2: O mojito, ele é hortelã, muito hortelã, tá?
1: Bom,
2: pode exagerar no hortelã.
1: Já gostei.
2: Rum, que hoje... Vamos pro Bacardi, né?
1: Pirata!
2: Vamos falar do Bacardi hoje, como rum. E água com gás.
1: Bacardi é um rum?
2: Bacardi é um rum.
0: O que, que é um
2: rum?
0: Acredite,
2: se quiser.
1: É um pensamento, tá ligado? Quando o cara entende assim. O que, que é o rum?
2: Rum.
1: É tipo uma tequila diferente?
2: Não. É, ele é
1: vodka,
2: mais...
1: Parecido com vodka, né?
3: Uma vodka, só que com aquele... Vem com aroma de coco, praticamente.
1: É ele feito de uma raiz?
2: A gente pode dizer que... É uma boa pergunta, mas a gente pode dizer que não. Porque o rum, ele não é a vodka, mas ele também não é a cachaça.
1: É o meio termo, então.
2: Ele é o meio termo.
3: E ele vem...
1: Ele é forte, né? Já tomei rum... Sem nada, assim.
2: Mas não, mas
1: pra provar
2: que...
1: a bebida, eu gosto de provar ela sem gelo, sem nada.
3: O mais interessante.
1: Provar. O whisky.
3: O mais interessante do rum é que a gente provou. Semana passada a gente tava num curso em Florianópolis. 8 horas da manhã, o pessoal do curso botou os copos. Aí eles fizeram a gente provar. Vodka,

0: cachaça, bitter.
1: 8 horas da manhã.
0: Gin.
2: Não estava
3: de
2: bebida?
3: Bom dia,
0: não. Não, estávamos em, não voltamos, ficamos em Floripa mesmo.
1: Ah, tá.
0: Senão não tinha nem condição, né?
1: Pois
0: porque
1: é,
0: que mais temos de lá.
1: Aí o último curso desse aí é complicado,
0: um dos últimos que a gente. Mas é bom.
1: Por que que eu fico me perguntando por que que eu não escolhi uma profissão dessa na vida agora?
3: Nossa, que difícil ir para um curso e ter que beber tudo isso.
2: Nossa,
3: num sábado de manhã.
0: Só que beber esse dali puro no começo foi tenso.
3: Foi complicado.
1: É, eu particularmente gosto de bebida forte. Eu gosto do cowboyzão, né? Whisky. Depois que a água derrete ali, ele fica muito. Fica aguado.
0: Aquele uísque sequinho mesmo, no copo sem gelo, sem nada.
1: No máximo uma pedrinha pra dar um grau, mas.
3: E é isso, a gente também descobriu muita coisa sobre o mundo
1: já,
3: da.
1: Já tomou um uísquezinho com uma pedra de. A pedra de gelo é com água de coco?
0: Ainda não. Esse dele ainda
1: essa,
0: não.
1: Essa aí é boa. Boa.
3: Tá. Mas daí vai derreter e vai ficar com
0: gosto. Mas esse gelo de coco geralmente demora um pouquinho mais também pra derreter.
1: É, ele dá um grau, entendeu? Não vai deixar o sabor de coco no uísque, mas ele dá um grauzinho ali, é gostoso. Eu aconselho. Não agora, segunda-feira. Mas depois, sexta-feira. Né? Bom.
3: Muito longe.
1: Então é o mojito. Hortelã.
3: Isso mesmo, hortelã, o rum, Bacardi e água com gás.
1: Água muito com bom. Gás.
3: Muito combina bom. Com todos os momentos
2: combina
3: ou verão?
2: Com todos os momentos.
1: Mas verão, é uma bebida mais
3: no
1: verão.
3: O frio vai te esquentar. Se tu tomar no verão, vai te refrescar. Então.
1: Olha aí, essa sabe fazer bom. Propaganda, né?
3: Uh-huh.
1: Se tomar no outono, tu vai ficar meio termo.
3: Vai ficar aquela coisa de bota o casaco, tira o casaco. Já é essa vai. Yeah. Matheus, qual que é o teu?
0: Então, meu. É um gosto que eu gosto, mas tem muita gente que ainda critica ele. É o tal do Muscle Mully.
3: Eu adoro.
0: Pra mim é o melhor
3: que
0: tem.
1: Muscle Mully, nunca ouvi falar.
0: Vem numa canequinha. O pessoal tem um preconceito com ele por ser com gengibre, no caso. Porque ele vai
1: eu
0: vodka.
1: Eu gosto de gengibre na comida japonesa, por exemplo.
0: Mas ele fica muito bom no drink porque ele fica bem refrescante. Ele te refresca, pra mim refresca.
1: Sim.
0: Então ele vai a vodka, vai um xarope de gengibre.
3: Nossa, muito bom.
0: Vai...
1: Mas precisa estar doente pra tomar xarope?
0: Não prefiro essa, né? O gengibre praticamente como se fosse um açúcar com gengibre, na verdade.
1: Sim.
0: Aí vai mais o limão, tu bate...
1: Cítrico, joga... Pô, parece ser bom pra caramba isso.
0: É top. Aí tu bota lá no, na canequinha bonitinho, joga mais uma aguinha com gás e tu finaliza com uma espuma de gengibre por cima.
1: Puta merda,
3: que
1: vontade
3: adora.
1: Que eu tô tomar isso agora.
0: Mas eu vou...
3: Na boca.
0: Não me critiquem nada, mas eu fico muito triste quando a pessoa pega um Muscle Mully e me pega um canuto.
3: Por favor, gente, sem canudos, tá? Sem
1: por quê?
3: Canudo.
1: Por quê?
3: Porque tem que fazer bigode.
0: Tu tem que fazer bigode, tem que tomar ele junto com a espuma de gengibre.
1: Né? Pra quem não conhece, né, o Matheus tá com bigode.
3: Tá com bigode.
0: Tem que fazer aquele bigodinho branco, tomar ele junto
1: mas
0: com a espuma.
1: Mas esse eu já tenho também. Bigode branco eu já tenho também.
3: Mas é pela idade, Charles, não pela experiência.
1: É pelo
3: tá
1: todo,
3: bom,
1: na
3: é bem gostoso.
0: É bom, é bom. É bom.
1: O drink do momento pra mim é o Negroni.
0: Negroni?
1: É, ele é da moda agora, inclusive, né?
0: Sim.
1: O Negroni, ele vai três tipos de bebida, né? Uhum. E o principal é o...
3: O gin, vermute russo.
0: E o Campari?
1: Campari.
0: E o suco de laranja pra tentar dar aquela equilibrada.
3: Eu odeio
0: mas...
3: o
0: Campari,
3: laranja gente. Dentro. Vamos lá, Charles. Você acha o Negroni o quê? O que que ele é pra ti? Ele é um drink o quê?
1: Ele é um drink suave com um amarguinho que eu gosto, assim.
3: Ele não é amargo, ele é doce. É. Te pegou.
1: Mas
3: agora.
1: É o...
3: Não é amargo, é doce.
1: Campari, ele é amarga um pouquinho, sim senhora.
3: Ele é doce.
1: Pois é, mas ele é amarga.
0: É por causa que ele tem aquele, por causa das ervas, né?
1: Uhum.
0: O que que te lembra quando você toma um Campari?
1: Ah, cara. Eu lembro quando eu era feliz.
3: Estou nas nuvens.
0: A primeira vez que eu tomei Campari.
1: Jorge, ai meu Deus. O que que eu me lembro quando eu tomo Campari, cara?
3: Não lembro.
0: Quando tu ficou não doente, isso assim. Não te lembra? Uma dorzinha de estômago, uma dorzinha
1: não.
0: De... Não? Chá de boldo.
1: Ah, chá de boldo? Mas é porque minha adolescência inteira eu fui curado com chá de boldo.
0: Tá com dor, tá com dor de barriga, chá de boldo.
3: Pare,
1: quando os meus amigos
3: gosto.
1: Me entregavam em casa após uma festinha, era boldo no dia seguinte, o dia inteiro.
3: Então
1: é cheiro, gosto da minha adolescência,
3: sabe
1: o chá de boldo.
3: Cheiro gosto da minha adolescência. Sabe que, cara, tu vai tomar o Campari, parece que a pessoa tá obrigada. Que não é possível alguém tomar e falar, nossa, que delícia. Que delícia.
1: Não, e eu gosto, a minha cerveja preferida, eu não consigo mais tomar a Pilsen por causa da IPA. E a IPA lembra muito boldo. Tanto porque que no Oktoberfest teve uma cervejaria de Blumenau que lançou uma cerveja de boldo, né?
3: Nossa.
1: Ela era mais verde, assim,
0: dá
1: bem verde.
0: Dá uma amarguinha também, né?
1: Não, é super amarga daí essa cerveja de boldo. Eu não provei, mas eu posso imaginar porque a IPA lembra um pouco. E ela, quem não tá acostumado com a IPA, que toma só a Pilsen, toma a IPA, não gosta, porque ela é muito forte. O gosto dela é muito... É boldo puro, né, cara?
0: Sim.
1: Só que não tem nada a ver, na verdade, né? Não tem boldo ali no processo, ela só lembra. Mas, cara, depois você não consegue mais tomar a Pilsen. A Pilsen fica aguada. Pra quem tá acostumado...

0: É porque você acostuma o teu paladar, tipo café forte, depois você não consegue mais tomar café com leite.
1: É o café doce.
0: É, o café doce sem açúcar, depois você não consegue mais tomar café com açúcar. Você acostuma o teu paladar. O vinho doce também, quem se acostuma com cabernet, com coisa assim, não volta a tomar doce.
2: Não,
0: é muito difícil. Tem até dor de cabeça se tomar coisa doce depois. Sim. Você acostuma, né?
2: É, a questão do paladar mesmo.
0: O que mais sai durante a noite? São bebidas mais amargas ou bebidas mais cítricas, bebidas mais doces?
2: Caipirinha.
1: Acredito, se quiser,
0: a famosa caipirinha.
2: A famosa caipirinha.
0: Porque o pessoal não sabe pedir outro tipo de drink ou porque é a preferida?
2: Eu acho que é preferida, mas o pessoal tem um pouco de medo, um receio de segurança, assim, de não gostar.
0: Como é que é o nome daquele que tu gosta isso. Ali?
2: O Mascomali.
0: Me vê o Mascomali, não dá, bicho.
1: É, não tem.
0: Daí, a gente passa pediu um Mascomali. O Mali.
1: Não, Mosco.
2: Mas tem um que o pessoal fica com muita vergonha de pedir.
0: Qual?
1: Gente, tira as crianças da sala.
3: Qual que é?
1: Sex on the Bicha.
0: Sex on the Beach?
2: Não, é Sex on the Beach.
1: Sex on the Beach, o nome dele.
3: E como que é esse?
2: Ele vai vodka, licor de pêssego e suco de laranja.
1: Nossa.
2: E pro toquezinho final, um xarope de groselha.
1: Nossa,
2: pra dar uma cor assim.
1: É doce, muito
0: Sex
1: doce.
0: Sex on the Beach.
2: Isso.
1: Por favor, não procurar a tradução.
0: O que significa em nome do padre, do filho,
2: de
0: Deus.
2: Isso aí mesmo.
3: Claro. Ó, vamos às piadas que a gente.
0: Bora lá. Tá atrasado já, 15 pra...
3: A gente tá conversando muito.
0: É, 15 pra coisa toda, vamos nós. Então, as piadas contadas assim são mais engraçadas, Stephanie.
3: Só que não.
0: Começando com a Thalita, a Laila.
1: Alguém arrumou a Thalita, pelo amor de Deus.
3: Tá, vamos lá.
0: Ah tá, tu vai ler tudo antes então.
3: Ah tá. Ai, desculpa, fiquei nervosa agora.
1: Ai, vamos lá. Dois amigos estavam perdidos no deserto, caminhando. Tentando encontrar uma saída daquele inferno. Quando um dos dois falou:
3: cara, não aguento mais caminhar. Eu tô muito cansado, preciso sentar um pouco.
1: Então o outro amigo disse:
0: irmão, vamos fazer o seguinte, você fica aqui e descansa, que eu vou caminhar mais e vou ver se encontro uma saída ou algo pra gente comer, tá? Se encontrar, eu volto pra te buscar.
1: E assim foi. Um ficou parado, recuperando as forças, e o outro seguiu. A noite começou a chegar e nada do que estava a caminho encontrar algo. Vixe, Charles.
0: Estava caminhando, né? Nada do que problema. O cara que estava caminhando encontrou algo. Vai, continua.
3: Tá nervoso.
1: Então resolveu voltar até o amigo para deixar ele passar a noite, para não deixar ele passar a noite sozinho. Chegando, ele fala:
0: meu irmão, caminhei e nada de encontrar a saída. Então, eu tenho duas notícias pra te dar, uma boa e uma ruim.
3: Meu Deus, me dá a primeira ruim, qual que é?
0: Só teremos areia pra comer.
3: E qual a notícia boa?
0: Tem muita areia aqui. Não vai faltar nada pra gente comer.
3: Ah, que bom, amigo. Nossa, tô contente.
0: O mineirinho chegou no guichê da rodoviária. Essa aqui é muito boa, cara. Mineirinho chegou no guichê da rodoviária pra comprar uma passagem, mas ele nunca havia feito isso na vida antes. Ele nunca tinha ido numa rodoviária. Então ele ficou observando a mulher que tava na frente dele, né, pra comprar a passagem, pra ver como é que ela fazia pra fazer igual.
1: Por favor, parecida a ida.
0: Ela pediu, né, uma passagem pra Aparecida só de ida, né? Daí ela falou ali que eu esqueci da minha frase. Então chegou a vez dele, né?
3: Por favor, Ubatuba, Uba.
0: Eu estraguei a piada. Aparecida ainda, né? Ubatuba, Uba.
3: Eu joguei o final, cara. Ai,
0: muito bom.
3: A mulher chegou no cirurgião plástico querendo fazer a 18ª plástica. Então o médico logo disse:
0: minha senhora.
3: Senhora.
0: O que a senhora quer aqui novamente? Mas já temos aí na 17ª plástica. Não tem mais o que puxar na senhora. Foram 17 correções pelo seu corpo, minha senhora.
1: Ah, doutor, só queria que o senhor tirasse essa covinha do meu queixo.
0: Mas isso aí não é uma covinha, minha senhora. Isso é o umbigo da senhora, minha senhora.
3: Tô puxando.
0: Eu tava falando assim, não.
1: Ai, Ubatuba-Uba.
0: Ubatuba-Uba.
3: Ubatuba-Uba. Ai, ai.
1: Português trabalhava de guarda na delegacia. Em seu plantão, durante a madrugada, fugiram todos os presos. Ixi. O delegado chega e pergunta:
3: mas como que você conseguiu deixar todos fugirem? Não te falei pra ficar vigiando a saída?
1: Então o guarda pergunta, responde:

0: Portuga.
1: Portuga.
0: Então, guarda, Portuga responde.
1: Eu falei, pergunta.
0: Pergunta. Ora, pois, delegado, aí está o problema. Os gajos fugiram pela entrada.
2: Ah, falou só pra vigiar a saída. Entendi. O erro sempre foi dessa pessoa.

0: tipo, acredito que aquela no fim do corredor, o caixa eletrônico. Vai naquela que aquela dá certo pra ti. Quando estiver lá dentro do carro, elas vão se pressionar. O cara entrou em uma lâmpada. Ele entrou não, não encontrou, né?
1: Pois é, hoje tá difícil, né?
0: O cara encontrou uma lâmpada com um gênio. Quando foi fazer os três pedidos, o gênio logo avisa.
2: Você pode pedir qualquer coisa, mas tudo que você ganhar, o seu vizinho, aquele que você odeia, vai ganhar em dobro.
0: Ele pensou e mandou ver os pedidos.
3: Primeiro, eu quero uma Ferrari. Pode ser a mais cara de todas.
0: Então, puf.
1: Como é que é?
0: Puf.
1: Ah, tá. Tá.
0: Então, puf. Apareceu na sua garagem aquele carro dos sonhos. Só pra tirar a dúvida, ele olhou pra cima do muro e estava as duas Ferraris na garagem do vizinho maldito. Mesmo assim, ele continuou.
3: Agora quero uma casa de 2 andares, com piscina e bem luxuosa.
0: Puf. A casa dele se transformou em uma mansão de alto padrão. Linda, 2 andares e bem luxuosa. Mas a do vizinho ficou 2 vezes maior, com 2 piscinas. Uma com água natural e a outra térmica. E finalmente veio o terceiro pedido. E o último.
3: Agora quero um meio infarto.
0: Ai, essa é boa.
1: Gostava pouco do vizinho, né, cara?
0: Meio infarto, é ótimo.
1: Só meio infarto, que daí o vizinho até inteiro. Ah, eu expliquei.
0: Explicou. Fica tão chato lá pra você explicar.
1: É, né, cara? Mas assim, ó, quando ele tava pedindo ali, o outro ganhava em dobro, sabe?
0: Tá bom, Charles, não tá. Pode seguir. 3 amigos morreram. Pesou o clima já, né?
1: Que porrada, né?
0: 3 amigos morreram. Quando chegaram no céu, o São Pedro recebeu eles e deu a letra.
2: Olha, aqui no paraíso, isso, vocês podem fazer o que quiserem.
0: Erem.
2: Só não podem pisar nos patos.
0: Ué, patos. Eles estranharam, olharam ao redor e o que viram? Muitos patos. Não demorou muito tempo, um deles se distraiu e pisou em um dos patos.
4: Ué.
0: Em menos de 2 segundos, São Pedro apareceu. Acompanhado de uma mulher muito feia. Algemou o cara que tinha pisado no pato, a mulher feia, e disse:
2: por teres pisado em um pato, vais passar. Vais passar o resto da sua eternidade com esta mulher feia.
0: Eia. Depois de algum tempo, mesmo tomando muito cuidado, o segundo amigo escorregou e caiu em cima de um pato.
4: Ué!
0: 2 segundos se passaram e São Pedro chegou. Uma mulher muito mais feia do que o primeiro amigo. E algemou os dois e disse:
2: por teres caído em cima do pato,
0: ato.
2: Vais passar a eternidade com esta mulher feia.
0: Ei. O terceiro então cuidou. E cuidou muito pra não pisar em um pato. E assim permaneceu. Então chega São Pedro, do nada, com uma mulher linda. Algema os dois e manda eles para a eternidade. O cara, que não havia pisado no pato, cheio de dúvidas, pergunta pra mulher.
4: Olha, eu não sei o que eu fiz pra vir parar aqui com você, uma mulher tão linda, meu Deus.
0: A mulher linda então fala:
3: olha, você eu não sei o que fez. Eu só pisei num pato.
0: galera. Posso explicar? O cara era feio, hein, gente?
1: Às vezes precisa.
0: O cara era feio.
1: Ai. Eu, né?
0: É.
1: Até me perdi. O casal de motoqueiros estava em um hotel, né? A moça, antes de tomar um banho, se despiu toda e sentou no vaso sanitário. Quando ela sentou, o vaso rachou e ela caiu dentro e ficou entalada. No desespero, ela chamou o marido.
3: Amor, me ajuda.
4: Matheus.
3: Estou aqui presa e nua.
1: O marido, então, no desespero, pega o capacete dele e coloca entre as pernas dela pra que ninguém vesse, né? Fosse ver a perseguida ali, a toda poderosa, e corre pra chamar ajuda. Daí ele trouxe o rapaz da recepção pra ajudar. Aí o cara entra e vê a cena e fala:
0: olha, meu amigo, sua esposa eu até consigo salvar, mas o motoqueiro já era. Que horror!
1: Caraca, que piada horrível essa. Não explica, essa não explica. Tá?
0: Não, deixa quieto.
1: Ai, Deus.
0: Coitado do motoqueiro.
1: Eu tô com vontade de tomar aquele remédio de coisas que tu falou ali agora.
0: Moscomuni.
1: Mas que mãe.
0: Ai,
1: é. Quer tomar uma
0: Ó, hora dos abraços, e eu quero saber o arroba de vocês, passar o Instagram de vocês.
3: @lamatedrinks.
0: Como escreve?
1: @enchendo a cara drinks.

0: Lamate é com um TH no final, né?
1: Isso mesmo. Isso. Pra quem não sabe, o Lamate vem de Laila e de Matheus.
0: Matheus com TH.
1: Agora vocês fingem que estão surpresos.
2: Uau!
0: Laila com Y e dois L's e Matheus com
1: TH. Tem que estar Lamate.
0: É Matheus. Porque o TH no inglês é think, bota a língua no meio dos dentes. Tipo, think, de pensar, é think. THI. Então o teu é Matheus.
1: Matheus.
3: Eu pensei em chamar meu nome assim, era Matheus.
0: Oi, Matheus. Matheus.
3: Mas eu podia estar mais animado do mundo, ela ia fazer.
2: Matheus. Ó. Quero saber. O que você. Tu vai fazer o sorteio?
0: Eu vou ver aqui.
2: Últimos momentos, gente. Bora participar.
4: Bora, gente. Senão eu vou levar pra casa, hein?
2: Não, pra minha, né? Laila e Matheus, o que vocês fazem? Laila primeiro. Quando ninguém te vê tu. Tipo assim, ninguém vê tu, o que é que tu faz?
0: O que você sozinha. Faz? O que você faz quando
2: ninguém tá vendo?
0: Nem ele.
2: No teu momento. O que é que tu faz?
1: Quando não tem ninguém vendo?
2: É, eu tô dormindo porque eu tô.
0: E você, Matheus?
3: Cara, quando ninguém tá vendo, o que, que eu faço?
2: Fala sozinho, dançar.
1: Não, a gente fala só com as pessoas vendo. Às vezes eu olho pra ele e ele tá mais. Dizem que é inteligência quando você fala e você mesmo tem a autonomia de responder.
4: Ah, então eu converso sozinho, então.
2: É.
4: Uhum. Se é bastante inteligência, eu converso sozinho.
2: Vamos fingir que
0: é. Tipo, é chato falar com os outros, né? São todos mais burros do que você, né?
3: É, daí tu conversa com a parede, tu se entende assim com ela, sim, não te responde.
0: Pelo menos eu sou mais inteligente, eu sou mesmo tão inteligente quanto eu, né?
3: Isso, né? Não tem ninguém pra te criticar, dizer se tu tá errado, tá certo.
2: Sim.
0: Eu sei como é que é.
2: Vocês têm alguns sonhos que... Qual que sonho de vocês que vocês não realizaram ainda?
0: Até porque tá cedo ainda, né?
2: Tem muitos sonhos ainda pra
0: realizar. Se eu tô com 50 e ainda não realizei... Não, não quero deixar vocês desanimados.
2: Mas gente, é um sonho, assim?
4: A trazer alguma coisa diferente pra Ituporanga ainda. Uhum. A gente acredita que falta.
2: Uhum.
1: A gente gosta da parte de... Eu acho que até pela idade também, né? Ter um a negócio, inovação presente.
0: O negócio
1: ter...
0: de vocês.
1: Sim.
0: Algo pra certeza. Vocês tocarem.
4: Isso. A gente vai ter os nossos...
0: Só não fala porque daí não funciona.
4: É. A gente vai ter os nossos negócios do drink. Mais uma coisinha.
1: Ele fala que não funciona.
0: Mais uma coisinha?
4: Mais uma coisinha.
2: O que a Charles tá achando?
0: Não sei.
4: Fiquem ligados, no, como diz, nos próximos
0: capítulos.
4: Tipo uma série que eles falam que vai ter a nova temporada.
2: Nunca mais,
4: e demora dois, três anos.
2: Mas chega, assim, por favor.
4: Mas chega, mas chega.
0: Tipo a Caverna do Dragão, que não teve fim. Lucemara Lemco, de Rio Antinhas.
2: Ah, quem é?
0: Deu boa?
2: Deu boa?
0: Pode ser?
2: Pode.
0: Foi o que sorteou aqui.
2: É?
0: Ô, Lucemara, nem sei quem tu é. Deixa eu ver aqui a foto
2: dela.
0: Dá
2: um oi, né?
0: Ela tem a foto com um rapaz aqui. Bonito, olha. Tá de boné amarelo.
2: Deixa eu ver esse boné amarelo.
0: Se for urgente, ligue. A mensagem dela
3: ligue,
0: tá. Se for
3: urgente, que ela ganhou vinho.
0: O que tu quer, curiosa?
2: Quem quer, pra ver se conhece ou não conhece.
0: Não conhece? Não. Que bom, então não foi Xuxa.
2: É.
0: Oi, ganhei, uhul, ganhou. O que que ela faz?
2: Ela vem aqui pegar amanhã, no horário comercial.
0: Tem que ser amanhã?
2: Quando ela conseguir vir.
0: Então tá. Vem em horário comercial, tá?
4: Mas corra, porque tem gente querendo ele antes que você, hein?
2: Sim, assim, ó. É. Se você chegar às vezes 10h30, eu chego às 9, vai que some. Né?
0: Vou te mandar ali pra tu, né? Pra não esquecer, senão uh-huh. Esquece, tá?
2: Então, a recepção abre das 7 às 17. Ah, não, às 19.
0: Às 19.
2: É 17.
0: Pode vir retirar o teu vinho aqui, mas espera chegar em casa pra beber, tá?
2: É, por favor, né?
4: Ou se quiser compartilhar com o pessoal aqui, eles vão ficar bem contentes.
2: Imagina, gente, nem precisa. Para com isso.
0: É, eu não vou estar aqui, né? Mas...
2: Momento, abraços.
0: Quer abraços mandar
2: um
0: pra quem?
2: Abraço, um beijo pra alguém.
0: Fica à vontade, pra quem você quiser falar. E...
1: Quero mandar um abraço e um beijo pra minha mãe, pro meu avô, pra minha avó. Pra Simone. Eu não sei nem se ela voltou do Rio, mas ontem ela não tinha voltado ainda. Beijo, Si.
0: Que ela
1: beijo, Davi.
0: Uhum. Ela foi no pescar? Ela foi no Rio ali pescar?
2: Nossa, Charles. Acabou o momento.
0: Ela falou, não sei se ela voltou do Rio. Eu fiquei assim, ué, caramba.
1: Beijo, Vitor. Beijo todo mundo. Beijo, Thay. Beijo a quem trabalha com nós também.
4: Deixa eu mandar um beijo pra alguém, porque tu mandou pra todo mundo já.
0: Beijo. Beijo pro gato. Beijo pro papagaio. Sobrou esses pra ti.
4: Sobrou esses. Eu acho que você esqueceu de mandar um beijo pro pessoal que trabalha com a gente. Tem o Nelson.
0: Gente, é só ele que gosta de vocês, tá?
4: Tem o Carlos. Tem os outros pessoal. Pessoal de bastidores. As equipes que trabalham com a gente nos eventos. Tanto a parte de DJ, decoração, cerimonial, fotografia, filmagem. Então tudo a gente tem que agradecer e mandar um beijo pra eles também.
0: Pessoal que faz a festa acontecer, né?
4: Isso aí.
2: Os bastidores, né?
4: E eu acredito que principalmente o CT também, né?
1: Com certeza.
0: Eles ali, nosso parceiraço aí.
4: Eles ali abriram a porta pra

0: gente, meus tudo. Queridos,
1: gratidão.
0: Porque nosso, a gente não falou antes, né? Mas nosso primeiro evento foi no CT.
1: Sim.
0: Um caos.
1: Não, assim. Mentira. Ele não. Mente.
0: Aí eu tava trabalhando em outro emprego e a Layla, eu falei, tu se vira, né? Um tempinho, pede ajuda pra alguém, que eu tinha que sair 8 horas do trabalho. Aquele dia eu gelei, saí 10 minutos antes do trabalho. No desespero. Foi. Cheguei lá, Layla, tem um monte de gente. Não tinha uma fila. Só foi eu chegar no bar, a fila foi assim,
1: ó. Homem, é cara.
2: É o famoso se achão, né?
1: Sempre assim, né?
3: A Jana dos Santos mandou dezembro. Não sei. Se é alguma coisa.
0: Ah, sim.
2: É uma conta pra pagar,
0: certo? É. A irmã do Júnior, nossos queridos amigos e padrinhos da Petrolândia do nosso casamento.
1: Até lá.
0: Isso, até lá.
1: Tem casamento marcado, então?
0: Tem. Ah, ela ainda tá devendo. Ela tá enrolando a gente pra degustação, tá? Vamos marcar a tua degustação pro casamento.
1: Se você não quiser, eu vou. Sem problemas nenhum. Eu tô bem tranquila.
0: E o casamento de vocês, quando vai ser pra gente, tá?
1: Ixi, pesou o clima. Alô, Vitor! Ei, ô, Vitor, bora!
2: Sabe que ela não é minha namorada, né?
0: Não, isso aí sabe.
2: Nossa, agora me deu um... Eu gelei agora.
1: Não é tão ruim assim. Né, Vitor, né, amor?
2: Você viu que merda que eu tô fazendo?
1: Por favor, assim, se você quiser umas dicas de como pedir, eu vou te recomendar uns L ponto com helicópteros que eu conheço.
3: Chique.
1: Vou te mandar,
3: achei
1: assim.
3: Achei chique. Ó, a Thaís? Taiã? Sim, ó, o Instagram dela tá Taiã.
0: Ah, Tainara.
3: Ah, sim. Pessoal da Contabilidade Sarosky, não esquece. KKKK.
1: Com certeza.
3: KKKK.
1: Um beijo pra vocês, tá?
2: Então tá, gente.
3: A Bruna, pros compadres também.
0: Isso aí.
3: O Júlio Souza. Um monte de gente tá mandando um abraço.
0: Um abraço,
3: gente,
0: pra todo mundo.
1: Júlio.
2: Então tá bom.
3: Finalizamos, Charles.
2: Finalizamos. Obrigado a vocês dois, ao casal, né? Ter saído de casa, deixado as crianças sozinhas em casa. E vindo pra cá pra dar esse grau aí. Esperamos que vocês também tenham um retorno legal com isso, né? Que as pessoas amanhã xinguem vocês na rua.
3: Esse retorno, tá?
0: Esperamos que amanhã o nosso WhatsApp esteja travando de tanta mensagem.
2: Isso não vai acontecer.
1: Agradecer a vocês também, né, gente? Foi um bate-papo super legal. Muito obrigada pela oportunidade
2: legal, né?
1: De vocês.
0: Foi show.
1: Que coincidência, onde você estava bêbado. Onde você estava bêbado.
2: Que faz uma batida de morango, né?
0: Que foi legal, né? Porque ela tava no canto, eu falei, vamos. Quando ela chegou, eu só falei, assim, ó, tu vai participar do programa, eu e elas. Ela, o quê?
1: Eu vou?
2: Mas foi ele que te botou na pilha, ele falou que era pra te convidar.
3: Marido desse pra quê?
2: Pra que inimigo?
0: Pra que inimigo?
2: Stephanie, até semana que vem, então.
3: Até semana que
2: vem. Bom? Ainda bem que é só semana que vem, tá? Beijo pra você.
3: Entendi.
2: Não, que deu tudo
3: de fome. Tá.
2: Vem o Carlos Moraes pra ficar com você até a meia-noite e vai cuidar muito bem de você, né, Carlos?
4: Com certeza.
2: Tá bom? Então tá. E aquele vinho lá já tem dono, tá? Nem te passa.
3: Não.
2: E a gente se fala no próximo Eu e Ela na segunda-feira. Eu volto também no sábado a partir da 1 da tarde com o Clube Pop Rock Sintonia e às 7 da noite com o nosso Rádio Dance no sábado. Beleza? Beijo.
3: Tchau.
2: Pra todo mundo.
3: Tchau. Beijos.
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nome do Pai, do Filho e do Espírito Santo. E com licença, patrão celestial, vou chegando despacito enquanto sorvo amargo de minhas confidências, porque ao descambar do sol preciso camperear por outras invernadas e repontar do céu a força e a coragem para o entrevero do dia que passa. Eu bem sei que qualquer guasca bem pilchado e faca rebenque esporas não se afirma nos arreios da vida se não se esteba na proteção do céu. Ouve, patrão celestial, a oração que te faça findar de mais um dia. Tomara que todo mundo seja como irmão. Ajuda a perdoar as afrontas e não fazer aos outros o que eu não quero para mim. Perdoa-me, Senhor, porque rengando pelas canhadas da fraqueza humana de quando em vez, quase sem querer eu me solto porteira afora. Eita, putrilho chucro, renegado e caborteiro, mas eu te garanto, meu Deus, quero ser bom e direito. Ajuda-me, Virgem Maria, primeira prenda do céu. Socorre-me, São Pedro, capataz da estância gaúcha. E para fim de conversa, vou te dizer, meu Deus, mas somente para ti, que a tua vontade leve a minha de cabresto para todos sempre, até a querência do céu. Amém.

0: 20h07, 8h07. Estamos chegando com mais um programa Boa Noite Centuria nesta segunda-feira, 3 de agosto de 2026, hoje dia do capoeirista, né? Hoje então é segunda-feira, 3 de agosto de 2026. Agradecendo aí a sua companhia, agradecendo a sua audiência, você que tá aí curtindo nosso programa, cidade, interior, região, onde quer que você esteja, receba nosso abraço, nosso carinho, nosso abraço, o nosso muito obrigado pela sua companhia, nosso muito obrigado pela sua audiência. Vamos iniciando a parte musical do programa de hoje, lembrando que você esteve até agora aí com o Eu e Elas, a partir de agora então é comigo,
1: Carlos Moraes.
0: Agradecendo então a sua companhia, você pode mandar o seu recadinho 991920947, pedir sua música, você também pode me ligar no 47997417318, participe aqui do nosso bom

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E a estampa de galpão, foi a música que você ouviu aqui no nosso Boa Noite Sintonia, né? É a música aqui com o Baitaca. A hora certinha pra vocês estão aí curtindo o nosso Boa Noite Sintonia. Agora são 20h17, 8h17. 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E o nosso Boa Noite Sintonia, sempre com a boa música aí pra vocês que estão curtindo o nosso programa Cidade Interior e toda a nossa querida região. 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

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Muita música aí pra vocês, estão aí curtindo. Um abraço pro meu amiguinho Rafael Gaiteiro. Tá pedindo música aí com os Fagundes, né? Ele nos lembrou aqui, né? Que hoje faleceu aí o Bagre Fagundes, né? Isto mesmo, hoje é comoção aí em todo o estado do Rio Grande do Sul com a morte de Bagre Fagundes, que eternizou, né? Eternizou aí o canto alegretense. Muitas homenagens aí nas redes sociais para esse cantor tradicionalista aí, comoção em homenagem, ganho às redes sociais na noite de domingo após o anúncio da morte do tradicionalista Bagre Fagundes, um dos principais representantes da cultura do Rio Grande do Sul. Morreu aos 86 anos, ao lado do irmão Nico Fagundes, compôs o Canto Alegretense, uma das canções mais emblemáticas do estado. Euclides Fagundes Filho, nasceu em Uruguaiana, na fronteira oeste, em 3 de outubro do ano de 1939. O nome dele é Euclides Fagundes, mas ele ganhou esse apelido de Bagre, né? Os amigos, ele era liso, barbaridade, né? E os amigos começaram a chamar ele de Bagre. Mais liso do que Bagre Saboado. E ele gostou do apelido, adotou para o nome artístico e ficou conhecido então aí como Bagre Fagundes, né? Folclorista, compositor, cantor, instrumentista, Bagre dedicou a vida a preservar e difundir as tradições gaúcha, oferecendo uma contribuição inestimável para a idealidade e a identidade da memória do nosso estado. Destacou o governador do estado do Rio Grande do Sul aí com a morte do Bagre Fagundes, né? Muito bem, então nós vamos ouvir aqui, pendendo pedido também do meu amiguinho, o Rafael Gaiteiro, vamos ouvir aí a música com os Fagundes, a música que eternizou aí e que é um clássico da música gaúcha, sem dúvida nenhuma, que é o Canto Alegretense.

0: Mon.
1: Almon, aí você ouviu a música bonita de baile em baile? É a Rádio Sintonia 94.7 FM, o nosso Boa Noite Sintonia. Até a meia-noite, a gente vai com vocês aqui no nosso Boa Noite Sintonia. A hora certa agora são 20 horas e 30 minutos, 8:30 da noite. Você tá ligado na Sintonia na 94.7, o nosso Boa Noite Sintonia, muita música aí pra vocês. Estão curtindo o nosso programa, aí cidade interior, toda a região. 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Um abraço, meu amigo Roberto no Goiabal. Não perde um programa, sempre curte nosso programa aí no Goiabal, o Tacílio Costa. Grande Roberto, um abraço, Beto. Mandando música pra toda, pra todos que estão curtindo o programa, especialmente para a esposa, a Rose Claire, né? Isto. E para todos que estão aí curtindo a nossa programação. Valeu, um abraço, obrigado pela companhia. Tudo de bom, Roberto. Tem mais aqui mandando recado. Boa noite. Só veio boa noite aqui. De quem? Boa noite da Priscila Maria dos Santos. Boa noite, Priscila. Obrigado pela companhia. Deixa eu ver aqui, tem um recadinho. Boa noite.
2: Boa noite, Carlos. Aqui é o Rafael Gaiteiro.
1: Ô, Rafael Gaiteiro.
2: Viu?
1: Ah.
2: Mais uma música que marcou a história dos Fagundes, que é a Melodia do Bagre.
1: Aham.
2: É Origens.
1: Origens, é verdade.
2: Tem ela aí? Consegue tocar pra nós?
1: Vamos ver se dá tempo, eu toco ainda ela agora, tá bom, meu amiguinho? Antes temos a outra aqui, deixa eu ver quem tá chegando agora, é a música do Gino e Geno. É, isto mesmo, vamos ver aqui o acidente de amor com Gino e Geno aqui no nosso Boa Noite Sintonia.

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Origens, mais uma homenagem aí ao Bagre Fagundes, né? Que partiu para a estância maior do céu, né? No domingo, né? Domingo foi aí que morreu então aí o Bagre Fagundes, que faz parte dos Fagundes, os irmãos Fagundes, né? Então ele foi se juntar ao seu irmão lá, o Antônio Augusto Fagundes, né? E também com certeza foi uma grande legenda do Rio Grande. Muito bem, para vocês aí que estão curtindo nossa programação, obrigado pela companhia, obrigado pela audiência, vamos juntos aí com o nosso Boa Noite.

Sintonia até a meia-noite, né? Tá. Hoje é segunda-feira, né? Segunda-feira, hoje, dia 3 de agosto de 2026. Vamos até a meia-noite com vocês, com muita música, com muita alegria. Daqui a pouco tem a Voz do Brasil, nas 9 horas tem a Voz do Brasil, mas depois da Voz do Brasil a gente volta pra ficar com vocês aí até a meia-noite. Um abraço pro seu aí, o seu Raul Forlan Pereira, tá aí curtindo a nossa programação. Um abraço, seu Raul, obrigado pela sua companhia, obrigado pela audiência. Mandando música aí pra todos que estão curtindo o programa, lá pro gaúcho, lá da Chapeação lá, né? Isto, né? Que tá aí curtindo o programa, e pra todos que estão aí ouvindo a nossa programação, um abraço, seu Raul Forlan Pereira, tudo bom, meu amigo? Deixa eu ver quem mais aqui. Mandando recadinho por aqui, não tem recadinho, vamos trazendo música então, e pra vocês que estão ligadinhos, curtindo o nosso programa, tá chegando agora música com o Jean e o Giovanni. Amante Anônimo, boa noite. Ah, na sequência, o pedido também aí da Terezinha, da Presidente Nereu, tava esquecendo o recadinho dela aqui. Mandando música pra todos que estão curtindo, especial pra alguém aí de Presidente Nereu.

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Aí é Roda de Chimarrão, é Rádio Sintonia 94.7 FM, o nosso boa noite, sintonia aí com a boa música aí pra vocês que estão curtindo o programa, cidade interior e toda a nossa querida região, obrigado pela companhia, obrigado pela audiência. Pra você ligado aí, vamos juntos, né? Daqui a pouquinho tem a Voz Brasil. Deixa eu ver se tem algum recadinho aqui. Quem tá aí ouvindo e curtindo a nossa programação aqui também. Quero mandar um abraço aí pro meu amigo Arno Alain, né? O Arno Alain tá hospitalizado aí no Rio do Sul, né? Teve uma ameaça de infarto, né? Mas já fez cirurgia, parece que colocou cateterismo, essas coisas, tudo, tá no quarto aí, já tá se recuperando aí, já mandou um áudio agora aí, dizendo que tá melhorando aí, então vamos pedir orações aí, os amigos que conhecem o Arno, né? Os ouvintes aí podem fazer a sua oração aí pro Arno Alain, que tá aí hospitalizado. Grande Arno, gente boa, barbaridade, nosso ouvinte assíduo aqui da programação, né? E com certeza logo, logo estará em casa novamente, né, Arno? Muito bem. Vamos trazendo música aí pra vocês que estão curtindo nosso programa, no nosso Boa Noite Cinturinha, já indo pra reta final, o João Campeiro chegando aqui com o meu ranchinho. Boa noite.

traçadas, rainha musical e banda legal. Nós vamos agora para a Voz do Brasil. Depois da Voz do Brasil, eu tô de volta para dar sequência aqui ao nosso Boa Noite Sintonia. Não sai daí não, então. Daqui a pouquinho a gente tá de volta com o nosso Boa Noite Sintonia.

0: movimentaram o país no dia de hoje.
1: Olá, boa noite.
2: Boa noite para você que nos acompanha em todo o país.
1: Segunda-feira, 3 de agosto de 2026.
2: Vamos ao destaque do dia.
1: Agosto Dourado.
2: Mês reforça a importância do aleitamento materno para a saúde do bebê. Graziele Bezerra.
3: O leite materno é o alimento mais completo para os bebês. E até os 6 meses de vida, eles não precisam de mais nada.
1: El Niño causa fortes chuvas e secas severas em regiões do país.
2: Cidades em emergência ou calamidade podem solicitar recursos federais para ações de defesa civil. Luana Karen.
4: A ajuda pode vir em forma de assistência humanitária, como distribuição de água, alimentos, colchões e kits de higiene. Também pode ser um restabelecimento de serviços essenciais.
1: Pilhas, baterias, eletrônicos, dá para jogar fora no lixo comum?
2: Vamos saber como fazer o descarte correto desse tipo de material na reportagem de Graziele Mendonça.
5: Vale seguir a chamada regra dos 3 R's: reutilizar, recondicionar e reciclar.
1: Hoje na apresentação da Voz do Brasil, Mariana Jungmann e Luciano Seixas.
2: E acompanha a gente ao vivo, acesse radiogov.ebc.com.br ou canal Gov na sua TV aberta.
1: É no leite materno que o bebê encontra tudo o que precisa: alimento, proteção e afeto.
2: Por isso, todo mês de agosto é dedicado à amamentação e fica conhecido como o Agosto Dourado.
1: Nessa Semana Mundial do Leite Materno, vamos lembrar dos desafios e benefícios desse gesto, que é natural, mas nem sempre uma tarefa simples.
2: A iniciativa é coordenada globalmente pela Aliança Mundial para Ação em Aleitamento Materno, em parceria com a Organização Mundial do